0: Joe. 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
0: Trazendo pra você. Muito mais músicas trazendo pra você. Alegria, descontração, informação. É pra você, meu amigo, que tá numa boa aqui na nossa programação. E claro, sempre tem que ter música, né? Muito mais músicas. Porque a Night na Jornal, na 104.1, é muito mais musical. Um abraço pra você que tá na BR-277. Pra você que tá no seu carango, dando uma volta na City. Sintonizado nessa rádio que faz amigo. Depois de muitas informações da Voz do Brasil, estamos no ar pra você.
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0: A primeira é de Jorge Matheus.

0: Você tá ligado, você tá ouvindo aí na nossa programação Mara do seu rádio. Vem pra Jornal. Parabéns pra você.
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0: 9 horas e 11 minutos.
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0: É muito mais você aqui na programação, é muito mais você aqui na nossa emoção. Um abraço todo especial para os nossos amigos.
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0: 3565-1033 é o telefone do ouvinte para você pedir a sua música na night. Um abraço todo especial aí para as pizzarias curtindo a nossa programação. Pessoal do Uber, né? Com o radinho ligado aqui na 104.1. Um abraço todo especial para vocês, sejam sempre bem-vindos ao nosso programa da Night. Um abraço aí para todos que curtem a nossa programação. Muito mais músicas para você que gosta das curiosidades.
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4: Os cientistas dizem que as lágrimas contam o motivo do choro de alguém. Se a primeira gota vier do olho direito, são lágrimas de alegria. Caso contrário, são de tristeza.
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0: 912.

0: você. Numa boa aqui no seu rádio, sempre na Nice. Detonando todas pra você, uma mistura de banda com música de flashback. Então, música internacional, daqui a pouquinho tem um flashback gostoso aí pra você curtir, né? Olha, você curtir vai pegar a Flor da Serra. Eu também detonei pra você, Luan Santana, Tô Fora. Bruno e Barreto, Eu Quero É Rolo. O que que foi? Não. Ah, o quê?
1: Vou passar meio dia de serviço,
0: pai. Rolo que eu quero. 5, 6, 5, 10, 33. E você ainda curte as melhores até a meia-noite. Porque essa é a sua rádio. 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
7: Você aqui na programação. Olha, meus amigos, hoje é segunda-feira, começando a semana numa boa aqui na sua programação. Você é o convidado do Valdecir Gonçalves, o garotinho da Night, pra ficar numa boa, tá? Hoje, meus amigos, foi pagamento do INSS, né? O Instituto Nacional do Seguro Social já iniciou. A partir de hoje, segunda-feira, os depósitos referentes à competência de julho para quem recebe até um salário mínimo com base no final do cartão, tá? Já no esporte, a rodada da Série B tá rolando, né, lá no Brasileirão. Conta aí com 3 confrontos importantes agendados para as 19h30, então já tá rolando. Não há feriado, né? Não há feriados nacionais no Brasil nesta data, ocorrendo apenas em folgas pontuais, né? Em cidades que celebram aniversário dos municípios, né? Os feriados municipais nacionais não tem na dica de nada. Hoje comemoramos o dia do motociclista, o que acelera. Um abraço especial para os motociclistas que trabalham aí na entrega do delivery. É Dia Nacional da Prevenção também de Acidente do Trabalho. E hoje é dia do nosso amigo pediatra. Um abraço aí para o Dr. Marco Aurélio, pediatra aqui em São Miguel do Iguaçu. Tá aí para você ficar informado das datas e nos acontecimentos nessa segunda.
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7: Logo, logo nós voltamos com o resumo da notícia do dia. Notícias que abalaram o nosso município, o nosso estado e o nosso Brasil.
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7: Na Night da Jornal, só dá estúdio pra você que tá ligado na programação. Um abraço pro meu amigo Rafael e também ele, jovem corretor de imóveis. Alô, jovem, aquele abraço pra você. Seja bem-vindo.
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7: 9 horas e 26 minutos.

0: você beberia.
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0: Parabéns pra você que tá ligadinho, pra você que tá numa boa pegada, tá aqui, hein? Olha, os atuais. Porém, também você curtiu, Eu Vou Te Buscar, Pedro Paulo e Matheus. De quebra levou Zé Neto e Cristiano. Você beberia ou não beberia? Um abraço especial pra galera que tá ligado, que tá curtindo. Alô,

0: pouco tem muito mais pra você que tá numa boa. Alô, Night Legal!
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1: Pra você que tá ligadinho, pra você que tá numa boa, sucesso, né? Amor de Primavera, Maiara e Maraíza numa regravação maravilhosa. Olha, daqui a pouco tem

0: amigo, pra você, minha amiga, que está ligado aqui na nossa programação. Um abraço pros nossos amigos, sejam sempre bem-vindos ao nosso programa. Sempre alegria aqui pra você todos os dias. Vamos a piadinha da hora pra você que tá ligado.
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2: Ufa, cheguei a tempo antes da chuva cair. Silvio, é você que tá aí? Beleza, cara?
3: Beleza. Quem é? Gaúcho, é você?
2: Sim, sou eu mesmo.
3: O que aconteceu, cara?
2: Não, nada demais.
3: Como nada demais? Você tá com a cara toda engessada.
2: Pois é, tô aqui esperando pra pegar um táxi, né? Porque acabei de sair do hospital.
3: Meu carro tá logo ali, é só a chuva passar, a gente vai lá e eu te levo. Ainda bem que eu parei pra ajudar uma loira ali atrás e deu tempo de te encontrar. Mas me conta, o que aconteceu?
2: Ontem, né, de tardezinha, né, fui até São José pra buscar minha sogra e os meus dois cunhados, né? Na volta, já chegando aqui em São Paulo, o pneu da frente estourou e perdi o controle da direção. O carro capotou várias vezes.
3: Caramba!
2: O carro ficou irreconhecível.
3: É, mas graças a Deus você tá aqui pra contar a história, né?
2: É, já minha sogra e os meus cunhados não tiveram a mesma sorte, né?
3: Meu, que chato, hein? Você sofreu um traumatismo craniano.
2: Não.
3: Ah, uma lesão mais leve, então?
2: Eu não sofri um arranhão.
3: E por que este gesso no rosto, então?
2: O médico achou melhor. Ele disse que assim, né? Eu não dou risada no velório.
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0: Banda é, mano. 9h42. Você vai seguindo nessa segundona com Valdecir Gonçalves até a meia-noite.

0: Moacir Gonçalves.
1: Aí, Netona, pra você! Um sucesso legal aqui na nossa programação. Pra você, tá ligado? São Francisco, Morena do Carro Vermelho. Cheiro de Culpado, Júnior César e ainda João Bosco e Vinícius, Docinho de Festa. Participação especial de Gustavo Lema. Numa boa aqui no seu rádio. Muito mais músicas até a meia-noite.
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Deixa eu mandar um salve aqui pra galera que tá ligada aí nesta noite, faltando 10 aí pras 10 da noite. Olha nós aqui numa boa, né? Trazendo um salve aí pra Tati Ubner lá da Aurora. Alô, Carla Donato. Um abraço também todo especial pro Inácio N. Algo. Boa noite, Rui Pazini. Também Sandra Figueiredo. A Jessiquinha. Gabriela Lima. Alô, Elias Patrocínio. Um abraço pro Vilmar. Também a Bruna Cruz. Fernanda Grans. Mônica Mouro lá do Paraguai. A Fernanda Lopes. Alô, Devaí Campos. Aquele abraço. Darcy Ferreira. Um abraço também para Daniela Figueiredo, família Figueiredo, Samuel Azevedo e Ellen, né? O pessoal deixou aqui um abraço, Cristiano Boeira, alô, Luzia, é, Aparecida também, o Valmar, Valmir e o Antônio. Um abraço pro Tonhão dos Passarinhos também, curtindo aqui a nossa live. E você que tá no seu carango, manda um salve aí, ó.

0: segunda-feira começou, né? E nós estamos aqui numa boa. No seu rádio.
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0: Pra recordar sexta-feira, sua lenda. Fim de semana já acabou. Agora a segunda começou, né? Ainda você curtiu o Bandido do Amor, Banda Céu e Cantos. De quebra, levou Pedro Paulo e Alexa escondidinho aqui na sua rádio, na rádio que faz amigos. Um abraço todo especial pra você que tá ligado, pra você que tá curtindo essa Rádio Jornal.
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1: Na 104.1, agora 10 horas e 3 minutos.
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1: Temperatura em São Miguel do Iguaçu, 21 graus.
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1: E o destaque de hoje, segunda-feira, são incêndios na Europa, candidaturas a presidente e patrimônio de Unesco. São os três destaques desta segunda-feira que já começou nas notícias, né? Vamos, primeira política no Brasil, candidaturas aí de 2026. Os partidos já oficializaram candidaturas a presidente da República, incluindo os nomes como Romeu Zama, Ronaldo Caiado, Flávio Bolsonaro e Samara Martins. Nas relações diplomáticas, o Itamaraty convocou o embaixador da Argentina após declarações do presidente Javier Milei. Lula e Xi Jinping, né, discutiram hoje o fortalecimento das relações entre Brasil e China. Meio ambiente em movimento. Incêndios na Europa, hein? Milhares de pessoas e centenas de milhares de hectares foram afetados por fortes incêndios florestais na França e na Espanha. Patrimônio da Unesco é o Teatro da Amazônia, que foram oficialmente reconhecidos como Patrimônio Cultural Mundial. Né? Tá aí para você um resumo das notícias de hoje, do que aconteceu no dia 27. Você curtindo a Jornal, você ligado na nossa programação. Aqui é muito mais para você que tá ligado.
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1: Já destaque de São Miguel do Iguaçu, para você que tá ligado, para você que tá curtindo, para você que tá no amor. O destaque aqui veio com a... deixa eu ver aqui no site da rádio. Inscrições abertas para o curso gratuito de elaboração de projetos culturais para os diretores culturais. E também para você, meu amigo, acidente envolvendo duas caminhonetes deixa feridos na PR-497 no município de Itaipulândia. O Nila abre inscrições para especialidades destinadas a beneficiários da reforma agrária. E ainda, né, tem as notícias, as últimas da região, né? Receita Federal e Polícia Federal apreendem 132 fones e 600 ampolas de tirzepatida, em operação conjunta no noroeste do estado. Ainda notícia rolando, né? Para você que tá ligado, notícias aqui. Receita libera consulta no terceiro lote de restituição. Receita Federal do IR 2026. Em São Miguel do Iguaçu, homem tem mandado de prisão por violência doméstica e é preso na cidade, no município. Ainda em São Miguel do Iguaçu, motocicleta é furtada no bairro Araras, em São Miguel do Iguaçu, na região. Idoso de 74 anos morre atropelado da PR-495 em Missal. E tem muito mais notícias para você, meu amigo, para você, minha amiga, que está ligado aí na nossa programação. São os destaques das notícias, acontecimentos de hoje, 27 de julho de 2026. Você que tá ligado, você que tá curtindo, sabe que fica bem informado aqui na nossa rádio. Por isso convido você sempre para ficar aqui na nossa 104.1, também informativo.
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1: No seu rádio, 10 horas e 8 minutos.
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1: Pra você que tá ligadinho, ó.

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1: Nanás também tem fofoca. Olha, eu vou falar da Ana Paula Rosa, é atriz de 49 anos. É, pegou muitos de surpresas ao reaparecer em São Paulo para estrear uma nova campanha de comercial. Ela estava afastada da televisão e dos holofotes há quase 15 anos e agora resolveu gravar um comercial. Não mudou muito, não, tá? Continua bonita. É. A Isabela Drummond, né, artista que gerou forte repercussão na internet ao se caracterizar novamente como a boneca Emília. O público ficou impressionado com a semelhança da atriz com os personagens que ela viveu há mais de 20 anos no sítio. Sítio do Pica-Pau Amarelo. Quem é que não lembra do sítio? Quem tá meio desabafando aí nas mídias é o Rodrigão, Rodrigo Herbert. É, o apresentador relembrou os tempos que ele atuava nas novelas da Globo, né? Ele revelou...
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1: Ter entrado em crises e pânico e depressão no período, né? E destacou que yoga foi essencial para mudar aí a sua carreira. Maria Flor, a atriz, divertiu os seguidores com uma revelação inusitada sobre a vida amorosa, hein? Ela contou que já terminou um namoro no passado porque o parceiro abandonou a escova de dentes, alegando que comer uma maçã substituía higiene bucal. Ah, eu não sabia dessa, não. Eu também acho que eu vou comer uma escova de dente. Não, quer dizer, vou abandonar a escova de dente, vou começar com só...
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1: Fofoquei mesmo!

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0: Eu tô chegando, meus anjinhos!
1: Agora para tudo, que a hora é do pilha. Se liga nos causos do gordinho diariamente aqui na sua rádio preferida. E esse aqui tu imagina. Diz que o cara andava meio ruim no corpo, febre, doente, mas não era coronavírus, era outra coisa. Resolvei fazer uma consulta. Chegando lá, o médico já começou a fazer um check-up nele. Raio-x, xerox do homem, fez de tudo. Quando termina o exame, o médico olha pra ele e fala: sinto muito em lhe falar, mas o senhor tem 12 horas de vida a partir de agora. O cara levantou na maca, olhou pra ele e falou: mas que é isso, doutor? Capaz que eu vou morrer? Eu trabalhei minha vida inteira pra chegar uma hora agora e morrer cedo assim? Não existe. O médico: calma, senhor, tenha calma, vai pra casa, descansa o que tem de tempo pra você descansar e conversa com a sua mulher, faça uma despedida boa. Ele virou as costas e foi pra casa. Chegando em casa, ele falou pra mulher: ó, só tenho 12 horas de vida. A mulher: nossa, meu amor, e o que você vai fazer com essas 12 horas de vida? Ah, tava pensando em sair com você hoje à noite pra jantar num lugar lindo, caro, que é os últimos dinheiro que eu vou gastar, e depois ir num lugar pra nós dançar a noite inteira, e depois nós ir num motel e fazer amor até clarear o dia. A mulher olhou pra ele e falou: não, negativo, eu não vou fazer isso. Aí ele pergunta: mas por que, mulher? Você é minha mulher de confiança, eu pensei que você tava do meu lado. Ela falou: é, do teu lado eu tô, mas amanhã eu tenho que trabalhar e você não. Tá contente agora? Só pra se incomodar. Um abraço aí pros ouvintes da Hora do Pilha e até a próxima. É só pra se incomodar.
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3: Senhorita, sucesso! Da banda Atuais vai pra dona Nadira Carminati, que tá sempre ligada aqui na sua rádio! A rádio que faz amigos!

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5: 10 horas e 35 minutos.
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5: Tá aí pra você que tá ligadinho. Don't you want me? Tá chegando o momento flashback. You know, pra você recordar aquela aqui. Tocou nos anos 90.

0: É pra você que tá numa boa aqui na nossa
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0: Eu trouxe pra você, o quadro Flashback. Pra você que curtiu Vale Tudo, Tim Maia aqui na nossa programação. E todo dia nós vamos trazer uma sequência de música pra você.

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0: Aí, atende aí, Zé da Recaída.
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0: Sempre com você, numa boa, aqui na sua programação. 10h53, nós vamos até às 11h trazendo as melhores músicas para você. Na sequência tem aquele romantismo maravilhoso. É, Jornal!
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Boa noite, São Paulo!

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1: No seu rádio, na 104.1, 11 horas e 2 minutos.
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1: Chegando pra você. Desacelera. Desacelera. In Love. Um abraço tão especial para você, meu amigo, para você, minha amiga. Começando mais uma semana. Hoje, segunda-feira. Temperatura de 21 graus. Está na hora de fechar esta noite de segunda para esperar a terça-feira com calma. A noite chega de mansinho, meus amigos. E com ela aquela saudade que aperta o peito. Se você está aí do outro lado do rádio nesse momento, olhando para as estrelas, ou preso no trânsito, saiba que o amor se manifesta nas pequenas atitudes. Um olhar, um sorriso, ou aquela música que faz o coração bater mais forte. Amar, meus amigos, é uma escolha diária de seguir ao lado de quem faz a jornada da vida. E olha, e sinta nesta pessoa mais valor e amor. Se você tem alguém especial no pensamento agora, não espere o amanhã. Mande uma mensagem, ligue, diga o quanto esta pessoa é importante. Aumente o som do seu rádio, porque a próxima canção foi feita exatamente para embalar o seu coração. Você está na sintonia certa. Você está na 104.1. Desacelerando com o programa.
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3: 11 horas e 20 minutos, 11:20. Um abraço especial para você, meu amigo, para você, minha amiga, que está na nossa programação. Hoje nós estamos aqui trazendo para você o melhor da música romântica. E romantismo é conosco mesmo, né? Nós temos aí para você aquela música que conquista e toca o seu coração. É conexão e carinho para você. Olha, meu amigo, você que está procurando uma força para declarar o seu amor, o nosso bloco de recados está aberto, viu? O amor não avisa quando chega. Ele simplesmente preenche a alma e transforma os nossos dias. Quem é a pessoa que ilumina os seus dias e faz seu coração sorrir? Deixe o orgulho de lado e participe com a gente. Você, meu amigo, você, minha amiga, pode pedir a música através do WhatsApp para o seu amor. E o seu amor pode receber uma declaração através da 104.1. O romantismo no ar, para você. Desacelera.

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2: Tá aí, romantismo pra você, meu amigo, minha amiga do rádio. Você é, escutou aqui nas ondas da Jornal Estranha Loucura, Alcione, Alô, Chitãozinho, Chororó, Big Big Road, Emília, pra matar a saudade. No ar, de segunda a sexta, no último horário da programação mais apaixonado da 104.1, traz das 23 às 24 horas aqui na Rádio Jornal FM, né, vai virar o seu ponto de conexão. Se você, meu amigo, você, minha amiga, guardou um sentimento o dia todo, o momento de se declarar agora, antes que o dia termine, a noite se vai. Nossa mesa continua cheia de histórias de amor e pedidos musicais dos nossos ouvintes. Oi, Patrícia! Ela pediu Qualquer Uma de Zezé Camargo e Luciano, oferecendo para alguém especial. Alô, Patrícia, aumente o som do seu rádio. Sinta o aconchego da nossa programação e aproveite cada segundo desta última hora cheia de romantismo. É a nossa programação, trazendo para você, meu amigo, minha amiga do rádio, Desacelera In Love.
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2: Zezé de Camargo e Luciano, Sem Medo de Ser Feliz.

0: Rosana, nem um toque aqui na nossa programação, legal! Nem um toque eu. Finalizando aí o momento romantismo. Momento romântico da nossa programação. Alô, você! Hora certa pra você que tá ligado na programação. 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
0: 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Temperatura de 21 graus na night em São Miguel do Iguaçu.
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0: Meus amigos e amigas do rádio, vamos falar com Deus. É momento de fé.

0: Santo, habite este lugar e guie cada uma das minhas palavras. Em nome do Pai, do Filho e do Espírito Santo. Amém.
1: Ave Maria, cheia de graça, Senhor é convosco. Bendita sois vós entre as mulheres e bendito é o fruto do vosso ventre, Jesus. Santa Maria, Mãe de Deus, rogai por nós, pecadores, agora e na hora de nossa morte. Amém.
0: Queremos orar por uma semana abençoada. Segunda-feira, hoje, entrego o início desta semana em tuas mãos, pedindo renovo e energia. Terça-feira, daqui a pouquinho, clamo por sabedoria nas minhas decisões e clareza nos meus pensamentos. Na quarta-feira, peço proteção divina contra todo mal, inveja, acidente e perigos visíveis ou invisíveis. Na quinta-feira, que tua providência traga paz, harmonia para o meu lar e minha família. Sexta-feira, já finalizando a semana, abençoa o fruto do meu trabalho, dos meus estudos e dos meus projetos. Final de semana, sábado e domingo, vai, conceda-nos descanso merecido, alegria genuína e momentos de comunhão contigo, ó Deus Pai Todo-Poderoso. Senhor, abra as portas que precisam ser abertas e feche as que me desviam do teu propósito. Dai-me paciência, uma paciência forte para lidar com as contrariedades e um coração generoso, para ajudar o próximo. Que a tua graça me acompanhe em cada passo e cada conversa e cada escolha. Meu Pai, que eu consiga alcançar, através da oração, o Senhor, Senhor Deus Pai Todo-Poderoso. Glória. Hoje, meus amigos e amigas do rádio, nós começamos a semana pedindo a proteção de Deus. E começamos também orando pelas pessoas, pelo emprego e por provisões. Por isso eu convido você, meu amigo, você, minha amiga, para orar conosco nesse momento.
1: Ave Maria, cheia de graça, Senhor é convosco. Bendita sois vós entre as mulheres e bendito é o fruto do vosso ventre, Jesus. Santa Maria, Mãe de Deus, rogai por nós, pecadores, agora e na hora de nossa morte. Amém.
0: Deus Pai, entre em tua presença mais uma vez no momento de incerteza e aflição. Senhor, tu conheces as minhas necessidades e sabe o quanto preciso de um trabalho digno para sustentar a minha família. Alô, meu amigo desempregado, acalma o coração diante da ansiedade e do medo do futuro. Faça conosco uma renovação, as suas forças, a sua esperança, a sua autoestima. Deus abre portas que estão fechadas e vai guiar os seus passos até a oportunidade certa. Que os entrevistadores e empregadores vejam o seu valor, a sua dedicação e a sua honestidade. Enquanto a resposta não chega, faça um preparamento, capacita e dá sabedoria para usar o seu tempo para estudar e glorificar a Deus.

E sempre diga: eu confio que a tua provisão nunca falta. O que o Senhor tem de melhor é para mim, para mim. Aí você entrega os seus planos a Deus Pai Todo-Poderoso. Entrega nas mãos de Deus e sinta o poder e a oração e a fé, meu amigo, minha amiga do rádio. A bênção da água.

0: Deus eterno e todo-poderoso, que tendo escolhido a água, fonte de vida e pureza, para nos dar a graça batismal, quisestes também aparecer no rio Paraíba a imagem da Virgem Imaculada. Abençoai esta água e fazei que ela nos recorde nosso batismo, para que, purificados de nossas faltas, vivamos como cristãos, membros da vossa igreja, e cheguemos um dia à vida eterna. Por Cristo nosso Senhor. Amém.
1: Amigo e amiga do rádio, você que vai procurar emprego, Deus já colocou no coração para você manter a sua rotina. Acorde no horário normal para estruturar o seu dia. Atualize sempre o seu currículo, meu amigo. Destaque suas principais habilidades e experiências recentes. Estude de graça. Use plataforma online para aprender novas ferramentas da sua área, meu amigo. Fale com contatos, avise amigos, ex-colegas que você está disponível. Peça para ajudar e direcionar melhor o seu dia. Amigo e amigo ouvinte, aprenda a otimizar o currículo para a plataforma digital, receber dicas como falar sobre o período de desempregos nas entrevistas, ver uma lista de sites confiáveis para buscar vagas gratuitas. Deus vai falando com você, meu amigo, e você vai colocando no coração. Por isso eu peço para você, meu amigo, tenha confiança em Deus Pai Todo-Poderoso. Pai.

0: Pai, deposito todas as minhas expectativas e planos dessa semana no teu altar. Sei que tu tens o controle de tudo, que o teu tempo é perfeito, meu Pai. Agradeço antecipadamente pelas vitórias, pelos aprendizados e pelos livramentos. Que a tua paz, que excede todo entendimento, guarde o meu coração e minha mente. Termino este momento de clamor, declarando que a minha semana já é abençoada e produtiva. Em nome de Jesus, amém. Graças a Deus.
1: Louvado seja nosso Senhor Jesus Cristo, para sempre seja louvado. Obrigado, Papai do Céu, por mais um dia. Pai, Filho e Santo, amém.

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0: Meia-noite e 18.
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0: 18:31.
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0: 1:16.
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0: 1:31.
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1: 1:45.
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2: 2:15.
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0: 2h48.
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0: 3 horas.
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0: 3:15.
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0: 3h48.
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Olá, amigo, minha amiga, gente boa, tudo certinho por aí, tudo na paz? Tudo certo? Que beleza, hein? Por aqui também segue tudo tranquilo, graças a Deus, né? Por isso estamos chegando mais uma vez na sua casa e no seu trabalho, né? Onde você estiver, trazendo pra você, pra todo mundo que tá por aí, mais uma nova edição do programa O Homem e a Terra. Aqui na produção e apresentação estou eu, Amarildo Alba, conversando com você nesta terça-feira, né? Terça-feira de Lua Crescente, 28 de julho de 2026. Dia Mundial de Luta contra as Hepatites Virais e, olha só, Dia do Agricultor. Então, parabéns a você, meu amigo agricultor, minha amiga agricultora, por essa data, né? Boa comemoração e tudo de bom aí para vocês e suas famílias. Começamos aqui o nosso trabalho, lembrando que depois de amanhã, dia 30, né, acontece em Dois Vizinhos a terceira edição do Inova Queijo Sudoeste. Evento promovido pela Associação dos Produtores de Queijo Artesanal do Sudoeste aqui do nosso estado, com várias instituições parceiras, né? Um evento que tem como objetivo ajudar a projetar o Sudoeste aqui do Paraná como referência nacional na produção de queijos artesanais, promovendo ainda conexões entre produtores e especialistas e fortalecendo, claro, com tudo isso, a cadeia produtiva do leite na região, né? Uma cadeia produtiva bastante importante do ponto de vista social e econômico também. O encontro, né, começa às 8 da manhã e vai até o finalzinho da tarde. E aí pela manhã vamos ter aí como destaque, né, a palestra do professor Antônio Fernandes, que vem lá da Universidade Federal de Viçosa, Minas Gerais, e que vai falar sobre o tema Base Tecnológica e Consequências na Produção de Queijos Artesanais de Qualidade. E aí depois do almoço, o José Augusto Horst, que é o gerente da Associação Paranaense de Criadores de Bovinos, da raça holandesa, fala sobre monitoramento e gestão da qualidade do leite. Na sequência, o especialista Leonardo Secádio apresenta a palestra A Ciência por Trás da Produção de Queijos, e os trabalhos terminam com a especialista Leila Okumura e a mestre queijeira Flávia Rogoski falando sobre o tema Sabor não sustenta o negócio sozinho. Então, mostrando que produzir com qualidade é importante, é essencial, né? Mas é transformar qualidade em negócios sustentáveis.

0: Ontem apresentamos aqui dados, né, lá do Departamento de Economia Rural, que é o DERAL, da Secretaria da Agricultura, dados sobre a realidade da fruticultura aqui do nosso estado. Então, números que colocam a viticultura, que é a produção de uva, como terceira principal atividade deste setor, que no último ano gerou aí para o Paraná uma receita bruta de 4 bilhões e 300 milhões de reais. Por isso agora, então, vamos chamar a participação do agrônomo Paulo Andrade, lá da própria Secretaria da Agricultura, que vai apresentar mais detalhes, né, para a gente aqui sobre essa cadeia produtiva, a cadeia produtiva da uva, que hoje gera renda, né, para o agricultor familiar e ajuda a promover ainda o negócio turismo rural aqui no nosso estado. Vamos ouvir.
1: O Paraná figura no quinto lugar na produção de uvas do Brasil, respondendo por 2,7% do total nacional. Contabilizamos uma área próxima a 4 mil hectares e colheita de 58 mil toneladas para 2026. É o que indica o IBGE. Distribuídos em 258 municípios dos 399 do estado, este DERAL aferiu em 2025 uma área de 3.200 hectares, cuja produção foi de 50.400 toneladas de uva, rendendo um valor bruto de produção do VBP de 389,7 milhões. Posicionando a uva como a terceira fruta na geração de renda bruta nos pomares paranaenses. Entre 2016 e o ano passado, influenciado pelo reposicionamento da vitivinicultura de mesa no país, ocorreu uma redução de 21% da área e 6,3% nos volumes colhidos no estado, demonstrando um aumento nítido da produtividade. Nos 20 anos passados, as uvas de mesa finas e rústicas, que em 2006 representavam 76,3% das colheitas no estado, em 2025 participaram com 64,6%. As uvas para transformação agroindustrial, por sua vez, complementaram esse ato, quando o quinhão pretérito era próximo a 23,7% das colheitas. No ano passado, alçou a fatia de 35,4% do volume, indicando um novo posicionamento para a atividade vitivinícola no estado do Paraná. Em relação ao VBP e com um valor de mercado superior, as uvas de mesa participam com 312,3 milhões, isto é, 80,1% do montante de 389,7 milhões de reais, enquanto as uvas destinadas à agroindustrialização giraram ao redor de 77,4 milhões, ou seja, 19,9%.
0: Você ouviu aí o agrônomo Paulo Andrade, lá da Secretaria da Agricultura, ele que apresentou alguns números aí sobre a cadeia produtiva da uva, terceira principal atividade da fruticultura aqui do nosso estado. Ficando apenas atrás das culturas dos citros, né, que é laranja, tangerina e limão, e do morango, né? Amanhã ele volta a conversar com a gente para destacar daí, né, três grandes polos de produção dessa fruta, que é a uva, que são os municípios de Marialva, Bituruna e Rosário do Ivaí. E agora o recado é para você, meu amigo, né, minha amiga pecuarista do sudoeste aqui do nosso estado. Anote aí, hein? Agora no próximo dia 21 deste mês de agosto, vamos ter lá no campus da Universidade Federal da Fronteira Sul, em Realeza, vamos ter lá o evento que está sendo chamado de Giro de Campo. Vai ser no período da tarde, começa a 1 da tarde, com 3 baterias de assuntos técnicos. Numa das estações, você vai conhecer a nova cultivar de aveia branca, Mega Massa, né? Esse é o nome da cultivar, Mega Massa, que tem excelentes qualidades e é indicada tanto para a produção de grãos quanto para a produção de forragem ou para o cultivo na rotação de culturas, né? Planta que é bom destacar, apresenta boa aceitação pelos animais e uma capacidade de suportar vários ciclos de pastejos. Na segunda estação desta tarde de campo, você vai ver ainda, né, áreas com cultivo de aveia, centeio, trigo e triticale, cultivos aí feitos pela própria universidade. Então você vai conhecer o resultado, né, do desenvolvimento dessas plantas lá. E por último, a opção de você conhecer várias plantas indicadas para formação de pasto, né, mix de plantas para formação de pasto e também para cobertura do solo.

Como disse, esse giro de campo, com a apresentação de novos lançamentos de plantas indicadas para cultivo no período de inverno e também apresentação de resultados práticos com plantio de outras cultivares de aveia, azevém, trigo e triticale já há mais tempo no mercado, esse evento acontece no próximo dia 21 deste mês de agosto, no campus da Universidade Federal da Fronteira Sul, que fica no quilômetro 466 da rodovia BR-182, no município de Realeza. Né? Começa a 1 da tarde, né? E você, pecuarista da região, está convidado a participar. Bom, era este, né, o recado que a gente tinha para hoje. Vamos ficando por aqui, desejando a todos vocês uma ótima terça-feira e até amanhã, quando estaremos aqui de volta, né? Nesta mesma emissora, neste mesmo horário, para conversar com você, trazer para você e para todo mundo mais uma nova edição do programa O Homem e a Terra. Forte abraço, fiquem com Deus e até lá! Música.

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0: Olha, 5 horas e 4 minutos, 5 e 4. Manhã de terça-feira, hoje, 28 de julho, inverno brasileiro, a lua é crescente e está iluminando nosso amanhecer, né? Temperatura na casa dos 22 graus centígrados. Em São Miguel do Iguaçu, está no ar a partir de agora, aqui na Rádio Jornal FM, o nosso Bom Dia 104.
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0: Olha, vem com a gente para começar o dia com muita música sertaneja, informação, alegria e, claro, boa companhia. Grande abraço para você, a razão principal do nosso trabalho, ouvinte jornal, uma ótima terça-feira. Obrigado mais uma vez pela sua companhia sempre através da Jornal FM. Interaja conosco, mande o seu recado, mande o seu WhatsApp. Enfim, faça parte você também da nossa programação, do nosso Bom Dia 104. Olha, como diz o ditado, Deus ajuda quem cedo madruga. Seja bem-vindo, Bom Dia 104 na Jornal FM. 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Olha, final de semana recheado de eventos, né? Em São Miguel do Iguaçu, a começar no sábado, dia 1º de agosto, com a 17ª Feijoada Beneficente do Lions Club. Também no dia 1º de agosto, sabadão à noite, o 18º Baile de Casais, Comunidade São Jorge. Você é o nosso convidado todo especial. E lembrando que no domingo, 2 de agosto, tem a tradicionalíssima Festa do Costelão em São Lourenço. Participe! Participe, você é o nosso convidado todo especial. Bom dia! Olha, o dia está só começando, então prepara o chimarrão, passa aquele cafezinho abençoado de todos os dias, né? De uma forma maravilhosa. Pode aumentar o volume do rádio já e siga com a gente aqui na Jornal FM. Está no ar o nosso Bom Dia 104.
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0: Olha, repito, com o melhor da música sertaneja, informação e a sua companhia aqui na Rádio Jornal FM. Bom dia! 5 horas e 7 minutos, 5 e 7, eu trago pra cantar Tião Carreiro e Pardinho, Boiadeiro de Palavra. Bom dia!

0: 5h14, 5h14, Tião Carreiro e Pardinho, boiadeiro de palavra, depois Romano e Rosselli, Destino de Violeiro, bom dia.
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7: Olha, 5 horas e 15 minutos, 5 e 15, manhã de terça-feira, 28 de julho, estamos no inverno brasileiro, a lua é crescente, temperatura na casa dos 22 graus centígrados. Vento forte lá fora, hein? É, ventando aqui na área central de São Miguel do Iguaçu, aumenta-se a expectativa, né? Para confirmação da previsão, daqui a pouquinho a gente vai falar de tempo, claro, mas para amanhã mantém ali o quadro dos 86% de probabilidade, milímetros que aumentaram, hein? De 8 para 14, essa é a previsão, portanto. Será que vai chover amanhã mesmo? Quarta-feira? Olha, está no ar o nosso Bom Dia 104, com o melhor da música sertaneja, informação e, claro, a sua companhia aqui na Rádio Jornal FM.
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7: 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Olha, meus amigos, Anone da Lanchonete, bom dia, um grande abraço. Também Inácio Meners, bom dia, Jones, um grande abraço para você também, meu amigo. É o Inácio que está lá em Tocantins, né? Acompanhando a Rádio Jornal FM, acompanhando com o nosso Bom Dia 104. Para vocês eu trago para cantar agora, Pião Carreira e Zé Paulo. Somente saudade, 5h20 agora, bom dia, bom dia, bom dia. Uma ótima terça-feira, hein? Bom dia.

0: 5:22, 5:22, Pião Carreiro e Zé Paulo. Somente saudade na Jornal FM, no nosso Bom Dia 104.
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9: Olha, 5 horas e 25 minutos, 5h25, manhã de terça-feira, 28 de julho, estamos no inverno brasileiro, com cara de verão, né? A lua é crescente, muda nesta semana, hein? Temperatura na casa dos 22 graus centígrados, o café já tá passado, né? Claro, o dia já tá quase clareando, o mate está pronto, e você conosco no nosso Bom Dia 104 aqui na Rádio Jornal FM. Bom dia, bom dia, bom dia.
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9: 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É, nesta manhã de terça-feira, 28 de julho, 22 graus a temperatura, hein? É, mais calor nesta madrugada do inverno brasileiro. Meu compadre Delfim Stanislau Brixner, bom dia. Um grande abraço para minha comadre também. Família lá acompanhando, né? O nosso Bom Dia 104. Claudete, bom dia, Jones. Bom amanhecer para todos nós. Abençoado por Deus, né, Claudete? Grande abraço para você, para o Zanoni, para o Inácio, enfim, para as famílias que estão aí acompanhando, né? O nosso Bom Dia 104.
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9: Pessoal na região oeste do Paraná, bom dia Medianeira, bom dia Serranópolis do Iguaçu, bom dia Matelândia, bom dia Céu Azul, bom dia Santa Helena, bom dia Missal, bom dia Itaipulândia, bom dia Santa Terezinha de Itaipu e, claro, bom dia São Miguel do Iguaçu, cidade mais linda do sul do mundo. Bom dia para todas as famílias são miguelenses, para as nossas comunidades, pessoal interagindo conosco aqui na Jornal FM, no nosso Bom Dia 104, 5h30. Eu trago para cantar Mococa e Paraíso, O Carro e a Faculdade. Bom dia, bom dia. Uma ótima terça-feira, hein? Bom dia.

0: Mococa e Paraíso, no nosso Bom Dia 104, Carro e a Faculdade, 5h33 agora. Bom dia.
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1: Olha, 5 horas e 35 minutos, 5 e 35, terça-feira, 28 de julho, inverno brasileiro, lua crescente, 22 graus a temperatura aqui na área central de São Miguel do Iguaçu, Ceifa Gril, Bárbara Joias e Ótica, Posto Pioneiro, Combate Max, Segura Agro, Corretora de Seguros, Casa da Lavoura, Sindicato dos Trabalhadores Rurais e Odontologia Vanoni, trazendo agora no Bom Dia 104, aqui na Rádio Jornal FM, a nossa agenda da semana. Olha, no dia 1 de agosto, sabadão, teremos a 17ª Feijoada Beneficente do Lions Clube de São Miguel do Iguaçu. O evento acontece na sede do Lions, a partir das 11 horas da manhã, drive-thru, com a entrega das marmitas, né, os kits da nossa tradicional e deliciosa feijoada. Olha, acompanhamentos. Teremos ali um torresminho, aquele caldinho de feijão delicioso e também, olha só, e também aquela caipirinha que não pode faltar num sabadão de feijoada, não. Você não adquiriu ainda o seu kit feijoada? Você pode entrar em contato com o WhatsApp aqui da Rádio Jornal, do nosso Brasil, do nosso Bom Dia 104. Quem sabe a gente vende aí um bloco ou dois aqui durante a semana, hein? Vamos lançar o desafio então? Olha, o custo é de R$ 60 apenas, no mínimo duas pessoas almoçam tranquilamente com o kit feijoada Lions Clube. Ali vem uma marmita inteira de feijão, de feijoada, e a outra com arroz, couve refogado com bacon e farofa, além de uma laranja, né, que é muito tradicional na feijoada completa, tá bem? Você pode entrar em contato com a nossa produção aqui através do WhatsApp da Jornal FM, e dizer o seguinte: Jones de Souza, reserva para mim aí um kit feijoada do Lions Club. Eu tenho certeza, quem fará isso pela primeira vez, fará sempre, né? Com o passar dos anos aí. É um prato preparado com muita dedicação por um grande clube, o qual eu presido com muito orgulho, o Lions de São Miguel do Iguaçu, e você é o nosso convidado todo especial. Olha, abrindo a semana então, abrindo o final de semana, né? A feijoada no sábado, dia 1º. Também no sábado, dia 1º, teremos o 18º Baile de Casais da Comunidade São Jorge. Salão da Comunidade, 20h30 início, com a animação do Grupo G4. A emoção do bailão pra você. Participe. E pra encerrar, no domingão, dia 2, a tradicionalíssima festa, né, senhor Antenor Colodel? Grande abraço, família Colodel, família Zata, enfim, as famílias que não medem esforços, né, para a realização deste evento festivo. Parabéns, São Lourenço, 28ª Festa do Costelão, Comunidade São Lourenço. Almoço com costelão, churrascos e saladas. Às 13 horas, o nosso tradicional leilão da comunidade. Às 15 horas, matinê com a super banda G4. Você é o nosso convidado todo especial, tá bem? Participe. No dia 8 de agosto, Arraiá da Escola Ipiranga, Salão da Comunidade Ipiranga. Também 8 de agosto, jantar dançante do convívio Damasco no nosso Salão Paroquial da Igreja Matriz. 19h30, jantar e baile com a super banda Gralha Azul. Você é o nosso convidado todo especial. Participe. E lembrando que no dia 15 de agosto, 12º jantar italiano dançante, Comunidade de Nova Brasília. Alô, meus amigos Jovino e Fátima Maculã, grande abraço, obrigado pelo carinho da audiência, pela companhia, através da nossa Rádio Jornal FM, através do nosso Bom Dia 104.
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1: Olha, minha amiga Marisa Schaeffer, bom dia, um grande abraço. Terimota também acompanhando o nosso Bom Dia 104. Claudinho Pereira, meu amigo, um grande abraço para você também. Tilacão, bom dia. Tamo junto. 5 horas e 40 minutos, 5 e 40, tem modão agora no nosso Bom Dia 104. Dino Franco e Moraí, Caboclo na Cidade.
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0: 5h43, 5h43, Dino Franco e Moraí, Caboclo na Cidade, na Jornal FM, no nosso Bom Dia 104.
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0: Olha, no fechamento de ontem, segunda-feira, soja valia R$ 122 a saca de 60 quilos, milho R$ 55, trigo R$ 73. Mercado comprador, Lar Cooperativa. Boi Gordo Nelore, R$ 348,42, arroba. Vaca Gorda Nelore, R$ 308,50, arroba. Bezerro Nelore Desmame, R$ 15,84 o quilo vivo. Frango, R$ 4,73 o quilo vivo. Suíno, R$ 4,63 o quilo vivo. Tilápia, R$ 8,70 o quilo. Leite, R$ 2,67 o litro. Olha, as informações e os preços são do Centro de Estudos Avançados em Economia Aplicada, CPEA. Mercado Agropecuário, próxima edição às 6h40, dentro do Jornal da Manhã, 5h45.
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0: Olha, 5h47, 5h47, manhã de terça-feira, 28 de julho. Estamos no inverno brasileiro. A lua é crescente, repito, temperatura na casa dos 22 graus centígrados. Café passadinho já? O dia já tá clareando, hein? O mate tá pronto, o radinho tá ligado. Aqui na Jornal FM, no nosso Bom Dia 104, que bom, bom dia. Obrigado sempre, razão principal do nosso trabalho, você ouvinte jornal, pela sua sintonia, pela sua companhia. Bom dia, seja bem-vindo ao nosso Bom Dia 104.
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0: Olha, Jornal FM aqui fazendo venda de kit feijoada. Que legal. Meu compadre Stanislau Brixner, o Cururu Quebra Box, já mandou reservar um kit para ele. É, um kit reservado então para o Delfim e também outro kit reservado aí para o meu amigo Ney Conte. Grande abraço, Ney, bom dia, obrigado pela sintonia aqui na Jornal, obrigado pela sintonia no nosso Bom Dia 104. Quero um kit também, meu amigo Ney Conte, então são dois kits já, né? Aqui, é, reservados de forma especial por dois ouvintes do nosso Bom Dia 104. Tilacão tá aí acompanhando, é, também Rogério Arnold. Bom dia, Jones, rádio líder em audiência na madrugada sertaneja. A Jornal FM. Obrigado, Rogério. Um grande abraço para você. Está aí sintonizado, acompanhando o nosso Bom Dia 104 aqui na Rádio Jornal FM. Olha, eu trago para cantar agora, 5h50, Gino e Geno, Toalha Branca. Bom dia.

0: Gino e Geno, toalha branca na Jornal FM, no nosso Bom Dia 104, 5h53.
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0: Olha, para esta terça-feira, o dia começa com tempo firme, poucas nuvens em quase todo o Paraná. Só no litoral paranaense o céu fica mais encoberto no começo da manhã, mas logo o sol aparece. O calor ganha força ao longo do dia, principalmente aqui para nós, no oeste, onde os termômetros podem chegar aos 30 graus centígrados. Olha, o vento sopra do norte com intensidade, com rajadas entre 40 e 50 km por hora em várias regiões. À noite, a mudança no tempo começa pelo oeste e sudoeste, com previsão de chuva, inclusive. Durante a madrugada de quarta-feira, essa instabilidade avança para o noroeste e o centro-sul, a risco de temporais. Por isso, é importante ficar atento às mudanças com relação ao tempo. Olha, 22 graus a temperatura neste momento, né? Aqui na área central de São Miguel do Iguaçu. Vamos para a previsão para esta terça-feira, dia de sol com névoa fraca ao amanhecer, noite com muitas nuvens, mínima de 21, com máxima de 30 graus. Para amanhã, quarta-feira, a previsão é de sol com algumas nuvens, chove rápido durante o dia e a noite, a previsão 14 milímetros, com 82% de probabilidade. Essa chuva, inclusive, podendo ser antecipada, né? Para essa noite, enfim, para essa madrugada. Confusão aí nessa questão tempo, né? 19 de mínima para amanhã, com 24 graus de máxima, repito, 14 milímetros previstos. É a característica de chuva mesmo, né? O tempo está mudando aí radicalmente. Para quinta-feira, sol com muitas nuvens durante o dia e períodos de céu nublado, noite, aliás, com muitas nuvens, sem chuvas, mínima de 18, máxima de 28 graus. Para sexta-feira, dia 31, a previsão é de sol com diminuição de nuvens de manhã, tarde ensolarada e noite de céu limpo. Mínima na sexta-feira de 21, máxima de 28 graus centígrados. 5 horas 58 minutos.
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0: Olha, abra o seu coração, fortaleça a sua fé e que Deus abençoe o seu amanhecer. Agradeça todos os dias. No Bom Dia 104, a oração da manhã com o Padre Reginaldo Manzotti. Bom dia, Padre.
3: Bom dia, meus irmãos. Bom dia, minhas irmãs. Vamos começar o dia pedindo: dai, Senhor, saúde. Dai, Senhor, a cura do corpo e também dos males da alma. Você que está em casa, no ônibus, onde quer que esteja, em nome do Pai, do Filho, do Espírito Santo. Amém. Senhor Deus da vida, no início deste dia, queremos pedir saúde.

0: Dai-me, Senhor, a saúde necessária para ganhar o pão de cada dia. Livrai-me de todo mal, do perigo, da peste, da epidemia da gripe, Senhor. Livrai-me de todo mal. Rezo também, Senhor, e clamo a vossa misericórdia sobre todos os enfermos. Senhor, sustentai-os na fé, mantenha-os na esperança. Revela sabedoria aos médicos e dai paciência a todos os que cuidam dos doentes. De modo particular, Senhor, no início deste dia, intercedo em favor daqueles que estão acamados, hospitalizados e até desenganado dos médicos, mas de modo particular, por este enfermo, cujo nome apresento agora. Senhor médico dos médicos, curai as feridas, libertai os doentes da enfermidade, dai-lhes, Senhor, saúde no corpo e na alma. Dai-lhe, Senhor, paciência na provação. Dai-lhe, Senhor, coragem de lutar. Curai, Redentor nosso, todos os enfermos. Amém. Um bom dia a todos.
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4: Na Farroupilha, centro de São Miguel do Iguaçu, temperatura na casa dos 22 graus centígrados.
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7: Olha, 6:05, 6:05, manhã de terça-feira, 28 de julho, estamos no inverno brasileiro, a lua crescente, a temperatura na casa dos 22 graus centígrados. Olha, o dia já está clareando, hein? Ganhando vida. E o povo já está na luta, na lida, na correria do dia a dia. E a Rádio Jornal FM continua sempre ao seu lado, está no ar a segunda hora do nosso Bom Dia 104.
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7: Olha, o galo já cantou, o cafezinho já tá na mesa, o chimarrão tá pronto. Então você é dos meus, tá bem? Tamo junto, um grande abraço. Obrigado pela companhia aqui na Jornal. Obrigado pela companhia no nosso Bom Dia 104. 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
7: Olha, em Aurora do Iguaçu, minha amiga Iracema Maia acompanhando o nosso Bom Dia 104. Um grande abraço, obrigado pela companhia. Em São Jorge, meu amigo Severo, um grande abraço para o senhor. Obrigado pela companhia também. Renato Klasman, Balneário Ipiranga. Grande abraço, meu amigo. Valeu, famílias de Ipiranga, né? Do nosso balneário, todo mundo acompanhando o nosso Bom Dia 104. O Sidão também está aí nos cumprimentando, fazendo um positivo aí que está acompanhando a Jornal FM. Para você, se dá um grande abraço. Rogério Arnold, Claudinho Pereira, Terimota, Marisa Schaeffer, que legal. A Claudete Zanoni também, meu amigo Inácio Meiners. Além do Ney Conte e o Delfim, que compraram via Rádio Jornal o kit feijoada, né? Do Lions Clube em São Miguel do Iguaçu. Olha para vocês com muito carinho, um grande abraço, obrigado pela sintonia. André Vaz também sintonizado no nosso Bom Dia 104. Grande abraço, compadre. Bom dia, obrigado pela sintonia. 6:09, 6:09, Teodoro Sampaio. Eita, terça-feira vestido de seda, bom dia, bom dia.

0: Teodoro Sampaio, no nosso Bom Dia 104, vestido de seda, 6:12.
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0: Olha, 6:15, 6:15, terça-feira, 28 de julho, inverno, lua crescente, 22 graus a temperatura. E nós aqui, né? Juntos, na Jornal FM, juntos no nosso Bom Dia 104.
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0: Olha, lembrando que é sábado, 1º de agosto, a 17ª Feijoada Beneficente do Lions Clube, com um projeto muito bacana para nossa criança, em especial para a criança carente de São Miguel do Iguaçu, que será o projeto Lions Criança Feliz. Participe, faça parte você também da nossa Feijoada do Lions Clube Beneficente, neste sábado, 1º de agosto. Você não adquiriu ainda a sua feijoada? Entre em contato aqui com o nosso WhatsApp, 3565-1033. Faça sua reserva ou procure, né, os companheiros, companheiras e domadoras do Lions Clube. Participe, dá tempo ainda. Participe, participe, participe. 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
0: 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Olha o meu amigo Darcy Rovares, ali no Jardim Social, acompanhando a Jornal FM. Um grande abraço, bom dia. Nega Semin também, todos os dias, né, meu amigo Nega? Família Semin, um grande abraço, bom dia. Nadira Carminati, bom dia, amigo Jones. Bom dia, amiga Nadira. É, Balneário Ipiranga, acompanhando a Jornal. Cido e Fátima Armoa, família Armoa. Grande abraço, bom dia. Meu amigo corintiano, Maicon Gamba também. Ligado, né? Aqui na Jornal AM. Seu Antônio Stanger, bom dia, sempre na companhia da Rádio Jornal, sempre na companhia do nosso Bom Dia 104, para vocês com muito carinho, um grande abraço, claro. 6 horas e 18 minutos, agora 6 e 18. Guilherme e Santiago cantam. Jogado, né? Pinchado na rua. Eita, terça-feira, bom dia, 6 e 18.

0: Guilherme Santiago, jogado na rua, na Jornal FM, no nosso Bom Dia 104, 6h22.
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6: Nota de falecimento.
7: Olha, 6h24, 6h24, com muito pesar quero noticiar o falecimento do senhor Moacir Gallery, aos 87 anos, esposo da senhora Valdemira Pezente Gallery, pai de Edson Ignaldo e Áurea e avô do vereador Evandro Gallery. O velório acontece nesta terça-feira no Salão da Comunidade da Cacique. As orações e a despedida serão às 16h. Em seguida, será realizado o sepultamento no cemitério central. Portanto, comunico com muito pesar o falecimento do senhor Moacir Gallery, um pioneiro em São Miguel do Iguaçu, morador sempre da comunidade da Cacique, aos 87 anos, aos familiares, aos amigos, os nossos sentimentos e solidariedade neste momento de dor. Força para vocês. Eu tenho certeza que o senhor Moacir Gallery estará na morada eterna ao lado do pai e deixou uma missão exemplar para todos nós. Que ele descanse em paz. 6h25 agora.
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7: Olha, 6h26, 6h26. Grande abraço pro Darcy, pro Dega Semin, pra Nadira Carminati, pro Cido e Fátima Armoa, Maicon Gamba, Antônio Stanger, Renato Clasma, bom dia, Iracema Maia, Delfim, Ney Conte, Tilacão, Sidão, Rogério Arnold, Claudinho Pereira, Terimota, Marisa Schaeffer, a Claudete também, meu amigo Zanoni, Inácio Meiners, André Baixo, um grande abraço. Bom dia, bom dia. Leonardo e Eduardo Costa, de igual para igual. Até amanhã, eu volto daqui a pouquinho com o nosso Jornal da Manhã. Bom dia!

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2: Em São Miguel do Iguaçu, 6:30.
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2: Julho, manhã de terça-feira, estamos no inverno brasileiro. A lua é crescente. Temperatura neste momento aqui no centro da cidade, na casa dos 22 graus centígrados. São 6:32, 6:32. Atenção para as manchetes da edição de hoje do Jornal da Manhã. Festa raiz, fé, tradição e união marcaram a festa de São Cristóvão em São Miguel do Iguaçu. São Miguel realiza oficina para discutir o futuro do turismo no município. Com a chegada das mudanças de temperatura, controle de pragas ganha importância no combate a baratas, ratos, aranhas, entre outros. Na edição de hoje do Jornal no Campus, o tecnista e médico veterinário, professor Adriano Ramos Cardoso, explica quais são as formas mais eficientes de combate, de controle. Feijoada Beneficente do Lions Club acontece neste sábado com foco na campanha do Dia das Crianças. No Jornal da Manhã, entrevista, Alessandro Cunhaschi conversa com representantes do Lions Club de São Miguel do Iguaçu. No giro policial, homem é preso após caso de violência doméstica. Jovem de 25 anos morre após acidente na PR-495 entre Medianeira e Missal. Acidente envolvendo duas caminhonetes deixa dois feridos na PR-497. Ladrões quebram vidro e furtam loja de bijuterias. Homem relata disparo de arma de fogo após desentendimento em área rural. Foragido da Justiça de Pernambuco por homicídio, é preso pela Polícia Civil. E ainda na edição de hoje do Jornal da Manhã, esportes. São Miguel Futsal vai ao Rio Grande do Norte para duelo decisivo contra o Apoad nesta quarta-feira. Classificação para o mata-mata depende de vitória e de combinação de resultados. Grêmio anuncia a contratação de meia croata, reforço assina contrato até o final de 2028 e já trabalhou com o técnico Luiz Castro. Bahia tem negociação avançada por empréstimo de lateral esquerdo Iago ao Internacional. Fluminense é notificado por apostas suspeitas em cartão de meia do elenco. Flamengo recebe proposta de quase 60 milhões de clube turco por Léo Pereira. Palmeiras recusa oferta do futebol russo de 116 milhões de reais por centroavante argentino Flaco Lopes, que esteve na Copa do Mundo. No Jornal da Manhã, loterias, confira os resultados da Loto Fácil, Quina, Loto Mania e Dupla Sena. 6 horas 35 minutos agora, 6h35 são estas as manchetes da edição de hoje do nosso Jornal da Manhã. 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
2: Olha, a previsão para esta terça-feira é de tempo firme, pouca nebulosidade na maior parte do estado do Paraná. Apenas o litoral paranaense começa o dia com mais nuvens que se dissipam ainda pela manhã. As temperaturas entram em elevação ao longo do dia, com máximas acima dos 30 graus aqui para nós na região oeste. Olha, os ventos predominam de norte, com rajadas entre 40 e 50 km por hora em diversas regiões do estado. À noite, uma frente fria favorece o retorno da chuva aqui no oeste e também no sudoeste do estado. Durante a madrugada de quarta-feira, as instabilidades avançam também para o noroeste e centro-sul, com risco elevado de temporais. Olha, 22 graus a temperatura neste momento aqui na área central de São Miguel do Iguaçu. Vamos para a previsão do tempo para hoje, terça-feira. Dia de sol com névoa fraca ao amanhecer. À noite, as nuvens aumentam bastante. Quer dizer, é visível, né, a mudança com relação o tempo e a previsão que temos para amanhã de chuva. Para hoje, 21 graus de mínima, 22 graus neste momento, com 31 graus de temperatura máxima. Para amanhã, quarta-feira, sol com algumas nuvens, chove rápido durante a madrugada, o dia e à noite, são 14 milímetros previstos, com 82% de probabilidade. 19 de mínima, com 24 graus de máxima. Para quinta-feira, sol com muitas nuvens durante o dia, períodos de céu nublado, noite com muitas nuvens, sem chuvas, mínima de 18, máxima de 28 graus. Para sexta-feira, a previsão é de sol com diminuição de nuvens de manhã, tarde ensolarada e noite de céu limpo, sem chuvas, mínima de 21, máxima de 28 graus. 6 horas 42 minutos agora.
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2: Ibovespa fechou a 175.334 pontos, alta de 0,74%. Dólar comercial fechou a R$ 5,11. Dólar paralelo em Foz do Iguaçu é comprado a R$ 4,75 e vendido a R$ 5,10. Peso argentino em Foz é comprado a R$ 325 e vendido a R$ 293. Guarani, com R$ 1 você compra 1.250 guaranis e 1.160 guaranis, equivalem a R$ 1. Poupança rende 0,67% ao mês. 6 horas 43 minutos.
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2: Olha, no fechamento de ontem, segunda-feira, soja valia R$ 122,00 a saca de 60 quilos, milho R$ 55,00, trigo R$ 73,00. Mercado comprador, Lar Cooperativa. Boi Gordo Nelore, R$ 348,42, arroba. Vaca Gorda Nelore, R$ 308,50, arroba. Bezerro Nelore Desmame, R$ 15,84 o quilo vivo. Frango, R$ 4,73 o quilo vivo. Suíno, R$ 4,63 o quilo vivo. Tilápia, R$ 8,70 o quilo. Leite, R$ 2,67 o litro. As informações e os preços são do Centro de Estudos Avançados em Economia Aplicada, CEPEA. Mercado Agropecuário, próxima edição, você ouve às 11 horas e 40 minutos dentro do programa Papo 104. 6 horas 44 minutos agora.
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2: A colheita do milho safrinha já passou da metade da área no Brasil, mas segue em ritmo mais lento que no ano passado. Em Mato Grosso, principal produtor do país, os trabalhos estão perto do fim e a safra deve bater recorde com mais de 57 milhões de toneladas. Já no Paraná e em Mato Grosso do Sul, as chuvas e a alta umidade dos grãos atrasam a entrada das máquinas, aumentam os custos de secagem e elevam o risco de perdas. Em outros estados, como Goiás, Minas Gerais e São Paulo, a estiagem reduziu o potencial produtivo. A expectativa é que a maior parte da colheita seja concluída até o fim de agosto, mantendo uma produção elevada, mas com resultados diferentes entre as regiões. Notícias Agrícolas, próxima edição às 9 horas e 40 minutos. 6 horas 46 minutos agora.
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2: Loto Fácil, concurso 3.746, vamos ao resultado 01, 03, 04, 06, 07, 08, 09, 10, 14, 15, 17, 18, 21, 22 e 24. 15 acertos, não houve acertadores, estimativa de prêmio agora do próximo concurso a ser realizado hoje é de 15 milhões de reais. Quina, concurso 7.076, vamos ao resultado 01, 18, 22, 35 e 41. Premiação 5 acertos, também não houve ganhadores. Estimativa de prêmio agora do próximo concurso, a ser realizado também hoje, é de 25 milhões de reais. Loto Maria, concurso 2.955. Vamos ao resultado, anote: 03, 05, 10, 12, 16, 17, 20, 29, 35, 36, 40, 46, 47, 48, 53, 71, 73, 79, 81 e 85. Premiação 20 acertos. Não houve acertadores, 0 acertos também não. Portanto, a estimativa de prêmio para o próximo concurso a ser realizado amanhã, quarta-feira, é de 4 milhões e 500 mil reais. Dupla Sena, concurso 2.988. Vamos ao resultado do primeiro sorteio. 05, 12, 31, 37, 42 e 45. Premiação, primeiro sorteio, 6 acertos. Uma única aposta ganhadora levou para casa R$1.888.040,62. O ganhador é de Doverlândia, em Goiás. Segundo sorteio, anote o resultado. 31, 33, 39, 41, 42 e 48. Premiação, segundo sorteio, 6 acertos, não houve acertadores. Portanto, a estimativa de prêmio agora do próximo concurso, a ser realizado também amanhã, é de 150 mil reais. 6 horas 48 minutos, 6h48. Esse é o nosso Jornal da Manhã, de segunda a sexta ao vivo, das 6h30 às 8 horas da manhã. 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Jovem de 25 anos morre após acidente na PR-495 entre Medianeira e Missal. Acidente envolvendo duas caminhonetes deixa dois feridos na PR-497. Homem relata disparo de arma de fogo após desentendimento em área rural. 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

0: nosso Jornal da Manhã. Daqui a pouco, às 7h30, tem Alessandro Cunhasque com o Jornal da Manhã Entrevista e, em seguida, o Jornal da Manhã Esportes. Olha, vamos agora com as informações do setor policial. 6h56.
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0: Olha, em São Miguel do Iguaçu, um homem foi preso no bairro Novo Mundo após uma ocorrência de violência doméstica. Segundo a Polícia Militar, do local foram constatadas agressões e lesões nas pessoas envolvidas. Durante a abordagem, o suspeito resistiu à prisão, sendo necessário o uso de spray de pimenta e algemas para contê-lo. Após atendimento médico, o homem e a vítima foram encaminhados à Delegacia da Polícia Civil, onde o caso foi registrado e serão adotadas as medidas cabíveis. Olha, em Itaipulândia, um acidente envolvendo duas caminhonetes deixou dois homens feridos na rodovia BR-497. A batida aconteceu no trecho entre Bissau e Itaipulândia. Segundo as informações, uma S10 com placas de Santa Helena seguia pela rodovia no sentido Itaipulândia quando acabou batendo com uma Toyota Hilux com placas de Itaipulândia, que atravessava a pista. Os dois motoristas, de 56 e 51 anos, ficaram feridos e foram encaminhados pelo SAMU de Missão ao hospital de Itaipulândia. As circunstâncias do acidente serão apuradas. Olha, uma loja de bijuterias foi alvo de furto na Avenida Tiradentes, no centro. Segundo a Polícia Militar, o criminoso quebrou o vidro lateral do estabelecimento e levou colares e pulseiras. No momento da ocorrência, o sistema de monitoramento da loja estava fora de funcionamento, o que dificulta a identificação do autor. A polícia realizou buscas, mas até o momento nenhum suspeito foi localizado. O caso segue sob investigação. Olha, em Missal, morreu na madrugada de ontem, segunda-feira, a jovem Natiele Valonciello Colombo, 25 anos, vítima de um grave acidente registrado no último dia 25 de julho, na PR-495, entre Medianeira e o distrito de Portão Ucuí, Missal. Segundo as informações, ela dirigia sozinha quando perdeu o controle da direção, saiu da pista e bateu contra uma árvore às margens da rodovia. Natiele foi socorrida e encaminhada ao Hospital Municipal de Foz do Iguaçu, mas não resistiu aos ferimentos. As causas do acidente ainda serão investigadas pelas autoridades. A morte da jovem causou grande comoção entre familiares e amigos. Olha, um homem procurou a Polícia Militar após relatar que foi alvo de disparo de arma de fogo na comunidade de Linha Bandeirantes, em Missal. Segundo a vítima, a confusão começou por causa da retirada, por engano, de um queijo que estava dentro de um veículo. Olha, durante o desentendimento, um homem teria atirado em direção aos seus pés, mas ninguém ficou ferido. A vítima também informou que, mais tarde, os ocupantes do veículo passaram em frente à sua casa fazendo ameaças. A Polícia Militar fez buscas, abordou pessoas e voltou ao local após uma denúncia sobre uma arma escondida, mas nada foi encontrado. O caso passa a ser investigado. Olha, em Santa Terezinha de Itaipu, um homem foragido da Justiça de Pernambuco foi preso em uma ação conjunta da Polícia Militar e da Polícia Civil. Ele era procurado por um homicídio qualificado e também responde por porte ilegal de arma de fogo. O mandado de prisão preventiva havia sido expedido pela Justiça de Pernambuco. A prisão foi possível após o compartilhamento de informações entre a Polícia Militar e a Delegacia da Polícia Civil de Medianeira, que já investigava o paradeiro dos suspeitos. Após a abordagem, o homem foi encaminhado ao sistema prisional da região, onde permanece, claro, à disposição da justiça. Em São Miguel do Iguaçu, pontualmente 7 horas. Temperatura na casa dos 22 graus centígrados. Nas ruas Farroupilha e Alfredo Chaves, no centro da cidade, um movimento tranquilo. Na BR-277, trânsito fluindo normalmente aqui na região. Na Ponte Internacional da Amizade, movimento intenso nos dois sentidos. Já na Aduana Brasileira, há filas longas. Participe você também com informações do trânsito. 7h em São Miguel do Iguaçu, você ouve no Jornal da Manhã depois do intervalo. Jornal no Campo, com a chegada das mudanças de temperatura, controle de pragas ganha importância no combate a baratas, ratos, aranhas, entre outros. O zootecnista e médico veterinário, professor Adriano Ramos Cardoso, explica quais são as formas mais eficientes de combate.

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0: Olha, manhã de terça-feira, 28 de julho de 2026, estamos no inverno brasileiro, a lua é crescente, temperatura na casa dos 22 graus centígrados. Bem-vindos ao Jornal no Campo com Adriano Ramos Cardoso, professor zootecnista e médico veterinário. 7:04, 7:04, com a chegada das mudanças de temperatura, aumenta também a preocupação com pragas como baratas, ratos, aranhas e outros animais peçonhentos que podem invadir casas, propriedades rurais e instalações de produção. No Jornal no Campo de hoje, o professor Adriano nos traz orientações sobre as formas mais eficientes de prevenção e também de controle, mudança com relação ao tempo, muito vento do norte aí, professor. Amanhã tem expectativa de mais chuva para nós, quarta-feira. O cenário é esse, né? Bom dia, bem-vindo, uma ótima semana.
1: Bom dia a todos. É, quem não saiu de casa ainda, a hora que sair vai se surpreender, né? Porque já começou as nuvens, começou a fechar o tempo. E não sei se vai até amanhã, né? Não sei se hoje já não veio um pé d'água, hein? E são as mudanças, né? Então, o clima favorece, principalmente quando tem temperatura, umidade, o desenvolvimento das pragas. E logo começa já a esquentar e começa a ferver as baratas, mosquito e tudo mais. E com toda essa chuva e tendo temperatura, logo nós temos os surtos novamente aí de mosquito, e com isso vem as doenças específicas, né? Desde do chikungunya, muito atacado no Paraguai, na nossa fronteira. É, febre amarela, nunca descartando as possibilidades de também ter em nossa região, por isso tem as vacinações. E demais, o que nós temos aí, principalmente a dengue. E as outras doenças que são mais difícil de acontecer, mas acontece. Principalmente doenças vinculadas ao rato, ainda mais esse ano, ano chuvoso, onde nós temos a saída principalmente dos animais de bueiro, levando as doenças específicas que são a leptospirose, muito acometida em alguns estados em função das enxurradas. E aqui não é diferente, nós temos casos, né? Já tivemos em algumas regiões, já tivemos casos principalmente na área rural. O atendimento que a gente faz muitas vezes acaba detectando essa doença, que são uma doença que acaba transmitindo aos animais, diminuindo a produtividade ou até mesmo levando os animais a óbito. E assim como algumas bactérias indesejáveis ou micro-organismos, que esses insetos, principalmente a barata, saindo dos bueiros, levando aí para a cozinha, subindo nos utensílios, nas panelas, deixando um cheiro, um odor desagradável. E além de tudo isso, a higienização no nosso local tem que ser sempre permanente, os cuidados. Então, quando a gente faz os comentários ou a gente assiste vídeos e são noticiados que não deixar a louça, né, sob a pia de uma noite, fazer uma comida, atrair essas doenças específicas, a gente tem que ter esse cuidado o máximo possível. Porém, muitas dessas pragas vêm à noite de outros lugares, principalmente de terrenos baldios, abandonados, folha, tijolo. Porque é impressionante a quantidade de sujeira que as pessoas conseguem produzir e jogar no terreno dos outros, né? Existe aí um sistema de coleta dentro do município de São Miguel que é imprescindível e tem uma funcionalidade muito boa, que temos tanto o orgânico reciclado e além disso ainda recolha de produtos que o pessoal acaba jogando, sendo que existe esse serviço. Então nós encontramos aí nos terrenos baldios pessoas jogando produto que não precisava estar ali, né? Se passa o lixo, para que jogar? A gente vê e a gente todo dia que está aí andando pelas ruas de São Miguel ou andando, fazendo atendimento, você vê carros passando por você jogando lata de lixo, lata de cerveja, jogando lixo nas esquinas, e é TV, é fogão, é colchão, é tudo, né? E tudo isso aí são ambientes para o desenvolvimento dessas pragas. E com isso a gente vai ter que ter um custo, né? Quando alguém não faz o seu papel e acaba ocasionando esse acúmulo de sujeira, de lixo, as pragas vão se desenvolver. As pragas se desenvolvendo é um custo para nós. Porque se nós contraímos uma doença, pegamos uma dengue, temos que gastar com medicamento, gastar com médico. E alguém ingerou, porque se nós cuidamos da nossa casa, a gente faz a limpeza, tira a água, alguém não está fazendo seu papel e de algum lugar tem que estar vindo. Se você se contaminou, pegar algumas doenças específicas aí, transmitidas que vêm de bueiro, até mesmo um botulismo, você vai ter que gastar com medicamento também. Além de que tudo isso gera prejuízo, ele gera prejuízo no paiol, comendo milho, ele gera prejuízo porque ele está fazendo urina sobre o alimento dos animais, a urina desses animais dá doenças, essas doenças elas são, podem levar a óbito, perdas diretas, perdas indiretas. Então, se nós não fizermos uma detetização eficaz, quando a gente fala em eficaz, primeiramente é limpo do terreno, e a segunda é passar produtos adequados que realmente vão ser eficazes. Ah, mas eu passei um produto X e não funcionou, porque talvez eles tenham uma resistência. Ou tu passou uma vez e 3 meses depois quer passar de novo. É claro que o ciclo do animal, desses insetos aí, é rápido demais. Então você tem que pegar por regra. Todo sábado, durante um mês inteiro, ou todo domingo você esteja em casa, faz a prática da limpeza e passa produto, né, para defensivos que vão fazer esse controle. E tem inúmeros. Se você for na agropecuária, você vai ver 5, 6, 7 produtos diferentes, porque cada um te dá uma resistência menor. Produtos com cheiro, produtos sem cheiro, produtos que são mais eficazes para formiga, mais eficazes para barata. Porém, a barata, qualquer veneno, a barata é um dos insetos mais fáceis de você exterminar ela, porque qualquer resíduo de veneno, onde ela cruzou, ela morre. Formigas carreadeiras, né, que a gente consegue fazer um controle, até mesmo com produtos naturais. E tudo isso a gente tem que fazer o controle, então usar dessa prática de detetização ou chamar uma empresa especializada que vai vir na sua casa, na sua indústria, no seu comércio, para fazer esse controle. E devemos fazer, né? Porque se nós pensarmos aí a quanto que é transmitido de doenças, a gente acaba perdendo aí colaboradores no seu trabalho, o rendimento e muito mais. Com isso, se a gente pegar aí o controle, principalmente alguns meses atrás, que estava com muitas incidências, morcego e hematófago, morcego transmissor da raiva. Tivemos vários casos, né, em nossa região aqui, de raiva bovina. Nós temos aí a leptospirose, já constatado em animais, diminuindo a produção e mortalidade, transmitido por ratos. A incidência de rato dentro das propriedades é enorme. A barata, trazendo doenças bacterianas. Depois os mosquitos. E por fim, um dos mais temidos, mas aí não transmitindo doença, mas o seu veneno, que é o escorpião. E ter esse cuidado, porque esses insetos, principalmente barata, ele vem, né, atrás para o consumo. Ele é um predador das baratas. Ah, mas como é que eu faço para controlar? É só passar o produto nas paredes, nos cantos, fazer uma pulverização. Existem produtos que você joga no ralo. Vamos falar da graxeira. Abrindo a graxeira, onde tem aquela sujeira toda, tem alguns produtos em pó que você joga ali dentro, ele fica aderido à parede. Alguns produtos não se diluem diretamente, ele fica aderido à parede, está ali a barata, ela cruzou, morreu. Vai consumir aquele alimento, está ali, morre. Você vai pulverizar nas paredes, né, a parte interna ou a parte externa. Parte externa, você vai utilizar os defensivos para controle de aranha, barata e outros insetos, principalmente o mosquito, e assim como a parte interna. Só que o seguinte, muitos têm que entender que vai passar o produto internamente dentro da sua propriedade. Cuidar, porque por mais que não tenha cheiro, ele é um químico, né? Ele é uma classe, ele é um veneno. Então, usar a prática de passar o produto cedo, deixar a casa aberta, depois ventilada, né, para que as pessoas não acabem se contaminando. Isso a gente já ouviu algumas noticiárias, até mesmo em escolas que foi passado veneno, por mais que não tenha cheiro, ele está ali. foi passado em casa, contaminou a família, dá dor de cabeça. Então, ter o cuidado em manipular. O mais correto é contratar uma empresa especializada, né? Mas também, quando não se tem a condição de fazer isso, que a gente faça, mas faça lendo a bula, tendo ali a utilização desses produtos conforme o indicativo da empresa vendedora.
0: Você vê que é curioso, né, professor? A temperatura, ela favorece o aparecimento das pragas, né?
1: Ah, sem dúvida.
0: E também porque... o desaparecimento, né? Por exemplo, uma geada favorece.
1: E ela segura, né? Porque a eclosão dos ovos depende de temperatura e umidade. Umidade a gente está tendo direto, só a temperatura deu uma maneirada. As pragas diminuem seu desenvolvimento. Mas chega um momento desse ciclo aí que, com as altas temperaturas, né, e com a umidade, o desenvolvimento do mosquito é muito rápido, né? Então, o controle, se nós pensarmos, todo mundo é eficaz no controle da água da sua piscina, todo mundo faz o controle realmente das plantas existentes no seu pátio, né? Chove, potinho, baldezinho que a gente usa como matéria orgânica, com adubo, o que a gente tem para utilizar, às vezes fica no lugar escondido, qualquer lugar é lugar. E antigamente o mosquito, o Aedes, ele se desenvolvia somente em lugares limpos. Hoje a gente já percebe em lugares sujos, né, com água mais turva, o desenvolvimento desse mosquito. E, além de tudo, as incidências, principalmente com o escorpião, que ele é muito difícil o veneno acabar eliminando ele, mas nós temos alguns venenos que acabam afastando ele, né, desses locais, onde é utilizado, faz com que ele migre para outros lugares, mas para algum lugar ele foi. Então ele foi para o pátio do vizinho, foi para a casa do vizinho, então ter esses controles aí. Né? Eu que moro no Jardim Mariana lá, a gente tem bastante incidência, né? Graças a Deus na minha casa nunca tem, a gente faz o controle muito disso, mas é uma região que no final dela nós temos, bem dizer, no meio do mato, né? Então temos muita incidência com cobra, incidência de rato, incidência de escorpião, barata nem se fala, né, nos bueiros. Então, já que a gente mora num bairro que ele está próximo à área rural, mas também está dentro da área urbana, nós temos que ter esse controle, temos que fazer por jus, né, e sempre orientando, né, sujeira, lixo é na lixeira, lixo é recolhimento, é nos lugares adequados, nada de jogar lixo, principalmente de obras, jogar entulhos no pátio. Vai fazer uma obra, pede o teleentulho, bota na frente do local, coloca o lixo ali dentro, recolhe esse lixo. É um custo, mas a gente tem que priorizar não somente o que é nosso, mas também o que é dos outros, né? A gente tem que fazer esse papel e esse trabalho aí.
0: Professor, um grande abraço, uma ótima semana e até quinta-feira.
1: Um abraço a todos, quinta-feira, quem sabe aí chuva passageira que não venha também com pedra, granizo e vento, né? Tenhamos aí uma boa semana e quinta-feira com novas novidades aí do mercado agropecuário. Um abraço a todos, fique com Deus.
0: Ponto final nesta edição do Jornal no Campo.
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3: Sete horas 24 minutos, 7h24, esse é o nosso Jornal da Manhã, das 6h30 às 8 horas da manhã. Muito bom dia, eu sou o Jones de Souza e junto com a minha equipe trago as principais notícias, claro, para você começar o seu dia sempre muito bem informado. Olha, nesta meia hora, destaque para os fatos de São Miguel do Iguaçu e região oeste do Paraná. O governo municipal de São Miguel do Iguaçu promove amanhã, quarta-feira, dia 29, uma oficina para apresentar o Plano Municipal de Turismo e ouvir a população. O encontro será das 14 às 17 horas, das 2 da tarde às 5, no auditório da CISME. Empresários, representantes de entidades e toda a comunidade estão convidados a participar e apresentar sugestões para ajudar a definir as ações e os investimentos no turismo do município nos próximos anos. A iniciativa é realizada pela Secretaria de Desenvolvimento Econômico e Turismo em parceria com o SEBRAE Paraná. Olha, fé, devoção e confraternização reuniram milhares de pessoas na tradicional festa em honra a São Cristóvão em São Miguel do Iguaçu. A programação contou com a carreata em busca da proteção para os motoristas e viajantes. E é isso que o Festa Raiz te conta. Confira a reportagem especial de Alessandro Cunhasque e Tatiele Schunemann.
4: Hoje o Festa Raiz é em homenagem a São Cristóvão, padroeiro dos caminhoneiros e motoristas. E olha, muita gente vem em busca da proteção.
5: Padre Pedro, não cansa o braço não, padre?
6: Não, cansa não, as bênçãos de Deus são maiores do que os braços, do que as nossas forças.
5: E conta pra gente a importância de São Cristóvão, principalmente pra essa galera que tá no trecho todo dia.
6: A importância de São Cristóvão é saber que o cansaço humano não é superior, né, a nada no mundo. Porque São Cristóvão carrega Jesus nos braços para dizer que a humanidade, muitas vezes cansada, não é mais o humano que carrega Jesus, é Jesus que carrega o humano. Por isso que São Cristóvão, ele é padroeiro dos caminhoneiros, de todos os motoristas, para dizer, né, que o cansaço do dia a dia não é maior do que a misericórdia e a bênção de Deus.
5: Padre, explica pra gente a água benta.
6: A água benta é um sinal a qual a criação do mundo nos fez. A água purifica, a água santifica, é pela água que nós somos restaurados e filhos de Deus. Por isso que a bênção da água significa purificação, né? Significa livramento, significa a misericórdia banhada da graça de Deus.
5: Obrigado, padre. Bom trabalho, que tem bastante aí. A fila tá grande ainda.
6: É, a fila tá grande, graças a Deus, é um sinal que os nossos caminhoneiros, as pessoas de São Miguel e Redondeza ainda busca este momento de encontro com Deus, que é a bênção para os seus veículos.
4: E muita gente pegou seu carro, seu caminhão, seu meio de transporte e foi receber a bênção no bairro Sagrado Coração de Jesus.
5: E o Chinelão aproveitou para trazer seu caminhão e a família para receber a bênção. E para fazer essa entrevista, tive que segurar no terço. E esse dia representa o que para vocês aí?
7: Esse dia representa muita bênção, né? Que nós temos bastante fé aí. E muita bênção na nossa vida aí. Foi através da fé, né, que temos aí.
5: Quem tá contigo aí no caminhão?
7: Aqui tá comigo meu filho, o Conrado, e o outro, meu outro filho, o Apolo, e minha esposa, a Vanessa.
5: Quanto tempo que você trabalha de caminhoneiro aí?
7: 10 anos vai completar agora.
5: 10 anos, trecho. Bom, eu pensei, vocês pensaram, por que Chinelão?
7: Chinelão foi um apelido que quando eu fui pegar um emprego, eu cheguei de carona e perdi o chinelo. Aí cheguei descalço lá na empresa pra pegar o serviço, aí sem chinelo. Daí ficou chinelão.
4: São Cristóvão é o padroeiro dos motoristas e viajantes. Segundo a tradição cristã, carregou o menino Jesus nos ombros ao atravessar um rio, se tornando símbolo de proteção nas viagens.
5: É claro que festa raiz não pode faltar carne. E olha o capricho. Um grande número de voluntários trabalhando para atender toda essa galera que chegou cheia de fome. E dá só uma olhada na qualidade dessa costela.
4: E marcando presença em mais uma festa raiz e mais uma festa de comunidade, a Sicredi Vanguarda, nesse domingo aqui, apresentado pela gerente pessoal física Bruna. Bruna, é um momento importante para o Sicredi, essa festa em honra a São Cristóvão, que movimenta toda a cidade, né?
8: Com certeza, é uma festa muito importante, né? Porque movimenta essa classe importantíssima, que são os motoristas, os empresários. Hoje pela manhã teve a bênção dos carros e toda a comunidade participou. E o Sicredi, com certeza, tem o privilégio de estar fazendo parte de mais esse evento na comunidade, com toda a nossa equipe aqui reunida para prestigiar. E dizer, né, para a comunidade, que festa, que momento bacana, né, muito bem organizado, toda a comunidade prestigiando, e o Sicredi está muito feliz por fazer parte.
5: Salão lotado e um verdadeiro clima de confraternização. Como destaca o presidente da comunidade, o seu Valdomiro.
9: A gente fala uma confraternização, uma união de comunidade, da capela e uma arrecadação que a gente faz anual e... que é necessário para se manter uma comunidade, e é muito importante isso.
4: Parabéns, Capela Sagrado Coração de Jesus, por realizar mais uma festa linda.

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0: 7:37, 7:37, muito bom dia para você. Eu sou Alessandro Cunhasque, chegando com o Jornal da Manhã Entrevista, nesta manhã de terça-feira, hoje, dia 28 de julho de 2026. Quem diria, né? Mais um mês indo embora, né? Mais um mês indo embora. E a gente se aproxima de alguns eventos, entre eles da feijoada beneficente do Lions Club. Outro dia a gente estava falando dela aqui com uma certa distância, chamamos aqui o presidente para trazer a posse, né? Falar sobre a posse do Lions Club e tudo mais. E a feijoada parecia o primeiro evento, mas de certa forma um pouco distante. Hoje estamos praticamente à véspera dela. Já no próximo sábado vai acontecer e com essa ação muito importante que é em prol às crianças. No Jornal da Manhã Entrevista, vou conversar aqui naturalmente com o presidente do Lions Club, Jones de Souza, e também com o diretor financeiro da entidade, José Luiz Betti. Muito bom dia para vocês, muito obrigado aqui pela presença no Jornal da Manhã Entrevista. O Jones já seguiu junto com a gente no Jornal da Manhã, Jones. E hoje, imagino que se tratando de preparativos, organização, está naquela reta final e decisiva.
1: Olha, bom dia a você, Alessandro, e também a todos os ouvintes do Jornal da Manhã. Agora a tarefa aqui é falar de Lions Club, dessa missão, olha, tão nobre que é, né? As ações solidárias da entidade, do Lions. E nessa ocasião, falar da feijoada. 17ª edição, eu confesso que estou numa expectativa enorme, né? Porque eu sempre estava lá no trabalho formiguinha, né? Atendendo aí as recomendações do José Betten, do Valdenir Frigo, nosso grande companheiro Frigo, que são os mestre Cuca lá, quando o assunto é cozinha, irmanados lá com os outros companheiros, e agora numa missão diferente, né? De estar à frente da entidade, à frente do Lions Club, uma ação que me orgulha muito, até porque o Lions, ele é uma grande referência, não só em São Miguel, no nosso estado, no país, fora dele também. Eu repito, participei no último final de semana da RGD, a primeira, aliás, do LD1, né? Ação onde o nosso clube também faz parte. Então, foi muito proveitosa. A gente aprendeu muito sobre Lions Club lá e vamos trazer um pouco disso, inclusive já para a nossa 17ª feijoada, viu, Alessandro Cunhasque? Estamos na expectativa aí com relação a fechar o número de vendas, né? E o que eu quero relatar aqui publicamente é da grande união que existe dentro do clube, né? Os companheiros, as companheiras e também as domadoras, elas não medem esforços para a realização das vendas. É um trabalho coletivo de muita dedicação, de muito amor. Por isso que hoje a nossa feijoada, ela tem esse conceito tão positivo, né? Entre as famílias de São Miguel e também da nossa região oeste do Paraná. É uma grande bandeira, até porque é uma ação solidária. Neste ano de 2026, a gente tem um projeto muito interessante voltado às crianças menos favorecidas, às crianças carentes do nosso município de São Miguel. Vamos com parceiros elaborar um grande dia para elas, uma tarde festiva no dia 12, né? Vamos comemorar com muita intensidade, com muitos presentes, o Dia da Criança, no 12 de outubro. O evento será realizado na Rua Coberta de Cavalca. Então é importante a gente falar dessa ação solidária e desse projeto chamado Lions Criança Feliz, porque eu tenho certeza que isso também é um passo a mais para a pessoa fazer a aquisição. Ainda dá tempo, né? Temos aí a semana para fechar as vendas, né? Eu acredito que o Zé já vai trazer uma prévia da contabilidade do que temos de kits já vendidos, né? De um kit completo de feijoada. E para falar do kit, para falar da confecção, eu convidei de forma muito especial o meu diretor financeiro, meu grande companheiro José Betting, ele que tem uma dedicação incrível com relação ao Lions e a esse evento de forma muito especial, viu, Alessandro?
0: Seu José, fala um pouco desse trabalho, né? Eu já participei em algumas ações, né, cobrindo, fazendo material, e vocês deram toda a entrada para a gente lá para conhecer a cozinha, conhecer o trabalho, como tudo é feito, e a gente vê que são várias mãos, né, e são vários detalhes, né, que chamam a atenção. Eu acho que a marmita ela tem uma riqueza de detalhes assim que chama atenção, né, que o feijão, o arroz, a porção de feijoada, a porção de arroz, tudo generoso, mais a laranja, e aí você chega ali, tem o torresminho, tem a caipirinha, e cria realmente um clima. Mas queria que você falasse um pouco desse trabalho, e lá na cozinha, já conversando com um, com o outro, o pessoal sempre fala, ó, quem é responsável pelas medidas, pela porção certa, pelo detalhe, é o seu Zé Bete. Queria que você comentasse um pouco disso, porque esse é um trabalho de bastidores que a gente não vê. A gente vai lá, feijoada tá pronto, tá lindo, tá bonito, mas tem todo um trabalho, desde a técnica e desde o cuidado, para que tudo saia exatamente como deve ser.
2: Bom dia, Alessandro. Bom dia, Jones, companheiros ouvintes que estão aí presentes, nos ouvindo nesse momento. Realmente, falar da nossa tradicional feijoada do Laios é realmente uma riqueza mesmo fazer, a gente trabalhar com isso, fazer essa ação, que bem, né, que nem o Jones até comentou, né, que é uma ação, esse ano vai ser em prol das crianças, então tudo que a gente arrecada ali, nessa nossa feijoada, é destinado à ação social. Talvez não é tudo num evento só, mas durante o ano a gente dedica praticamente toda a receita que tem nessa feijoada, é dedicado à ação social da comunidade. E falando da nossa, dos trabalhos preparativos, então isso a gente já começou, vamos dizer assim, há 2 meses atrás, praticamente, pensar nela, né? Quando termina uma, a gente já começa praticamente a trabalhar outra, mas efetivamente, há 2 meses praticamente, a gente já começou a lidar com a feijoada, procurando os patrocínios, procurando atrás dos insumos que a gente consome lá, né, que são muitos, que a gente estava vendo aí, que vai para a gente fazer uns kits de 800 a 1000 quilos de feijoada que a gente faz lá praticamente nessas últimas 3 edições aí, passou de 700, 800 quilos de feijoada. Então, a gente está nessa luta agora, né, para dar conta de fazer todos esses preparativos, né. Já estão tudo bem encaminhado, na hora, lá no dia, a gente tem sempre, como o Jonas comentou, é feito coletivamente com a mão de 30, 40, até 50 pessoas, às vezes envolve no dia lá o nosso trabalho, então é bastante gente que precisa para nós desenvolver com qualidade, né? E poder fornecer a nossa marmita, que serve tipo assim 2 pessoas, bem tranquilo, que é 1 quilo de feijoada, com o arroz, a farofinha, a couve, uma laranja que vai também no kit, então esse kit dá bem para 2 pessoas, um almoço bem considerável. E a questão dos preparativos lá a gente faz, né, já faz uns 4, 5 anos que a gente está meio na frente, né, junto com o Frigo, que nem o Jones falou, o Jones também é um parceiro que lá ajuda muito, né, e outros companheiros, o Aito Ligotti, dá para citar o nome de todos aí, mas praticamente todo mundo se envolve, né, nós estamos ali em 40 famílias praticamente que temos ali no Laios, praticamente todos se envolvem, né, de uma forma ou outra. E os preparativos ali a gente procura sempre ter, nos últimos tempos ali a gente começou a colocar uma, na cada panela que a gente coloca uma quantidade exata de produtos, divide em todas elas a mesma quantidade, né, faz proporcional a 1 quilo de feijoada tantas gramas de cada produto que vai dentro, né, então isso fica, nós fizemos ali em 20, 25 panelas, mas todas ficam praticamente iguais em termos de qualidade delas, né? Lógico, uma vai estar talvez um pouquinho mais cozida, outra um pouquinho menos, porque daí é a questão do fogo, mas a questão da quantidade de produtos que vão dentro de cada panela são praticamente idênticas, né?
0: E é impressionante, né? O homem domina mesmo, é 1 quilo de feijão por marmita, já tem o dado certinho, 20 a 25 panelas, o detalhamento das porções que vai, isso é muito importante, porque traz uma padronização, e principalmente para quem vai pegar lá, para que tenha um entendimento de que é feito e algo preparado com muita atenção. E aí isso valoriza ainda mais, porque a gente sempre tem que levar em consideração, são R$60, né, que são muito bem pagos pela destinação. E aí o todo disso faz a diferença. Queria que vocês comentassem sobre isso também, né? Sobre as ações que sempre envolve, e para explicar, porque a gente sempre está falando para alguém que não conhece o Lions, né? Porque conhecer a logo, passar na frente lá é uma coisa, né? Mas conhecer as ações, conhecer o que representa, qual a filosofia e por que esse envolvimento com a comunidade. Que outro dia eu comentei sobre isso e a gente tem muito costume, principalmente aqui no Brasil, que cada ação a gente olha assim um pouco, ué, mas uma entidade privada está fazendo uma ação, porque a gente tem esse costume de vir, sempre tem que vir do poder público. E não precisa, a ação de vocês prova isso também, que podem ser feitas várias ações em prol da sociedade, de uma entidade privada, por exemplo.
1: Olha, inclusive você falando em ação, me reportou uma ação que eu fiz hoje no Bom Dia 104. Eu abri aqui um canal de venda para a nossa feijoada, olha que interessante. Consegui vender 3 já na madrugada, então quero agradecer, quero colocar esse desafio para todos vocês, colaboradores aqui da emissora, em especial para você e para a Tati, para a gente vender os kits aqui através do WhatsApp da Rádio Jornal. É muito simples, né? O pessoal só sinaliza para a gente vai viabilizar uma forma de entregar esse kit, né? Para a pessoa vai estar ali com a gente no sábado, vai estar ali junto com todos os companheiros, companheiras e domadoras do Lions Club, desfrutando do caldinho de feijão, do torresmo, que é muito característico, né, da nossa feijoada, e também daquela deliciosa caipirinha. O Zé Betting colocou muito bem, termina uma ação de feijão, a gente já começa a programar outra. E é um quebra-cabeça muito grande, viu, Alessandro? Por exemplo, essa semana é muito intensa, porque a gente vai ficar no fechamento dos kits, né, vírgula. Deixar toda a estrutura interna pronta, né, para a confecção de 1.000 quilos de alimento. Quer dizer, olha o compromisso que nós temos com relação a essa demanda de expectativa que a nossa comunidade tem, né? Quer dizer, o pessoal reserva essa data para estar conosco, por isso que ela é tão tradicional, ao mesmo tempo que a liderança do Zé e do Frigo, com relação a toda a equipe de cozinha, Ângela e Melânia, juntamente com a Ilha, com a Valandra e tantas outras, né? A Miraci, envolvidas ali com relação à cozinha, é o arroz, é a farofa, é o couve refogado. Então realmente tem muito disso, muita dedicação por parte de todos que fazem parte do Lions Club, também dos voluntários que trabalham conosco nesta ação. E o mais importante de tudo, até eu quero ver com o companheiro Zebete como que está a questão venda já, né, Alessandro, com relação a esse balancete das vendas, né, Zé? É importante a gente ter esse número, e ainda dá tempo, né, de quem não fez ainda a aquisição, né, Zé? Até porque a gente precisa se programar para tudo isso, né?
2: Assim, Jones, com certeza. A gente já está ali com uma expectativa de venda já de uns 700 ingressos já praticamente consolidados as vendas, e temos ainda disponibilidade de nós fazermos aí, como o Jones comentou, até 900 a 1.000 kits nós temos capacidades para fazer esse ano. Então ainda temos ingressos, temos essa semana ainda, estamos os companheiros aí, todos eles têm ingressos para venda. Tem, como o Jones colocou aqui na rádio agora, um canal aberto para ter facilidades. Temos ali na loja LM também, se alguém quiser chegar até ali, adquirir ali também, a gente tem. Então estamos aí querendo bater um novo recorde, né, que nós fizemos ano passado, 870 kits. Se nós conseguimos chegar nesse valor, nesse número, ou até ultrapassar, capacidade para fazer a gente tem. Então é só a população também chegar e conseguir nos ajudar também a fazer, a bater esse número aí.
0: Gente, fantástico, tá? E lembrando, reforcem o valor, com quem pode adquirir. A gente já tem um canal aqui na emissora que vai estar anunciando daqui a pouco. Aliás, já antecipo que a interativa já tem a ver, tá?
1: Opa!
0: A gente sempre coloca uma interativa todos os dias. E ó, interativa é a seguinte, né? O que combina mais com feijão, né? Arroz, macarrão ou batata? Só pode escolher uma, hein? Eu sei que vai ter gente aí misturando tudo. E é isso que a gente faz, essa mistura legal, né? O brasileiro tem essa capacidade de ser muito criativo e gosta de saborear um bom prato. E a feijoada, eu acho que ela entra para o marco do município como um dos grandes eventos. Eu falei outro dia aqui para o Jones, seu Zé, que hoje a gente tem a Festa do Peixe em Santa Cruz, a gente tem a Jantar Italiano na Nova Brasília, e com vocês hoje a gente tem a feijoada. Então são 3 eventos característicos, isso tem que fazer parte, começa a fazer parte, né? 17 anos, faz parte da identidade do município já. Então é muito legal isso. Importante vocês colocar o preço, muito acessível, tá? Para duas pessoas, custaria cerca de R$30 para feijoada, hoje bem abaixo da cotação de mercado. É, nesse conceito drive-thru, né? Que vai lembrar, o pessoal vai lá, vai retirar. E se vocês, no dia, acontecer, que sempre acontece de alguém chegar lá, porque assim, a gente tem que pensar o seguinte, talvez o cara estava fora, não conseguiu, se ele chegar no dia, tem alguma chance, sem ter comprado antecipado, de ter a feijoada, mas imagino que uma ou outra vai ter, né?
1: Temos, né, Zé? Ah, sempre sim. Tem uma reserva.
2: Sim, vai ter, sim, sempre tem um. A gente sempre deixa ali uma quantidade de kits ali para vender no dia. Então quem chegar lá na hora, pode chegar lá que a gente vai conseguir atender, sim.
1: Olha, a confecção com relação à feijoada, Alessandro, é tão importante o que você colocou. Um kit de feijão, imagina, né? Numa marmita. Na outra, você vem o arroz, a farofa, a couve com bacon e ainda a laranja. Quer dizer, por isso que é um prato tão aceito, né? Não só pela nossa comunidade, pela região, porque realmente ela é muito tradicional. Ela é preparada com muito amor, com muito carinho pelo nosso clube, para a nossa sociedade, e por isso que ela é tão aceita, né? A feijoada do Lions Clube é um sucesso e eu tenho certeza que neste ano, se a gente manter o mesmo número do ano passado, eu já sou a pessoa mais feliz do mundo.
0: Eu acho que vai passar, hein? Eu acho que isso,
1: tomara.
0: Se
1: tomara
0: já tem esse número aí, mais a galera que chega na hora, eu acho que vamos ter uma surpresa aí na questão de números, e as crianças agradecem, porque isso sem vai dúvida fazer parte aí do... No dia 12, Dia das Crianças, vai ter uma ação especial do Lions. Quero agradecer aqui o presidente do Lions Clube, Jones de Souza, também o diretor financeiro, o Zé Best. Obrigado aqui pela presença, parabéns aí pelo trabalho. E vai ter esquenta? Vai ter que começar os preparativos?
1: Já na quinta.
0: Já na quinta?
1: Na quinta, sexta, dia inteiro, e no sábado, o grande dia.
0: Isso, então, tá certo. Gente, um grande abraço, tá?
1: Obrigado.
2: Obrigado, um abraço a todos.
1: Tá certo. Olha, só para participar já ao vivo aqui da enquete, então, feijão com mandioca.
0: Feijão com mandioca?
2: Ah, eu um feijão com uma batatinha frita, também vai bem.
0: Viu? Vai bem, feijão vai com bem. Batatinha. Olha aí, gente, vocês estão me... Eu falo, brasileiro é maravilhoso, né, por isso. Eu num feijão com macarrão, de misturar assim, eu não consigo, cara. E para mim, assim, ó, batata separada... O arroz, o macarrão separado, então eu como tudo separado, e feijão e arroz aí sim, esse é o tradicional junto, mas eu não com aquela minestra que vem com feijão, eu já não, eu como, mas não é a minha favorita, né?
1: Mas olha, eu vou falar de favoritismo agora. Eu gosto mesmo é da feijoada, do arroz branco, da farofa e daquela couve refogada, e depois uma laranja.
0: Maravilhoso. 7:55, 7:55, gente, vamos fazer um intervalinho rápido, na sequência eu volto repercutindo as questões do esporte, até para trazer, o São Miguel joga amanhã, a sua vida na Liga Silver, e ainda o mercado da bola segue agitado, o Grêmio contratou um croata, gente, está trazendo um croata, um meia que faltava, agora resta saber se é aquele meia pifador, indicação do seu Luiz Castro, e o Internacional está repatriando um lateral esquerdo que estava na equipe do Bahia. Tudo isso depois do intervalo.
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0: Para destacar o São Miguel Futsal, que vai ao Rio Grande do Norte para o duelo decisivo contra a equipe do Apodi nesta quarta-feira. Classificação para o mata-mata depende de uma vitória e combinação de resultados. São Miguel precisa vencer o Apodi e torcer aí para que pelo menos duas equipes não vençam para conseguir a sua classificação. É possível ainda ficar na torcida, né, para ver se o amarelinho garante a classificação na Liga Nacional. Olha, o Grêmio anunciou a contratação de um meia croata, reforço assinado, ele vai assinar o contrato até final de 2028 e já trabalhou com o técnico Luiz Castro. Esse jogador, ele estava em fim de contrato, tá? Chega sem custo para a equipe do Grêmio, o nome dele é Felipe Krovinovic, tá? Krovinovic, croata, e o Grêmio anunciou como reforço. Jogador de 30 anos, estava jogando no futebol croata, não renovou seu contrato com a equipe atual que estava lá na Croácia. Ele foi vice-campeão na última temporada e chega agora para ser o novo reforço da equipe do Grêmio. Não tem informações assim das características, né? Se é aquele meia pifador, se é um meia de complemento para chegar, para suprir a saída do Arthur, por exemplo. Enfim, já o Internacional está atrás de um lateral, tem negociação já avançada por empréstimo, lateral esquerdo Iago. O jogador deve ser anunciado nos próximos dias como novo reforço. O Iago, ele surgiu no Internacional, tá? Jogou um bom tempo, foi para o futebol alemão. Estava no Bahia, nem chegou a jogar no último jogo, nem foi relacionado no último jogo, então deve chegar aí por empréstimo para a equipe do Inter. Mas lembrar que o Inter já apresentou ontem Caleb, meia, que estava no Fortaleza. E o Fluminense foi notificado por aposta suspeita em cartão do meia do elenco. Mais uma situação envolvendo casa de apostas e o que está acontecendo, né? É o Lúcio Gonzalez, que foi o meia, né? Meia da equipe do Fluminense. Lúcio Acosta, quem foi denunciado e tem essa suspeita. O Flamengo recebeu uma proposta de quase 60 milhões de euros pelo zagueiro. 60 milhões de reais, desculpa, pelo zagueiro Léo Pereira. A proposta veio da Turquia, do Beşiktaş, mas o Flamengo, por enquanto, ainda não se manifestou sobre. Quem deu a negativa foi o Palmeiras, que recebeu uma oferta do Spartak de Moscou, 116 milhões de reais pelo centroavante argentino Flaco Lopes, que estava na Copa do Mundo. Ele nem jogou, né, o Flaco Lopes. Ficou no banco de reservas, mas estava no elenco da seleção argentina, o centroavante do Palmeiras. Rápido intervalo, na sequência a gente volta com o Papo 104.
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2: Confira agora. Agora. A hora certa. Rádio Jornal FM. 8 horas.
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9: Alessandro Cunhaski.
10: Opa, bom dia pra vocês aí, gente, tudo bem? Tudo na boa, tudo tranquilo, estamos começando mais uma terça-feira ensolarada. Deu um susto hoje pelo começo da manhã, hein, uma nuvem, umas nuvens mais fortes. Calma, eu te atualizo, né, pra você que não acordou aí logo cedo, lá pelas 5h30, 6 da manhã, tinha umas nuvens. Nossa, só pra dizer que acorda cedo, né? Tinha umas nuvens aqui em direção a São Miguel, parecia que ia vir um toró, né? Mas agora se pô, né? Tá bem de boa. Olha, vamos lá. Terça-feira, deixa eu apresentar ela por aqui.
9: Tati Schunemann.
10: Sempre está comigo todos os dias. Bom dia pra você também, Tati.
11: Bom dia, Cunhaski. Bom dia, gente querida da Jornal.
9: Bom dia!
11: E por aí, tudo bem? Tudo certo? Tudo na boa? Tudo tranquilo? Tudo suave?
10: Nossa senhora, se umas duas dessas coisas estiver comigo, eu tô já chorando.
11: Se uma delas, já tá bom, né? Ó,
10: mas agora é hora da polêmica. Afinal, fazia tempo que a gente não trazia nenhuma polêmica pra esse programa, né?
11: Vixe, Maria.
10: Pois é, uma polêmica pra você destacar aqui no Papo 104. Ó, deixa eu falar uma coisa. Sempre a gente vai no nutricionista. Duvido quem já nunca foi e não passou por essa cena, né? Aí ele eles começam lá a notar o que você vai comer, né? Ou o que você come, né? Na verdade, primeiro eles querem saber o que você come. Aí quando eles sabem que você come feijão com arroz, macarrão e batata, tudo junto, ela fala, não, senhor Cunhasque, o senhor vai ter que escolher só um carboidrato. Não pode botar os três carboidratos. Aqui o Deus Jones vem e me fala que come mandioca também. Aí explica como pra mulher que não pode. Ou pra nutricionista, né? Que não pode. E aí, gente, vocês são desses de misturar tudo? O que é prioridade no feijão? Né? Feijão, arroz, vocês colocam macarrão, vocês colocam batata junto, come junto. É, mandioca, qual que é a tua preferência? E se pudesse escolher apenas uma prioridade, não pode mais esse monte de carboidrato, só um. Então é feijão, arroz, feijão com batata e aí por diante. Só pode escolher um. Você tá dizendo, você é que perfil de pessoa nesse caso, no prato, na hora de fazer o prato? Põe tudo?
11: Não, eu tô na dúvida entre o arroz e batata.
10: Arroz e batata?
11: Porque eu adoro purê de batata com feijão.
10: Não pode. Não pode. Ou é arroz, ou é...
11: Só que aí o arroz é um clássico, é arroz e feijão. Mas eu acho o arroz tão sem graça.
10: É, pois é.
11: Aí eu fico com purê.
10: Purê e feijão?
11: É, eu adoro.
10: Purê e feijão?
11: É, gostoso.
10: Agora que eu vou entrar na polêmica. Gente, fora o arroz, eu não gosto nada que misture com feijão. Uma dos meus traumas é pegar a marmita que ela encosta no feijão, sabe? Uhum. O macarrão encosta no feijão.
11: Estrogonofe encosta no feijão.
10: Nossa, não! Não, é feijão, arroz, deixa as outras coisinhas. Um molhinho de carne escapar ali, beleza, mas não pode. E muito menos purê com feijão, Tatiana.
11: Ai, eu gosto, eu acho gostoso.
10: E aí, gente, você é de que time? Você é de que time? Conta pra nós aí, essa é a nossa interativa de hoje. Só pode um carboidrato com feijão, qual que você coloca? Só pode ou arroz, ou macarrão, ou... É, batata ou mandioca. Você vai ter que escolher um. E detalhe, fala como que você faz teu prato aí. Ah, não tem frescura, eu coloco tudo junto, mistura. Tem gente que faz aquela, o feijão pega o macarrão e faz aquele grude, né? Eu não consigo, mas enfim, cada um é cada um. Eu quero saber de você, bora lá, Tatizinha.
11: Bora, o nosso WhatsApp é o 356-510-33. Lembrando da nossa regra, né? Ouvimos e não...
10: Julgamos,
11: então pode ficar à vontade pra mandar aqui pra gente, tá? Eu juro que eu vou me segurar, vou me exportar.
10: Muito bem, eu quero aqui agradecer os nossos parceiros que estarão com a gente até as 10 da manhã pra Combate Max, Camargo Tintas, Lavita Produtos Naturais, Sema Clínica de Especialidades Médicas, 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Bora, vamos começar? Um bom dia especial para todos vocês. Espero a sua participação aqui nesse programa, hein?
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5: Áries. Dia de foco no trabalho para conquistar avanços importantes e uma manhã produtiva. À noite, a companhia dos amigos pode ser divertida, ideal para encontros e descontrair. No amor, o interesse por alguém da roda de amizades deve crescer, trazendo sintonia e boas energias. A cor é o preto. Mantenha uma atitude otimista no trabalho. Invista em estudos e em projetos em equipe. Seu bom humor contagia nos momentos de lazer. E à noite, a lua em aquário destaca sua popularidade. Na paquera, aproveite o dia para conquistar. Evite levar a relação a sério demais. A cor é o amarelo. Gêmeos. Seu foco no trabalho traz boas oportunidades de ajustes e escolhas importantes. Aproveite para renovar o ambiente doméstico e liberar o que não serve mais. O clima leve da noite ajuda a relaxar e curtir momentos especiais. Mantenha o alto astral na rotina amorosa. A cor é o vermelho. Dia de fortalecer parcerias e se comunicar com confiança, aumentando as chances de sucesso no trabalho. Aproveite para fazer novas amizades e se divertir ao lado de pessoas queridas. No amor, o dia reserva momentos românticos e muita química, trazendo mais paixão à sua noite. A cor é o amarelo.
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16: Bora, gente, 8 horas mais 19 minutos, 8:19. Eu quero saber a sua opinião, gente. E aí, feijão combina com macarrão, arroz, batata, mandioca, tudo junto? Ou é feijão é só com arroz? E o que você explica para a nutricionista se ela mandasse tirar um deles? Só pode comer um carboidrato, né? Porque carboidrato é arroz, é macarrão, é batata, é mandioca. Só pode um. Qual que você tira, hein? Qual que você deixa, melhor dizendo? Só pode um. Aí vai mexer com muita gente. E aí a gente vai descobrindo como você gosta. A Tati falou, gosto de purê com feijão. Não faz nem sentido.
17: Ah, faz sim.
16: Não. Tem gente, combina? É sério? Combina purê? Você faz o purezinho lá? Bom, eu não posso falar muito porque eu como com arroz, né? Que é proibido, né? Não pode. Não pode comer arroz com purê. Mesma coisa. Mas comer com feijão pode ser que se complete. Mas não sei, não bate, não orna. E aí, gente, como que é vocês? Vocês são chatos também que nem eu, assim?
17: Vira uma papinha, uma mistureba gostosa.
16: Não.
17: Eu gosto,
16: não,
17: eu acho
16: para,
17: gostoso.
16: Não. Vamos lá, vamos ouvir essa galera aí, Tatizinha.
17: Lembrando da nossa regra, ouvimos e não julgamos, não, você claro. Tá me julgando.
16: Faz parte.
17: O Expedito, bom dia. Bom dia.
16: Bom dia, desculpa, eu achei que você ia continuar.
17: Feijão sem arroz não é comida raiz. E
16: é
17: com uma carne fica muito 10.
16: Ó, eu sou expedito, é isso aí, feijão, arroz, carninha, top.
17: A Lúcia.
18: Bom dia, Tati, Cunhasco, tudo bem?
17: Tudo bem, e você?
18: Aqui tudo maravilha.
17: Opa.
18: Então, assim, eu não gosto de misturar as comidas no prato. Tipo, colocar lá, mexer e começar a comer,
17: não, também não.
18: Então, o dia que eu cozinho feijão, eu gosto de comer feijão puro. Coloco o feijão no prato como se fosse uma sopa, assim, e como de colher. Mas eu não gosto de misturar muito feijão com outras coisas, não.
17: Faz aquela papa, né? Mistura tudo. Eu também, geralmente, eu não misturo, assim.
16: Eu gosto assim, eu uso um pãozinho ou farinha. Depende se tem uma farinha boa ali pra você comer junto. É top, farinha e pimenta e o feijãozinho. Aí eu tô dentro.
17: A Nelly, bom dia, Tati. Eu gosto de feijão com reviro e ovo. Esse reviro, Nelly, é aquele reviro paraguaio que você tá se referindo?
16: Ah, tá.
17: Aquele com farinha?
16: Ou é aquele revirado?
17: Ou é o revirado? Só pra ver se eu entendi. Mas se for o reviro, o do Paraguai, nossa, é bom demais.
16: Não,
17: eu adoro.
16: O revirado, se é o revirado, o feijão, né?
17: É.
16: Agora me deu vontade de comer com aquela... Com a gema de ovo quase frita que você quebra, ela solta um pouquinho da gema. Ai, nossa
17: eu acho, eu acho que é o do Paraguai, porque ela fala com reviro e ovo, então... Mas vamos ver. É o do Paraguai. Ela mandou, é o do Paraguai. Ai, é bom, né? Nossa, faz tanto tempo que eu não como.
16: Isso.
17: Porque eu não sei fazer. Não, é que assim, quando eu comi o reviro, esse do Paraguai, era porque os vizinhos lá em Foz faziam, entendeu?
16: Olha que coisa, cara, Tatiele.
17: Mas é verdade, porque eles eram paraguaios, mas é muito gostoso. Eu gosto com os grãos maiorzinhos, assim, eu nossa.
16: Eu nunca comi, não faço nem ideia do que você tá falando.
17: Sério? Olha, não tem nada demais de ingrediente, mas é muito gostoso, eu adoro.
16: Pra quem quiser mais participar, eu tô vendo se o WhatsApp aqui pular, mas eu vou chamar, depois nós se viram.
17: É o nosso, como que é mesmo? 356-510-33. Ai, é que falou em reviro, eu fiquei doida.
16: Ele falou em reviro, revirou a Tati, né?
17: Revirou eu dele.
16: Ó, que vai revirar você é o fecha-mês imbatível da Combate Max durante esta semana toda, a loja 12 vezes sem acréscimo. 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Vamos ouvir a musiquinha? Tá aí de Alexandre! Essa aí é pedrada, hein?
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16: 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Ótima terça-feira pra você. Obrigado por você estar participando, interagindo com a gente.

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3: 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O que dizem os astros para Leão, Virgem, Libra e Escorpião?
4: Leão. Atue com determinação no trabalho. Suas ações podem transformar esforço em ganhos financeiros. Aproveite o momento para incorporar hábitos saudáveis e dar um up na sua saúde. À noite, o amor brilha e relacionamentos ganham destaque, com chances super agradáveis. A cor é o lilás. Virgem. Ótimo dia para aproveitar boas energias nos relacionamentos e agir com sorte em desafios. Seu lado extrovertido facilita o convívio no trabalho e ajuda a concluir tarefas. O romance fica aquecido, mas à noite a atenção pode se dispersar. Aproveite o dia de forma leve e positiva. A cor é o azul royal. Libra. Dia de foco na família e na rotina, com boas chances de destaque para quem atua no setor doméstico. O charme aumenta à noite, animando conquistas e relações a dois. Aproveite esse momento para fortalecer laços e aproveitar o melhor de cada relacionamento. A cor é o azul marinho. Escorpião. Hoje, o seu raciocínio rápido e boas conversas podem abrir novas portas no trabalho. No social, a comunicação fica em alta, aumentando as chances de encontros agradáveis. À noite, a lua movimenta a vida familiar. O amor fica e o apego cresce ao final do dia. A cor é o lilás.
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13: Bora, gente, 8 horas mais 35 minutos, 8h35, e aí? Vocês já estão desenrolando? Eu quero ouvir essa galera, Tatizinho. Eu quero ouvir se tem misturança, se separa, como que faz? Como que faz o prato? Tô muito curioso agora.
4: A Rainilde, feijão com arroz e uma carninha, não pode faltar de jeito nenhum. Uma salada, com bastante salada também.
13: Tá bom, bastante. Aquela.
4: É que aquele falou prato... em salada, eu já fiquei.
13: Nossa, a Tati adora salada. Sabe quando você pede aquele prato feito que vem, né? Daí vem salada, e vem tal. Adivinha quem come a salada?
4: O Alessandro hoje tirou pra denegrir minha imagem. Não. O Zé.
14: Bom dia, Tati Cunhasco.
13: Bom dia, tudo Zé. Bom? Tudo bom?
14: Aqui tá tudo bem, amém, graças a Deus. Olha, eu adoro feijão, mas tem que misturar com arroz. Pode ser com purê também.
13: Olha,
14: e outra coisa, eu adoro comer com corinho de porco e torresmo dentro do feijão.
13: Ah, é bom. Esse eu concordo também.
4: É bom, né? E é uma das poucas coisas que eu misturo é o feijão com purê, viu? Seu Zé tá comigo nessa, pelo menos.
13: Eu tô achando o seu Zé muito puxa-saco. Vai lá.
4: Não, é que é bom. A Maria tá mandando um abraço aqui pra gente, desejando um bom dia.
13: Obrigado, Maria.
4: Maria é um pouco indecisa. Eu gosto arroz, feijão, mandioca ou batata doce ou batata inglesa.
13: Nossa, colocou batata no meio, batata doce. Aí deu, né?
4: Ah. Batata doce ou batata inglesa, isso, ou mandioca.
13: Por isso que eu falo, se é pra misturar, chama o brasileiro. Olha aí, ó. Olha, nem abrimos, né? No Jornal da Manhã, entrevista com o Jones aqui, a gente já começou essa brincadeira. E ele já meteu mandioca no meio. Aí, se não fosse menos, a Maria agora colocou batata doce. Então temos mais uma ainda.
4: Então, ó, vou ler igual ela escreveu, tá? Uhum. Arroz, feijão, mandioca ou batata doce ou batata inglesa ou ovo, carne e salada.
13: Aí, ó.
4: Muitos ovos, dona Maria.
13: Não sei, não. Tô achando que a dona Maria já joga tudo ali, ó. Vambora, se tiver...
4: Ah, é. E agora ela mandou polenta também.
13: Coitada da nutricionista, dona Maria. Meu Deus, vou ter que ter uma conversa séria.
4: De carboidrato indo lá nas alturas, dona Maria. Meu Deus do
13: Vamos
4: céu.
13: Vamos ter uma conversa séria, dona Maria. 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Vamos de música já já. Eu vi que já tá chegando mais participação. Já já a gente atende você, tá? Vai mandando, vai participando, vai interagindo. Vamos que vamos. Esse é o Papo 104. Na verdade verdadeira, né?
4: O quê? O que você errou?
13: Não sei aqui, eu acho que tá faltando uma música. Vou colocar uma música aqui.
4: A nossa interativa do dia hoje é: o que você gosta de acrescentar para acompanhar o seu feijão? Arroz, batata, macarrão, mandioca. Só que lembrando, desses acompanhamentos, você só pode escolher um. Porque senão fica meio redundante, entendeu?
13: Sim.
4: Sabe aquela regra, não sei se aí na sua casa é assim, se tem macarrão, não tem arroz? Não sei se essa regra é geral, né?
13: É, mas quando muita gente fala isso pra nutricionista, ela vai
4: implementar. Aí quando você fala na nutricionista, ela fala que tem que acompanhar um só. Então o que, que você colocaria aí pra acompanhar o seu feijão, hein? Manda aqui pra gente no 3565-1033.
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7: O que dizem os astros para Sagitário, Capricórnio, Aquário e Peixes?
9: Sagitário. Ótimo dia para aproveitar oportunidades de ganhar dinheiro extra, especialmente em promoções ou aumentos. Seu foco no trabalho traz resultados positivos, principalmente em projetos lucrativos. À noite, o clima fica mais leve, com chances de contato nas redes sociais. A cor é o magenta.
8: Capricórnio.
9: Dia para focar nas tarefas pessoais e nos estudos. No trabalho, invista em contatos e finalize as pendências com a ajuda da Lua em Aquário. À noite, atenção ao lado financeiro e aos assuntos do lar. No amor, o dia traz leveza, com um toque de ciúmes que pode animar a relação. A cor é o azul.
8: Aquário.
9: Hoje, o seu sexto sentido fica mais afiado, ajudando a resolver desafios no trabalho, especialmente pela manhã. Respeite o seu ritmo e dedique-se à reflexão. À noite, a lua ilumina o seu signo, trazendo oportunidades para aproveitar o amor e se divertir com paixão. A cor é o amarelo ouro.
8: Peixes.
9: É um ótimo dia para fortalecer a sua equipe no trabalho. A amizade também fica em alta, trazendo apoio e conselhos valiosos. À noite, o humor pode ficar mais introspectivo, pedindo tranquilidade. No amor, o clima fica mais leve e os amigos podem ajudar a encontrar um par. A cor é o roxo.
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2: É hoje, curso gratuito ensina como elaborar projetos culturais em São Miguel.
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2: Terça-feira, 28 de julho de 2026, estamos no inverno brasileiro. 104 informa. 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O Governo Municipal de São Miguel do Iguaçu realiza hoje, às 18h30, um curso gratuito de elaboração de projetos culturais. A capacitação é voltada para artistas, músicos, artesões, produtores culturais e demais fazedores de cultura do município. Durante o encontro, os participantes aprenderão a estudar projetos, elaborar orçamentos e aumentar as chances de aprovação em editais e leis de incentivo. As vagas são limitadas. Mais informações podem ser obtidas pelo telefone 3565-8147. Participe!
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2: O Grêmio terá um desfalque de peso para o confronto decisivo contra o Bolívar nesta quinta-feira pela Copa Sul-Americana. O atacante Carlos Vinícius, artilheiro da equipe na temporada, cumpre suspensão e está fora da partida. Para avançar nas oitavas de final, o tricolor precisa vencer por 2 gols de diferença. Se vencer por apenas 1 gol, a decisão será nos pênaltis. Empate classifica a equipe boliviana.
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2: É neste fim de semana, no sábado, dia 1º de agosto, acontece a 17ª Feijoada Beneficente do Lions Criança Feliz, na sede do Lions Clube. A partir das 11 horas da manhã, drive-thru com marmitas, torresmo e o tradicional caldinho de feijão. À noite, às 8h30, tem o 18º Baile de Casais da Comunidade de São Jorge, com animação do Grupo G4. Ingressos antecipados a R$ 130,00 e na hora, R$ 140,00. Já no domingo, dia 2 de agosto, a comunidade de São Lourenço promove a 28ª Festa do Costelão, com almoço, leilão e matinê às 3 da tarde com a banda G4. Participe!
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2: É com muito pesar que a funerária Costa Oeste comunica o falecimento do senhor Moacir Guerre, aos 87 anos, esposo da senhora Valdemira Pezente Guerre, pai de Ignaldo, Edson e Áurea, e avô do vereador Vandro Guerre. O velório está acontecendo no Salão da Comunidade da Linha Cacique. As orações de despedidas serão às 4 horas da tarde. Em seguida, será realizado o sepultamento no cemitério central. A funerária Costa Oeste comunica com pesar o falecimento do senhor Moacir Guerre, aos 87 anos de idade. Aos familiares e amigos, nossos sentimentos e solidariedade neste momento de dor. A funerária São Miguel também comunica com profundo pesar o falecimento de Geuci José Nati, conhecido como Neco Nati, aos 57 anos de idade. Geuci era esposo de Maria Aparecida, filho de Aides e Pedro Nati, em memória. Irmão de Darcy, Odete e Claudete, e de Gringa, já falecida. Também era sobrinho do Mariano da Grameira São Miguel. O velório acontece na Capela Mortuária. A celebração da esperança será realizada antes da saída para o sepultamento, previsto para as 14 horas da tarde, no Cemitério Parque. A funerária São Miguel comunica com pesar o falecimento de Geuci José Nati, conhecido como Neco Nati, aos 57 anos de idade. Aos familiares e amigos, nossas condolências.
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5: Bora, gente, 9:08, vamos que vamos, esse é o Papo 104, que bom saber que você tá ligado com a gente. Ó, a nossa interativa de hoje pergunta: e aí, você é daquele que mistura tudo com feijão? Bota aí arroz, macarrão, vem mandioca, ah, tem mandioca, vem mandioca, ah, vem batata. Teve gente falando batata doce.
6: Batata inglesa.
5: E aí vai embora, né? Vai embora a tua criatividade. Eu sou daquele que é feijão é com arroz. Aí como macarrão separado, as outras coisas separadinho, tá? É, mas cada um é cada um. A Tati já me mete purê no feijão. Aí eu não sei, né? Não, não dá pra combinar, não tem como combinar. Me conta vocês aí, e claro, nutricionista chega lá e manda tirar, né? Só pode um. E aí, qual que você escolhe geralmente? Você prefere só o arroz? Você prefere a Tati? Uma coisa a Tati falou que ela tem razão, só pra dizer que ela não tá.
6: Meu Deus! O quê?
5: Que eu não tô denigrindo ela hoje, né? Criticando muito ela. O arroz é sem graça, né? Realmente, o arrozinho é sem graça. Por isso que você bota ele com feijão, né?
6: Ele tá me provocando hoje, hein? A manhã inteira tá aqui me julgando.
5: Vai lá, vamos ouvir o que a galera tá falando.
6: A participação da Neuza.
7: Bom dia, bom dia. Bom tudo dia. Bem com vocês?
5: Tudo certo.
7: Aqui é a Neuza. Então, eu que colocar na mesa, eu como. Eu não sou luxenta para comida. Principalmente se tiver uma polenta e um franguinho. Meu Deus do céu. Aí eu me estouro de tanto comer. Mas eu adoro comer, eu fico o dia inteiro comendo. Meu marido fala, eu não sei como é que tu não engorda. Mas eu
6: genética
7: como
6: boa.
7: O dia inteiro.
5: Tem que ser estudado.
7: Tá bom?
5: Tem que ser estudado, tá bom.
6: Me conta esse segredo, Neuza, porque eu passo do lado da panela já é. É 500 gramas já de.
5: Eu pensei em comer 1 quilo já. Tem como.
6: Bora com mais.
8: Bom dia, Piazinho da Glória.
5: Opa!
8: Bom dia, tá.
5: Fala, Guelho.
8: Rapaz, o revirado do Paraguai é show de bola, hein? E eu que sei fazer, hein?
6: Oh.
8: Esse daí. Isso aí é uma herança da minha avó. Que Deus tenha. Ela era argentina.
5: Oh,
8: e ela
5: legal.
8: Ensinou nós fazer esse revirado Paraguai aí. Isso daí é show de bola, hein?
5: Top demais, velho.
8: Manda uma música aí. Oferecer pro meu amigo Expedito.
5: Expedito.
8: Meu parceiro, meu amigão aí, beleza? A música

0: que é aquela? Vou mandar o Paulo atrás.
1: Expedito, tu ouviu isso?
2: Ah, não, Expedito. Aí acabou, né? Acabou com o time. Como é isso? Você gosta desse tipo de música, Expedito? Rapaz.
1: Eu, hein?
2: Vamos lá, pra próxima.
1: É. Quem que é esse Paulo aí que você vai mandar atrás?
2: Calma, Tatiele, calma.
1: Paulo.
2: Presta atenção. Vai. A Tati é inocente, gente. Tem que
1: não,
2: explicar as coisas pra ela.
1: Não, eu tô ligada, mas eu tô tentando, uhum, né? Explicar pras pessoas.
2: Não vai dar bom.
1: A Nelly falou que o meu esposo faz quando não tem pão pra tomar o café. É o reviro que eu abri ali, um parênteses.
2: Como que a gente foi parar no reviro, hein?
1: Porque a Nelly falou que gosta de feijão com reviro e ovo.
2: Ah, verdade, verdade. Olha aí, ó.
1: Aí virou um revirão de assunto.
2: A gente desbloqueou a memória de muita gente aí, né?
1: A Cris Moraes, lá da São Jorge, ela falou pra acrescentar no meu arroz e mandioca, porque não como feijão.
2: Você não come feijão? Achamos uma pessoa que não come feijão, hein?
1: Mas de nenhum tipo, assim, você tem alergia a feijão, né? Entendi. Alergia igual eu tenho alergia de saladas.
2: Ah, tá.
1: E aí você tem alergia de feijão, né, Cris? Acho que é isso.
2: Como é o nome dela? É Cris Moraes?
1: É.
2: O nome artístico, né? Cris Moraes. Lá vem a... Está chegando aí a cantora Cris Moraes.
1: No palco agora!
2: Cris Moraes! Olha
1: só. Os maiores sucessos.
2: Aí, ó. Tá vendo? Cris Moraes.
1: Ai, aí. Meu Deus do céu.
2: A doutora Cris Moraes. Ó, tá vendo?
1: Gostei.
2: Nome artístico.
1: A Neuza.
2: Tá precisando de alguém pra te empresariar, Cris? O nome já tem, bora. Ah, mas não sei cantar. Mas não importa. Tem um monte de jogador lá na seleção brasileira que não sabe jogar e tá jogando. Então bora.
1: Vamos. Põe uma tamanca e sobe do palco o resto.
2: Vai lá.
1: A Neuza, bom dia, amigos.
2: Bom dia. É outra Neuza?
1: É outra Neuza. Outra essa Neuza. É outra Neuza. Sabe como eu gosto no feijão?
2: Como?
1: Arroz e molho de frango. É uma delícia.
2: E com feijão junto?
1: É. Sabe como eu gosto no feijão? Arroz
2: e molho de frango.
1: E molho de frango.
2: É gostoso também. Também diferente, gosto. O molhozinho, hein? Da carne eu gosto de colocar junto aí.
1: Cunhasque, ó o Zé, ó o Zé.
2: Ó o Zé, o Zé.
1: Você falou que ele tava o quê?
2: Puxando muito saco da Tatiana.
1: Cunhasque, não é puxar saco. Não, primeiro tem que experimentar e se for provar, vai gostar.
2: Ai, meu
1: Deus. Porque feijão com purê é bom, mas tem que entender o conceito.
2: Eu vou provar o feijão com purê se tu provar feijão com arroz e leite.
1: Eu?
2: É.
1: Tá louco. Gente, nada a ver, arroz, feijão e leite.
2: É, ué, eu tô botando mais uma mistura, nós já comia.
1: Feijão, você comeu isso já?
2: Feijão, arroz e leite.
1: Mas o leite no copo?
2: Não, no prato.
1: Aí ficou nojento.
2: Não, nada a ver, ué.
1: Não.
2: Nada a ver.
1: Mas daí mistura.
2: Mistura, ué, fica gostoso, não parece, mas fica gostoso.
1: Não sei, não.
2: No norte do país se come muito ainda.
1: Não gostei muito, não.
2: Tá.
1: A Cris mandou kkkkk e um piazinho dançando.
2: Ó, já é uma veia artística, vamos lá. Mais uma pra fechar.
1: A feijoada é bom até com pão francês. É... Dega, Semin? Como que... Eu não sei falar o nome. Semin. Vou ficar com o sobrenome.
2: Semin. Um abraço
1: Dega,
2: aí Dega, pro Semin.
1: Não sei.
2: Dega.
1: Ai, desculpa, mas obrigado pela sua participação.
2: Manda um áudio explicando como fala teu nome aí, porque senão... né?
1: Eu não vou pôr no ar, é só pra eu ler certo.
2: Senão a Tatiele não vai saber como que é.
1: Nossa, o WhatsApp é o 356-510-33.
2: Vamos colocar um pouquinho de cor na sua vida. 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E ó, já que a gente tá falando de obra, né, eu sei, vamos um pouco antes do acabamento. 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
2: 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Bora, gente! Ó, tá chegando aí, trio Parada Dura.
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11: 9h26, gente, e aí, como que é a tua mistura? Feijão é com quê, hein? Ai, meu Deus, olha o que a gente tá ouvindo de coisa, mas é legal, né? Eu acho que essa é a característica, isso que faz a gente, traz a nossa identidade, né? A gente aproveita tudo que tem de bom, tudo gostoso, tudo bem feito, tudo feito com carinho, com sabor, não tem preço, né, Tatizinha?
12: Não tem preço e bora ver o que não tem preço pra ela, hein? Pra dona Severa.
11: Ô, dona Severa! Opa!
13: Tati, cunhaque.
12: Opa.
13: Aqui em casa, aqui?
11: Ah.
13: Aqui é tudo junto e misturado. Não tem essas coisas de comer separado as coisas, né?
11: Uh-huh.
13: É feijão, arroz, é macarrão,
11: aí,
13: é batata doce,
11: uh-huh.
13: E mandioca. carne, às vezes até ovo, é, e uma boa bacia de salada também. A nossa cuidadora aqui, ela faz de tudo um pouco.
12: Olha, que delícia.
13: Não tem essas coisas aí de comer separado as coisas aí, ó. Tu sabe que o italiano, ele gosta muito de polenta, né?
11: Sim.
13: Mas tem que ter a polenta, tem que ter a mandioca junto também, senão não dá certo. E o molho de uma carninha, né? Ah, eu boto macarrão, eu boto arroz, eu boto mandioca, eu boto polenta. Ah, vai tudo no meu prato. É tudo junto e misturado.
11: Vamos,
13: não tem graça
11: lá,
13: comer as coisas separadas.
11: Tá,
13: ah,
11: mesmo?
13: Não. Aqui é Rosalina Severo, São Jorge. Eu sou italiana pura. Então, acostumei em casa do pai e a mãe comer tudo junto e continuo até agora. Obrigado se for atendido. E toca uma musiquinha aí pra nós, pra alegrar essa terça-feira aí, que tá um ventinho meio enjoado aqui, mas tá tudo bem. Abração pra vocês dois aí. E adoro esse programa de vocês aí.
11: Beijo.
13: Tudo de bom pra vocês.
11: Obrigado.
13: Até.
12: Beijo, dona Severa. A italiana ficou brava lá.
11: É, misturar, gente, é isso que eu gosto, é isso, é essa personalidade.
12: O Léo.
14: Bom dia, Tati Cunhasco.
11: Ô, Léo.
14: Eu gosto de comer arroz e feijão e corn.
11: E carne.
12: E carne. Ah, seu Léo. Ó, oh, o Zé. Agora o Zé tá puxando o saco do Cunhasco, né?
11: Ah, tá vendo? Tá vendo?
12: Cunhasco, também já comi feijão, arroz e leite quando pequeno. E eu lembro que gostava.
11: É gostoso, gente, é gostoso.
12: E como eu gosto de inventar na comida, vou relembrar esse arroz, feijão e leite aí. E aí eu vou contar se é bom na fase de adulto. Às vezes, quando criança, né, Zé? Descia, às vezes, é agora aquela, já não...
11: É aquela história, né? Você gosta de mortadela até provar carne, né?
12: Bora demais!
15: Oi, minha puta. E aqui é a Lourdes de São Jorge.
11: Fala, Lourdes! Saúde!
15: Quero dar um bom dia pra vocês, Tati e Cunhasco.
11: Bom
15: adoro
11: dia.
15: Adoro seu programa.
11: Obrigado.
15: Amo de coração.
11: Tamo junto.
15: Eu não passo um dia sem ouvir esse programa do. Aí peço pra vocês, se eu pudesse pegar e ouvir, eu queria tanto a música Mamão com Açúcar.
11: Mamão com Açúcar.
15: Fica com Deus, se for atendido, desde já, o meu muito obrigado, fica com Deus.
12: Um abraço, Lourdes! Obrigada pela sua companhia, tá? Obrigada pelas palavras, seja sempre bem-vindo aqui no... No Papo 104, tá bom?
11: Uhum.
12: O Guela mandando uma taça de vinho? Ou é suco
11: já,
12: de uva?
11: Já pode? 9:30? Já pode?
16: Cunhasco, tá na hora de temperar o feijão, né?
11: Ah!
16: Manda um bom vinho, né?
11: Claro,
16: um vinho lá de Caxias do Sul.
11: Aí,
16: melhor
11: ó.
16: Do Brasil.
11: Hein? Você entendeu? Temperar o feijão, né? É pra estimular o temperador do feijão.
12: Pra não errar, né? Talvez seja isso que hoje o Cunhasco... Nossa, gente, o Cunhasco fez um café aqui na rádio.
11: Eu botei um pouquinho.
12: Que o índice da glicose da galera aqui foi de 0 a 100 em fração de segundos.
11: É, quem tinha diabetes tem que tomar o remédio, mas...
12: Pensa no café doce. Pra gente fechar essa rodada...
17: As minhas crianças, quando eram pequenas, a gente cozinhava o feijão. Aí eles queriam que tirasse um pratinho pra eles comer com açúcar. E eu gosto, de medo, de fazer minestra com macarrão e fazer também com arroz. Sem o feijão a gente não pode ficar. Ele é o mais principal da comida.
11: Aham.
17: Sem ele não há comida boa.
12: Nossa, feijão com açúcar?
11: Pois é, essa aí ficou, me pegou.
12: Nossa, que diferente, Neide.
11: Aham.
12: Um abração pra ti, tá? E já já a gente volta com mais.
11: 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Bora, gente! Vamos ouvir mais um modão? Amadão do Brasil.
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8: Tensão internacional eleva preço do trigo no mercado externo. Excelente manhã de terça-feira, você conhece que Tatiele aos ouvintes do Papo 104. As cotações internacionais do trigo subiram nos últimos dias, impulsionadas pelo aumento das tensões entre Rússia e Ucrânia e pelas preocupações com o clima em importantes regiões produtoras da Europa e dos Estados Unidos. Já no Brasil, segundo o CPEA, o mercado segue com negociações lentas devido à oferta restrita da safra passada, estoques abastecidos nos moinhos e cautela dos produtores nas vendas antecipadas da nova safra. 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
14: Olá, gente, vamos que vamos. 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Ideal Supermercado, vamos que vamos ouvir essa galera, Tetezinha.
15: Começando com ela, com a Tere das bolachas.
14: Boa.
16: Bom dia, Tati, bom dia, Cunhasque.
15: Bom dia.
16: Tudo bem para vocês, um ótimo dia abençoado para vocês e para todos os ouvintes da Rádio Jornal. Tô aqui fazendo bolacha,
14: opa,
16: inclusive fazendo bolacha de milho, com a farinha Moinho da Alegria.
14: Aí,
16: muito boa. E quanto à interativa, eu concordo com você, Cunhasco. Não gosto de comida misturada. Eu não gosto nem de pegar marmita, porque é tudo jogado um em cima do outro. Eu não gosto. Eu gosto tudo assim, aqui um pouquinho, aqui um pouquinho, aqui um pouquinho, aqui um pouquinho. Não gosto de misturar comida, eu me sinto mal. Mas quanto a uma feijoada, eu amo feijoada, amo. Inclusive, essa do Lais é muito boa, porque eu já comprei outras vezes. E eu tenho também para vender da Associação dos Artesãos, da Artesme, que seria no outro sábado, né? Lá na Feira do Produtor. A Darinha, a famosa feijoada da Darinha. Vai estar lá, para quem quiser adquirir, eu tenho ingresso. O Gelson tem ingresso e os associados da Associação dos Artesãos, todos têm ingresso para a feijoada. Super recomendo. E quanto a feijoada, eu gosto com arroz. Mas ainda prefiro só uma feijoadinha assim, bem no capricho, um pouquinho de arroz e mais nada. Amo uma feijoada, amo mesmo. Super gostosa, super recomendo a feijoada do Lions e também a nossa, né, da Associação dos Artesãos. Vamos adquirir. Um ótimo dia abençoado para todos vocês, para todos nós. E sucesso na feijoada, tanto do Lions como da Associação dos Artesãos.
15: Beijo. Um abraço, Teri, um beijo pra você. Os artesãos aí que estão num trabalho dedicado pra cada vez mais se fortalecer aqui em São Miguel do Iguaçu. A Maria Odete.
17: Bom dia, Tati Cunhasque.
14: Bom
17: dia. Sou Maria Odete Verão aqui do bairro Floresta. Eu gosto de comer arroz com feijão e uma bacia de alface. Ai, que delícia. Bom dia pra vocês.
15: Um bacião de alface, aí é bonito demais.
18: Bom dia, Alessandro. Bom dia, Thay.
15: Bom dia, Zana.
18: Kelly. Bom dia, abençoado de terça-feira.
14: Amém.
18: E eu é assim, ó, feijão, eu gosto de um feijão bem temperado, até puro, eu como. E feijão eu como com macarrão, eu faço minestra com arroz, faço com macarrão, eu gosto de maionese de macarrão, eu gosto de lasanha de macarrão, e macarrão e feijão é comigo. Então, o João come minestra com leite, e eu só fico olhando, eu não como não. Eu gosto de polenta com leite, arroz com leite, farinha de mandioca com leite, pirão com carne de frango, de carne.
15: Eita, e é bom, né, seu João? Com carne, com carne, com carne.
14: Tendo carne, carne, carne, o resto, eu também sou desse.
15: A Islândia come lasanha com macarrão. Essa...
19: Campeã, hein? Campeã.
15: Logo, logo eu volto com mais participações.
14: 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Foi muito especial e tá lá. Estamos chegando a 11 mil visualizações já. Foi postado no comecinho da noite ontem. Então estamos batendo aí um pouco mais de 12 horas, né? A postagem. Então muito obrigado já a você que está compartilhando, curtindo, comentando. Vai lá, deixa seu comentário, assista. 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

0: vou fazer comida separada. Então é arroz e feijão, uma carne, ou às vezes um refogado, uma abobrinha, um, sei lá, alguma coisa assim,
1: Uma
0: salada.
1: mistura.
0: Uma carne, um dia um porco, outro dia é boi, outro dia é frango. E carne no feijão, ele gosta muito de carne no feijão, pezinho de porco, orelha, rabo, enfim. Então sempre tem que ter o
2: Delicioso,
0: feijão
2: né?
0: com uma carninha. E a farinha de mandioca. Ele gosta também, eu também gosto de feijão com um pouquinho de farinha e arrozinho. Mas esse negócio de fazer, o dia que faz arroz, fazer macarrão, fazer mandioca, não. Ou é arroz e feijão, ou então quando vem uma pessoa, às vezes, né, a gente não vai fazer só arroz e feijão. Faz, ou, os filhos, às vezes, vêm para almoçar, faz um macarrão, faz mandioca, faz alguma outra coisa. Mas o arroz e feijão é sagrado. E é isso aí. Brasileiro é assim, arroz e feijão. Tá bom? Um
2: Verdade.
0: abraço para vocês, um ótimo
2: Outro.
0: dia, fiquem com Deus.
1: Amém. Amém, Ana. Um abraço para você, tá? A participação da Flávia e do seu Severo ficou para as 11 horas.
2: Para as
1: Senão a
2: 11
1: gente vai
2: horas.
1: se atrasar tudo.
2: Isso, aguarda um pouquinho aí que a gente já volta, tá? O papo continua a partir das 11, agradecendo aqui Combate Max, Camargo Tintas, Lavitas, Produtos Naturais, Sema, Clínicas e Especialidades Médicas Arai, Atria Centro e Avançado em Odontologia, Paulinho Materiais de Construção, também com a gente Farmácia São João, Stop Modas, Ideal Supermercados, Relojoaria e Ótica Oriente, Plano Safisu, Dique de Calçados e Restaurante dos Anjos. Ó, da sequência tá chegando o padre Reginaldo Manzotti. 11 da manhã, hein? Estaremos de volta com aquele pique.
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Louvado seja nosso Senhor Jesus Cristo. Para sempre seja louvado. É terça-feira, Jesus das Santas Chagas. E vamos juntos pedir. Eterno Pai, eu vos ofereço as Santas Chagas de nosso Senhor Jesus Cristo para curar as de nossas almas. Querido povo de Deus, é terça-feira das Santas Chagas e é o oitavo dia da novena do preciosíssimo sangue de Jesus. Derramai uma gota do seu preciosíssimo sangue sobre nós. Ofereço este programa a todos os líderes mensageiros das capelinhas de Jesus das Santas Chagas. Ofereço a todos os que rezam o terço das Santas Chagas e as famílias que recebem

0: recebem as capelinhas no mundo inteiro. Saúdo a você. Saúdo a partir da Rádio Evangelizar, de onde tudo começa. As rádios irmãs, cujos nomes cito neste momento.
1: Um povo santo reunido para o teu nome louvar, em comunhão aos pés.
0: Saúdo a você pela TV Evangelizar, sinal digital em todo o país, em várias cidades, canal aberto. Pelo YouTube, Padre Manzotti Oficial. E também pelo aplicativo da Associação Evangelizar é Preciso e todas as plataformas digitais. Filhos amados, vamos juntos mergulhar na Trindade Santa. Vamos pedir que este preciosíssimo sangue recaia sobre nós, em nome do Pai, do Filho e do Espírito Santo. Amém. Naquele tempo, Jesus deixou as multidões e foi para casa. Seus discípulos aproximaram-se dele e disseram: ensina-nos a parábola do joio. Jesus respondeu: aquele que semeia a boa semente é o filho do homem. O campo é o mundo. A boa semente são os que pertencem ao reino. O joio são os que pertencem ao maligno. O inimigo que semeou o joio é o diabo. A colheita é o fim dos tempos. Os ceifadores são os anjos. Como o joio é recolhido e queimado ao fogo, assim também acontecerá no fim dos tempos. O Filho do Homem enviará os seus anjos, e eles retirarão do seu reino todos os que fazem os outros pecar e os que praticam o mal. Depois, os lançarão na fornalha de fogo. Ali haverá choro e ranger de dentes. Então, os justos brilharão como o sol no reino do seu Pai. Quem tem ouvidos, ouça. Hoje Jesus nos explica, a pedido dos seus próprios apóstolos, sobre a parábola do joio e do trigo. E somos chamados não querer arrancar precipitadamente, mas, se possível, identificar o que é joio e o que é trigo. No mundo, há muito joio, há muito trigo. No seio da família, há muito joio. Nas nossas relações, há muito joio. Dentro de nossos corações, há muito joio. Jesus das Santas Chagas, nós te pedimos que, inspirados pelo Espírito Santo, nós tenhamos esse discernimento. Senhor das Santas Chagas, dolorosas e gloriosas, venha trazer-nos, Senhor, esta clareza, e que possamos nós não permitir que o inimigo possa continuar a semear, e se o faz, que não possa crescer. Senhor Deus de misericórdia e de bondade, Jesus, nós queremos agora nos colocar em oração, feito a reflexão do Evangelho, colocar e rezar por todas as pessoas que estão necessitadas neste momento. Queremos rezar, pedir, suplicar, tenha misericórdia dos que estão agora acamados. Tenha misericórdia daqueles que estão agora chorando, enlutados. Tenha misericórdia, Jesus, das santas chagas, daqueles que hoje se encontram esperançosos e desejosos de uma resposta para uma cirurgia e ela não vem. Jesus, pessoas que estão com pedido de aposentadoria há anos, precisam deste dinheiro, precisam para ter dignidade de vida. E se você se identifica nesta oração hoje, terça das Santas Chagas, diga: Senhor, olhe para mim, tenha misericórdia de mim, sou eu esta pessoa. Nós suplicamos, Senhor, e neste momento colocando uma mulher que está com a mão no ventre, porque o casal deseja tanto engravidar e não conseguem. Olhai, Senhor, com misericórdia. Olhai, Senhor, com bondade. E tende compaixão deste casal. Tende compaixão. Por mais que as doenças e os impedimentos são grandes para esta gravidez, sois um Deus que tudo pode. E é exatamente pedindo ao teu poder misericordioso, dai a graça da gravidez. Uma pessoa que está com um problema sério no estômago, dor, refluxo, mal-estar, onde até tomar água lhe causa um mal-estar. Senhor, curai. Entre, Senhor, na vida desta pessoa e derrame uma gota do seu preciosíssimo sangue. Cure, Senhor, este problema do estômago. Dê a graça desta gravidez. Permita que esta pessoa receba essa benfeitoria, essa aposentadoria que lhe é direito. Que lhe é de direito. Nós só começamos o programa.
2: Eu vou para o intervalo, eu volto já. Volte comigo na terça-feira de Jesus das Santas Chagas. Voltamos já.

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7: Querido povo de Deus, escute esse testemunho para que nos sintamos edificados na fé, por favor.
8: Padre, sobre sua música inabalável, mas antes, para o senhor entender, eu e meu esposo passamos por uma decepção muito, muito grande, por uma pessoa que não esperávamos, julgamentos errôneos que nos feriu muito, principalmente a mim, as palavras referidas, né? Doeu demais da conta, padre. E a letra de sua música inabalável está sendo uma cura. Quando diz assim, a fé não é ausência da dor, é saber onde ancorar, mesmo em meio à tempestade. Outro, mas no meio da ferida, tua presença me encontrou, transformaste minhas lágrimas num oceano de amor. Amém. E bem no final lá da letra, agora meus olhos te veem e eu volto a respirar.
7: Amém.
8: Muitas vezes, né, a gente quer provar para aquela pessoa, não, o que você está falando não é verdade, é mentira, você está me ferindo, por favor, não fale isso. Mas não adianta, não adianta. O que eu entendi nessa música é força, fé e tempo de Deus. Olha, padre, obrigada muito, meu querido. Essa letra é maravilhosa, ela é curativa. Tá? Olha, somos mensageiros da capelinha.
7: Opa!
8: Com muito orgulho. Eu sou uma filha de Deus do Mato Grosso do Sul. Abraços, querido.
7: Deus abençoe, filha de Deus do Mato Grosso. Louvado seja Deus, minha fé inabalável. Você pode meditar, refletir a partir do clipe que está no YouTube, Padre Manzotti. E aproveito para dizer, peça para sua rádio irmã, nós estamos falando para mais de 1.200 emissoras, Que tal você pedir para a rádio tocar essa música? Tem sido curativa mesmo. E junto com a música está o livro, né? Inabalável, que você encontra em todas as livrarias do Brasil. Filhos, hoje eu gostaria de fazer um apelo a você. E exatamente um apelo de uma fé inabalável. Pode continuar, sacristão. Hoje é dia 28. Nós estamos necessitados da sua ajuda. E agora, não falo nem da campanha extra de Jesus das Santas Chagas. 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Hoje, nós estamos com 70%. Nós precisamos honrar as nossas dívidas mensais. E este mês, não estamos conseguindo. Peço a sua ajuda. Não deixe que o inimigo atrapalhe esta obra. Não deixe que o inimigo tire os recursos e nós não tenhamos condições de fazer e manter o rádio, a TV e agora ainda com a madrugada evangelizar. 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Paulo, que a paz de Jesus esteja com você.
9: Abençoe, padre.
7: Bom Deus dia. Abençoe, Paulo. De onde você fala?
9: Eu falo aqui da cidade de Propriá, aqui em Sergipe.
7: Propriá, Sergipe. Seja isso, bem-vindo.
9: Inclusive tem a rádio aqui 104.9, que o senhor até fala até a propaganda dela quando vai começar o texto da Misericórdia, da Santa Chaga, 3 horas da tarde, eu ouço todos os dias.
7: Tá certo.
9: E quando não é pelo rádio, é pela essa rádio 104, é pelo o canal 329 na Parabólica Digital.
7: Opa, tá vendo aí, eu falava que nós precisamos inclusive manter o sinal da TV na Parabólica Digital. Daí que eu fazia o apelo da doação mensal. Diga lá, Paulo.
9: Ô padre, primeiramente eu quero dizer que é um milagre já, eu estava ligando para o senhor. A primeira vez que eu ligo para o programa, é a primeira vez, é a primeira tentativa e eu consegui.
7: Louvado seja Deus, hoje é seu dia.
9: É, eu estou um pouco nervoso, porque é a primeira vez de falar assim diretamente com o senhor.
7: Vai lá, meu querido, estamos em casa, fique tranquilo.
9: Eu vou fazer 40 anos agora, dia 5 de agosto. E
7: Parabéns antecipado.
9: Há 15 anos, vai fazer 15 anos agora em outubro de 2011, eu estava de moto e fui acometido, tentativa de assalto.
7: Oh, Jesus.
9: E levei 3 tiros na arma de fogo.
7: Misericórdia.
9: Mas, pelo milagre de Jesus, eu sobrevivi. Hoje estou paraplégico.
7: Entendo.
9: Mas, foi dificuldade, foi, que eu não conseguia sentar, não conseguia fazer nada. Não conseguia nem sentar numa cama, na beirada de uma cama, para fazer nada. Hoje em dia eu consigo, tenho equilíbrio de tronco, hoje eu estou sentado na cama aqui,
7: certo.
9: Minha cadeira de roda está aqui, mas hoje, graças a Deus, eu varro casa, eu ajudo a mulher, passo pano na casa, não tenho a deficiência do corpo, não é a deficiência do restante do corpo, eu faço,
7: entendi,
9: tudo, graças a Deus.
7: Que bom.
9: Enfim, padre, eu quero pedir oração, porque durante esse tempo eu venho, né, tava jogando nesse negócio de maquininha.
7: Ah.
9: Mas eu já parei, porque eu...
7: Você largou? Objetivo, largou?
9: Larguei essa semana, muito recente, padre. Muito recente, mas nada sem, pra Deus, é impossível.
7: Certo.
9: E eu quero pedir oração para a libertação desse vício.
7: Tá.
9: E eu prometo aqui, ao vivo no programa, e eu prometo a Jesus que eu não jogarei mais.
7: Amém. Amém, filho.
9: O dinheiro que eu vou gastar, gastaria no jogo, eu quero continuar a pagar todo mês a essa obra, evangelizar, onde eu sou sócio também.
7: Amém. Muito obrigado. E que bom que você tomou essa consciência, Paulo. Deus seja louvado, apesar de tudo que lhe aconteceu, que você está começando e consegue ajudar em casa, consegue ter uma certa autonomia. Diga comigo, obrigado, Jesus.
9: Obrigado, Jesus.
7: Pela graça recebida.
9: Pela graça. Eu queria dar também um testemunho, né, que já foi esse. E
7: então espere depois do intervalo. Depois do intervalo, nós voltamos.
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0: Queridos filhos e filhas, nós vamos para a leitura orante, mas eu estou com Paulo de Propiá, Sergipe. Paulo, então você deu esse testemunho e aí eu estava me despedindo, você disse que queria pedir oração, é isto?
1: Isso, eu queria pedir oração por mim, pela minha saúde.
0: Tá.
1: E pela saúde da minha companheira Maria Aparecida, que ela tem problema de hérnia de disco.
0: Tá bom.
1: E eu queria pedir um presente, padre.
0: Por favor.
1: Já vou completar. Eu queria pedir, se pudesse, uma imagem de Jesus da Santa Chagas e um texto, se não for pedir muito.
0: Tá bom. Vou conceder, sim, filha. A gente não consegue mandar para todos, né? Você pode imaginar. Mas certamente mandarei para você um terço e mandarei uma imagem de Jesus das Santas Chagas. Mas, para tanto, fique na linha para pegar o seu endereço. Agora, eu gostaria de dizer assim a você, filho. Você diz que essa semana parou de jogar. Nós sabemos que somos frágeis. Então, aconselho você. Já o fiz uma vez a uma pessoa e isso serve para todos. Filho, bloqueie seu celular para jogos. Tire. Filho, só um minutinho. Tire o aplicativo. Bloqueie o seu CNPJ. Existe como fazer isso. O seu CNPJ, seu CPF. Bloqueie para que você, numa recaída, não tenha perto de você as ferramentas para fazer isso, porque pode vir à vontade, entendeu?
1: Eu sei disso.
0: Você vai apagar?
1: Não, eu já apaguei, não tenho aplicativo nenhum, padre. Eu posso ser que a palavra, às vezes, a pessoa imagina que a palavra não vale, mas eu dou a minha palavra que eu não jogo mais esse jogo.
0: Que o Senhor confirme esse propósito, filho. Deus abençoe. Então fique na linha que eu vou mandar o terço e vou mandar a imagem de Jesus das Santas Chagas. Paulo de Propiá, Sergipe, Parabólica Digital, canal 322. Ele se referiu à Rádio Cultura FM de Aracaju, Padre Marcelo Conceição, Bispo de Propiá, Dom Jorge Luiz Amaral Muniz. Filhos amados e povo querido, nós vamos para a leitura orante. E digo para você, se você tem gostado da leitura orante, ligue, mande o seu áudio para mim, 41-3221-6060. Escute.
2: Aqui quem fala é Lucimar Barros de Souza, da cidade de Itaperuna, estado do Rio de Janeiro. Vim aqui falar da leitura orante de hoje, do dia 25/7, do versículo 4. 1 Coríntios, que fala sobre o hino ao amor.
0: Isso, quem ficamos
2: ama,
0: três
2: é
0: dias.
2: E bondoso, e suporta tudo com fé, esperança e paciência. Porque a paciência, Padre Manzotti, é ter compreensão. A bondade é uma virtude de ser bom, né? É fazer sempre o bem, o amor acima de tudo, né?
0: Isso.
2: O amor de Deus para conosco.
0: Amém.
2: Sabe, Padre Manzotti, eu assisto ao seu programa todos os dias. E a cada dia que passa, eu aprendo cada vez mais com o Senhor, através da experiência de Deus. Obrigada, Padre Manzotti, que Deus te abençoe sempre. Fique com Deus, um grande abraço.
0: Deus abençoe Lucimar Barros, Itaperuna, Rio de Janeiro, Dom Roberto de Campos, Bíblia Aberta, Cartilha de Oração. Capítulo 14, 1 Coríntios, capítulo 14. Versículo 1, e vou, fica acompanhando que eu vou fazer um salto nas leituras para amarrarmos a temática. 1 Coríntios capítulo 14, versículo 1. Portanto, esforcem-se para ter amor. Portanto, esforcem-se para ter amor. Amor é um esforço. Amor é um empenho. Amor é dedicação. Amor é um querer. Amar é decisão. Não, padre, amor é sentimento, amor é... Isso é paixonite. Amor é paixão. Ai, não, então não é amor. Esforcem-se por amar. Procure também ter dons espirituais. Agora você já sabe quais são, né? Expliquei. Especialmente o de anunciar a mensagem de Deus. Quem fala em línguas estranhas, fala a Deus e não às pessoas, pois ninguém o entende. Pelo poder do Espírito Santo, ele diz verdades secretas. Porém, quem anuncia a mensagem de Deus, fala para as pessoas ajudando-as e dando-lhes coragem e consolo. Quem fala línguas estranhas ajuda somente a si mesmo. Mas quem anuncia a mensagem de Deus ajuda a igreja toda. Padre, o que é esse línguas estranhas e falar em línguas? É só voltar, vai lá no YouTube, Padre Manzotti, e pega a leitura orante de Atos dos Apóstolos, 1 Coríntios capítulo 12, eu expliquei semana passada. Então, a palavra hoje fala, esforcem-se por ter amor. Você escutou? Dedicação. Amar é decisão. Vou dizer de novo, para quem está sempre cedendo aos ventos do humor. Não. Amar é decisão. Continuemos. Versículo 12. Por isso, já que vocês estão com tanta vontade de ter esses dons do Espírito, procurem, acima de tudo, ter os dons que fazem com que a igreja cresça espiritualmente. Portanto, quem fala em língua estranha deve orar pedindo a Deus que lhe dê o dom de interpretar o que em línguas estranhas. Porque se orar em línguas estranhas, o meu espírito de fato está orando, mas a minha inteligência não tomará parte nisso. O que vou fazer então? Vou orar com o meu espírito, mas também vou orar com a minha inteligência. Vou cantar com o meu espírito, mas também cantar com a minha inteligência. Se você dá graças a Deus em línguas estranhas, como é que uma pessoa simples que estiver na reunião poderá dizer amém à oração de agradecimento que você fez? Ela não vai conseguir entender nada do que você está dizendo. Mesmo que a sua oração seja muito boa, essa pessoa não receberá nenhuma ajuda. Eu agradeço a Deus porque falo em línguas estranhas, muito mais do que vocês. Paulo dizendo isso. Aquilo que eu falava, explicava sobre os dons carismáticos, você lembra? Perdi, padre, vai lá e busque, eu não vou voltar atrás. Eu expliquei os dons de línguas estranhas, falar em línguas, discernimento no espírito, anúncio da palavra, profecia, curas. Eu agradeço a Deus, porque falo em línguas estranhas, muito mais do que vocês. Porém, nas reuniões da igreja, prefiro dizer 5 palavras que possam ser entendidas para assim ensinar os outros, do que dizer milhares de palavras em línguas estranhas. Eu vou para o intervalo e eu volto já. Volte comigo.

0: 10h37.
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0: 10h39.

0: Queridos filhos e filhas, então fica a leitura orante de hoje. Vou citar 1 Coríntios, você pode ler depois sozinho. Capítulo 14, do versículo 1:4, 12:25. E se por acaso você perguntar do que está falando Paulo sobre esses dons, você vai no YouTube Padre Manzotti e exatamente semana passada, eu estou mostrando ali na leitura orante, dons carismáticos, tanto a partir do versículo 1, 2, 3, 4, dons carismáticos. E lá eu faço um resumo, de forma resumida, é rádio, mas eu explico e dou pistas de compreensão sobre estes dons carismáticos, que são dons para a igreja, sempre naquela linha que Paulo diz hoje, para o anúncio do evangelho, para a edificação das almas, numa atitude de serviço e para o crescimento da igreja. Portanto, esta foi a leitura orante da palavra de Deus. 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Repito pela necessidade. Sônia, que a paz de Jesus esteja com você.
1: Bom dia, padre. Sua bênção.
0: Deus abençoe, Sônia. Você fala de onde?
1: Balneário Camboriú, Santa Catarina.
0: Como é que você me acompanha ali?
1: Pelo celular, padre. A rádio, mas pelo celular eu ouço.
0: Tá certo. Diga lá, filha, tem a rádio ali, Divino Oleiro, não é verdade?
1: Uhum.
0: Tá bom, mas acompanha pelo celular, diga lá.
1: Ô padre, eu quero te pedir, por favor, que o senhor faça uma oração para minha mãe, porque eu tenho certeza que ela está te ouvindo. Ela é muito devota, muito fiel, ela reza 24 horas por dia.
0: Certo.
1: E ela fez uma cirurgia faz uns 12 dias, mais ou menos, do coração. Foi muito tribulação. E ela, assim, ela sempre tem uma aprovação, padre. Ela sempre está nos pés de Deus e sempre tem uma aprovação. Ela saiu, né, do hospital e, padre, ela sente dor, né, devido à cirurgia, desencadeou a diabetes, o colesterol está alto. E ela sente muita dor do lado da coluna, da coluna aqui, sabe? Hoje mesmo falei com ela de manhã e ela reclamando dessa dor. E eu queria que o senhor orasse por ela, porque eu não sei se a minha fé está sendo suficiente.
0: Nós vamos rezar. Me diga o nome dela, por favor.
1: Vita de Fátima.
0: Perdão,
1: Azevedo.
0: Não consegui ouvir o primeiro nome.
1: Vita, padre.
0: Vita.
1: V-I-T-A.
0: Tá.
1: Isso, Vita de Fátima Azevedo Bento. Ela mora no Paraná, em Vaiporã.
0: Tá bom.
1: E, padre, assim, desencadeou a diarreia nela também, que já faz 5 dias que não passa.
0: Entendi. Vamos rezar agora. Vamos rezar agora. Senhor Jesus, pelas tuas santas chagas, dolorosas e gloriosas, nós queremos pedir, Senhor, por todos os doentes, mas de modo particular pela Dona Vita, que está nos acompanhando agora. Toca, Senhor, com teu amor. Vá até onde ela estiver. Ela que está numa pós-cirurgia, está com problemas de diabetes, com diarreia. Onde isso está se manifestando, Senhor? Curai-a. Senhor Deus, passaste pelo mundo fazendo bem, curando a tantos. Cura esta mulher e que ela possa, no seu tempo, testemunhar para todo mundo que Jesus das Santas Chagas a tocou, a curou. Curou da doença, da cirurgia, mas curou de todos estes outros males. Assim como rezamos pela Dona Vita, rezamos por todos os doentes agora. Eu peço, intercessores, venham comigo. Se algum padre está acompanhando, reze comigo. Senhor, pessoas que ninguém reza, por quem ninguém reza, nem a família. Este doente nós colocamos na tua infinita misericórdia, Senhor. Derrama uma gota do seu preciosíssimo sangue sobre esta cirurgia, os pontos da cirurgia, sobre esta inflamação, diminuindo, Senhor, este estado inflamativo. Por este problema, Senhor, que esta pessoa está carregando, nós te louvaremos, Senhor, e proclamaremos a tua graça. Amém. Sônia, sua mãe, começa a melhora agora, em nome de Jesus. Que Deus abençoe Sônia, Balneário Camboriú, Santa Catarina. Acompanha pelo aplicativo, lá temos a Rádio Divino Oleiro, diretor Ariel, Dom Wilson Tadeu Jonk, de Florianópolis. Amado povo de Deus, hoje é terça-feira e eu gostaria de lembrar: torne-se um mensageiro, uma mensageira da Capelinha de Jesus das Santas Chagas, 0800-410-6060. Torne-se um mensageiro. Quero mostrar as fotos, Maria Aparecida Machado, de Juiz de Fora, meu abraço ao povo querido de Juiz de Fora. Nelizan Gomes da Silva, de Olinda, Pernambuco, minha saudação. Gislaine da Silva, Ribeirão Claro, Paraná. Cleusa Feliciano, Campo Novo do Parecis, Mato Grosso. Maria de Melo, do Rio de Janeiro, meu abraço. Vanessa de Freitas Maia, Passagem, Rio Grande do Norte. Christian Sexicuc, de Canoinhas, Santa Catarina. Cláudia Souza Marques, de Cacoal, Rondônia. Edileuza da Silva de Souza, Presidente Prudente, São Paulo. E Rosa Gomes da Silva, de Santa Inês, Paraíba. Louvado seja Deus, querido povo de Deus. Louvado seja Deus por essas fotos mandadas. E dizendo a você, torne-se um líder mensageiro da Capelinha hoje. Aqueles que trabalham por Jesus, geralmente, são muito abençoados, porque o Senhor é generoso com quem trabalha. Olha que imagem linda que você está vendo aí, lá na zona rural, na procissão. Torne-se um mensageiro hoje. Você recebeu uma graça de Jesus das Santas Chagas? Torne-se um mensageiro da Capelinha. Agora, não deixa o inimigo tirar esse bom propósito depois. Agora, ligue agora. 0800-410-6060. Ou agora, mande um WhatsApp, 41-3221-6060. O inimigo vai tirar essa boa vontade. Então, toma a decisão agora. Eu volto já. Volte comigo.

0: 10h50.
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6: 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E TV Evangelizar, canal 50.1, de Guarujá, São Paulo. Filhos queridos, povo amado, quero dizer que nós temos ainda as 10 últimas vagas para a peregrinação de outubro. Sim. As últimas 10 vagas, Passos da Misericórdia. 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Peregrinação Passos da Misericórdia, últimas 10 vagas: Hungria, Áustria, República Tcheca, Polônia. Jesus Misericordioso, São João Paulo II, Santa Faustina Kowalska e São Maximiliano Kolbe. Nós iremos para Budapeste, a capital húngara. Depois iremos a Viena, belíssima cidade. Depois iremos para Olomouc, na República Tcheca. Iremos para Cracóvia, onde, sem dúvida, é o patrimônio mundial da Unesco. Santuário da Divina Misericórdia. Iremos a Częstochowa, que é um santuário do século XVII, Madonna Negra. Vamos a Wadowice, terra de São João Paulo II, e depois Auschwitz, no campo de concentração. 10 últimas vagas. Entre em contato 419-8753-3300, 419-9965-0377. Filhos amados, hoje, às 5 horas da tarde, tem a catequese dentro da série Fortalecer na Fé. E eu falarei sobre como deixar os dons do Espírito Santo germinar em você. Nós estamos falando dos dons carismáticos. Então, a catequese de hoje é sobre o Espírito Santo, como deixar que ele germine em você. Padre Manzotti Oficial. E, dada a grande demanda, eu preciso pela terceira vez pedir. E eu gostaria muito de que a...

0: 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E agora, vamos para a novena do preciosíssimo sangue de Jesus.
1: Quem poderá resistir?
0: Hoje, oitavo dia, e faço do Jornal do Evangelizador para estimular você a ler. Lava-me, Senhor, com teu sangue, sangue precioso. Derrama o sangue de tuas santas chagas, mãos, pés. Do seu lado aberto, lava-me com teu sangue por inteiro, corpo, alma, espírito. Envolve com teu sangue a minha mente, o meu coração, a minha vontade, os meus sentimentos. Estou pedindo, derrama o teu preciosíssimo sangue sobre toda a minha pessoa. Senhor Jesus, que o teu sangue seja minha defesa, minha fortaleza, minha guarda, e que nada do maligno possa atingir a mim e a minha família. Pelo poder do teu preciosíssimo sangue derramado sobre mim e sobre todos os que agora apresento em oração.

0: autoridade, diga: a minha defesa é o sangue de Jesus. A minha proteção é o sangue de Jesus. A minha cura é o sangue de Jesus. A minha fortaleza é o sangue de Jesus. Diante do teu sangue, Jesus, o inimigo é repelido e foge. Todo joelho se dobra nos céus, na terra e nos infernos, porque este sangue tem poder. O Senhor esteja convosco. Ele está no meio de nós. Abençoai, Senhor, a água, a roupa dos enfermos, as fotos de família, os remédios, por intercessão de Nossa Senhora do Carmo, São Pio de Pietrelcina, nos méritos das Santas Chagas, Pai, Filho e Espírito Santo. Amém.
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6: Na rádio que faz amigos, 11 horas e 1 minuto.
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6: Biometria reforça segurança nas eleições de 2026.
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6: Terça-feira, 28 de julho de 2026, estamos no inverno brasileiro. 104 informa. 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A biometria será utilizada mais uma vez nas eleições desse ano para aumentar a segurança e evitar fraudes. No entanto, o cadastro biométrico não é obrigatório para votar. Quem estiver com título eleitoral regular poderá votar normalmente, apresentando um documento oficial com foto, caso a biometria não esteja cadastrada ou não seja reconhecida pela urna. O prazo para fazer o cadastro biométrico terminou em maio e será reaberto pela Justiça Eleitoral após as eleições.
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6: O Internacional pode ter mudanças importantes para o duelo contra o Flamengo nesta quarta-feira pelo Campeonato Brasileiro. O técnico Paulo Pezzolano estuda abandonar o esquema de 3 zagueiros e reforçar o meio-campo. O zagueiro Victor Gabriel retorna de suspensão, enquanto Gabriel Mercado também pode voltar ao time. No ataque, Alejandro disputa a posição após receber críticas pelas últimas atuações.
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6: É neste fim de semana, no sábado, dia 1º de agosto, acontece a 17ª Feijoada Beneficente do Lions Criança Feliz, na sede do Lions Clube. A partir das 11 horas da manhã, drive-thru com marmitas, torresmo e o tradicional caldinho de feijão. À noite, às 8h30, tem o 18º Baile de Casais da Comunidade de São Jorge, com animação do Grupo G4. Ingressos antecipados a R$ 130 e na hora...

0: semana, R$140. Já no domingo, dia 2 de agosto, a comunidade de São Lourenço promove a 28ª Festa do Costelão, com almoço, leilão e matinê às 3 da tarde com a banda G4. 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
4: 27 graus em São Miguel do Iguaçu.
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3: Bora, gente! Estamos começando aí a última hora. Na verdade, a gente está abrindo a última hora do Papo 104 e a nossa interativa de hoje, Tatizinha, traz um assunto, de certa forma, que mexe com a família brasileira, né?
4: Literalmente põe à mesa uma discussão.
3: É, muita gente já almoçando. E aí, você está almoçando como? Tem feijão? Imagino que tenha feijão. Você tá com teu prato aí, tem feijão, tem macarrão, tem arroz, tem batata, tem mandioca, tem polenta, batata doce.
4: Ai, ai.
3: Feijão. Feijão é só com arroz ou vale misturar com tudo isso?
4: Com purê. Com batatas, com batata doce, com macarrão, enfim, você mistura ou é um ou é o outro, hein? Manda aqui pra gente no nosso WhatsApp, que é o 356-510-33.
3: Boa! Tem participação? Já sobrou alguma participação da outra hora? Já
4: pra... Sim, a do seu Severo, que está super atrasada a participação então, dele. Bora lá, seu Severo, agora vai.
3: Deve estar almoçando agora,
5: seu Severo. Aqui é de São Jorge, Severo. Eu fui uma vez no nutricionista e ela me falou que tinha que comer a mandioca, comer o arroz, um separado do outro.
3: Certo.
5: Né? Daí eu tava fazendo. Daí depois fui no outro nutricionista, ele me falou, não, senhor, tem que comer tudo junto. Porque se você comer separado, que nem tá falando agora, né? Daí vai tudo na mesma barriga. Daí lá, tu come um separado aqui, outro ali. Daí tu tem que pegar e sair fora da mesa e começar a chacoalhar a barriga pra misturar tudo de novo.
4: Ai, meu Deus.
5: O intestino, qual é o que é? Ou é o coração que mistura tudo lá pra ser restilado tudo, né? Pra virar no cocô. Então,
3: para!
5: Chacoalhar tudo junto, né? Então eu tomo café ali como um pão, uma chimia, um revirado de feijão e 10 ovos fritos ali e um separado do outro e depois engolo lá tudo e daí eu saio fora da mesa e vou lá fora na área e fico reboleando a barriga lá pra misturar tudo, né?
3: Deus,
5: certo?
3: Deus.
5: Um dia que você viu, tu come separado um, separado outro, mas vai pro mesmo buraco, né? Certo? Aqui é de São Jorge do Severo. E toca pra nós assistir uma musiquinha com a banda G4, Vestido Colorado. E oferece pra todos os colorados que estão assistindo, tá? Aí. Obrigado se for atendido.
4: Um abraço, seu Severo! Por isso que inventaram a música Mexe, Mexe, que é boa. E aí vai mexendo tudo a comida lá no buchinho, velho. Bora com mais?
3: Agora.
4: Vou com a dona Flávia, que também tá. A participação ficou atrasada. Era essas duas que eu fiquei devendo.
6: Bom dia, Tati e Alessandro.
3: Bom dia, dona
6: Flávia. Desde criança, quando ia na escola, a mãe cozinhava feijão. E o feijão não tava mole ainda. Uhum. E o arroz a mãe tinha cozinhado. Daí ela botava no prato arroz e feijão preto, né?
3: Uhum.
6: Pela água de feijão. E era o meu prato preferido.
3: Oh, que legal.
6: E daí vieram parentes da Argentina. Daí eles queriam comer feijão com leite, que nem a cunhada disse. Feijão com leite, nós achávamos isso engraçado. Nós nunca comemos assim. Mas o meu preferido, assim, é arroz branco com feijão preto, mas assim, mais água do que feijão. Não sou muito, assim, favorável de feijão. Mas essa, assim, eu gosto.
3: Só sabor,
6: tá bom?
3: Feijão.
6: Beijo, abraço pra vocês.
3: Beijo.
4: Beijo, dona Flávia.
3: Só sabor feijão, né?
4: Sabor feijão.
3: Pra quem quiser mais participar, Tatizinha.
4: 356-510-33 e já tem bastante participação.
3: É, então vamos lá. 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
3: 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E ó, a gente tá falando de feijão, né, Tatizinha?
4: Feijãozinho.
3: Sabe o que eu gosto de fazer no feijão? Porque assim, ó, eu gosto de botar uma calabresa, de vez em quando um bacon. Só que a calabresa tá cada... A calabresa, ela já vinha tipo calabresa, né? Agora tá vindo tipo sabor calabresa,
4: tipo
3: né?
4: Tipo do tipo calabresa.
3: É, não tá... Então o que que eu faço? 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
3: 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Vamos lá então? Ó, seu Severo, pra dar uma balançada no bucho aí, ó. Vamos?
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2: Brasil e Coreia do Sul avançam em acordo comercial. De volta aqui no Papo 104, com mais uma edição do Notícias Agrícolas. O Brasil e a Coreia do Sul deram um novo passo para fortalecer as relações comerciais. Os dois países decidiram criar um grupo de trabalho para destravar as negociações do acordo entre Mercosul e o país asiático, paradas desde 2019. Também foi confirmada uma missão sanitária sul-coreana ao Brasil, em agosto, que poderá abrir o mercado da Coreia do Sul para a carne bovina brasileira. A expectativa é ampliar as exportações e fortalecer o comércio entre os dois países. 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
2: 11h24, bora lá, Tatizinha.
3: Com a participação da galera, a Janete.
4: Ia, meus amores, eu gosto de feijão. Gosto muito. Como feijão, se eu fizer pastel de feijão.
2: Pastel de
4: virado,
2: feijão.
4: Mas eu faço todo dia, né? Feijão, arroz, nhoque. Nhoque de arroz, nhoque de mandioca.
2: Uhum.
4: Aí sim, um caldinho do arroz, do feijão bem temperado com
2: delícia,
4: nhoque,
2: né?
4: Aí vai bem. Nhoque, mas se eu faço todo dia, de noite tem que ter, né? De meio-dia, eu almoço sozinha, daí eu quase não faço feijão, mas à noite, o seu Hartman tem que ter feijão.
3: Eita, e é bom, hein? Feijão é sustância. E esse pastelzinho de feijão aí é bom, hein? Já comi o pastelzinho que a Janete fez, é gostoso. Nunca esqueço. A Vilma, bom dia.
5: Bom dia, Vilma.
3: Ai, coitada. Ai, Vilma, volte sempre, tá? Volte amanhã, por favor.
2: Me lembra dos felizes.
3: Eu gosto de feijão com arroz e lasanha. Tudo misturado. Que gostoso. Eu adoro lasanha, gente. Meu Deus do céu. A Renilda...
6: Bom dia.
2: Bom dia.
6: Eu não sou de misturar a comida também.
2: É.
6: Eu é feijão, arroz, uma carne e uma salada.
2: É isso.
6: O jeito que eu como. E se é macarrão, é só macarrão.
2: Isso.
6: Uhum. Se é mandioca, daí é mandioca e carne.
2: Mandioca e carne, exato.
6: Não misturo muita comida, não. Não. Não gosto de misturar vários tipos de comida num prato só.
3: Um beijo, Renilda! Já, já eu volto com mais.
2: Já, hein? 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E olha, a gente tá falando de comida, né?
3: Uhum.
2: 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E para fechar... claro, na correria, tá lá minha dona de casa todos os dias, como eu me preocupo com você. Por isso, eu te indico, eu quero que você tenha mais tempo para participar desse programa. É isso, nós investimos em você, para ter mais tempo para participar desse programa. Né? Lembrando que a gente já tá começando às 8 da manhã, tá? Cedo. 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
3: 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E hoje a Sueli manda um abraço pra Geni Alves.
2: Boa, um abraço.
3: A Geni Alves que passou na loja e sabe o que, que ela levou?
2: O que, que ela levou?
3: O pó para branquear roupas.
2: Ó, oh, fenomenal, hein?
3: Vai ficar com as roupas tinindo de branquinho porque ela foi lá e pegou um pó que é específico pra deixar o branco mais branco, sabe?
2: É, eu tô precisando lá porque eu fiz uma caca lá em casa.
3: Meu Deus, cada dia o Alessandra pronta,
2: mas eu tô tentando, né? Gente, tô tentando melhorar, mas eu não vi, tinha uma camisa branca no meio das coloridas. E eu peguei no bolo lá e levei pra máquina. Agora a branca não tá tão branca assim mais.
3: E nem off-white.
2: Então eu acho que eu vou ter que usar o branqueador aí também, tá?
3: O pó branqueador lá da Arte Limp. Então um abraço pra Geni Alves, que sempre também tá ligadinha aqui no India e passou lá na Arte Limp pra conferir todas as novidades.
2: E eu não vou falar muito que é o uniforme da rádio, né? Boa Castro Alves, vem no centro em frente ao Colégio Nestor. Chama no WhatsApp no 999715443. Eu chamo nos novos capítulos. Mais duas participações.
3: Mais duas. Vamos ver. Nossa, bom dia. Olha o seu Severo misturando tudo e a dona Severa também, gente.
2: O seu Severo é uma betoneira,
3: tem
2: né?
3: Tem um flagra aqui, hein? De uma mesa que tem macarrão, feijão, polenta, salada, legumes e, meu Deus, e claro, né? Aquele suquinho de uva na mão pra calibrar o pulso.
2: Boa!
3: Suquinho de uva.
2: Fechou?
3: Uhum.
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7: Na abertura do mercado agropecuário, a soja está sendo cotada a R$ 122,00 a saco, o milho a R$ 55,00 e o trigo a R$ 73,00.
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7: Vamos lá, gente. O que essa galera tá falando, Tatizinha?
17: A Marlene Rocha. Quando eu era criança, nunca recusei nada. Comi tudo que a minha mãe preparava. Só uma coisa que não provei e não gosto da ideia de alface com açúcar. É muito estranho. Alface com açúcar?
7: É.
17: Diferente. Vitelmo?
18: O bom é um feijão mexido com farinha e acompanhando uma melancia bem geladinha.
7: Interessante.
17: Já pensando,
7: hein?
17: Na sobremesa, né?
7: Aham, uhum, dá uma refrescada, tira o peso, né?
17: A Léo Lopes, eu gosto de arrumar o prato tudo separado: arroz, feijão, carne, legumes e saladas. Tudo bonitinho. Apesar de que vai tudo pro mesmo lugar.
7: Olha o seu Severo fazendo escola.
17: A Islanda.
19: Tati, eu faço lasanha de macarrão.
17: Ah, é lasanha de macarrão. Eu tinha entendido que era lasanha e macarrão. Mas não, ela juntou os dois. Nossa, eu gostei dessa, me ensina a fazer. A Dicleia, um abraço pra ela também, que foi ela que mandou uma foto escondida aqui dos seus Severos lá.
7: Ah, flagramos, suco de flagramos, uva. Flagramos, nós temos o nosso espião lá, né?
17: E logo, logo eu volto com mais participações.
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7: 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Tatizinha, é, mais três participações.
17: Mais participações. Vamos lá com a Tereza.
20: Bom dia, turma da alegria.
7: Bom Opa. Dia.
20: Aqui em Irmãs é feijão com arroz. O dia que é feijão com arroz é feijão com arroz. Se é polenta, é só polenta.
7: Uh-huh.
20: Se é macarrão, é só macarrão.
7: Uh-huh.
20: Só se chega visita, aí eu faço todos eles, mas se não... É só, é um só. Quem come, come. Quem não come,
7: aí, fica
20: sem comer. Mas aqui todo mundo gosta, todo mundo come feijão com arroz, é polenta, é uma polenta com franguinho, imagina, peixe. É maravilhoso. Tá bom? Beijão, fique com Deus. Que Deus abençoe vocês sempre.
17: Um beijo, Tereza. Um abração pra ti. E toca pra família Z, a Zelinda, o Zelindo, a Zilma, a Zenaide, a Zenira, a Zoleide, a Zovani, pelo dia do agricultor. Mas em especial pra Zuleide, pro Dirson e pro David, que estão cuidando da terra no sítio. E pra todos do agro, que sem eles ninguém vive. Gratidão a todos os agricultores.
7: Boa!
17: Essa mensagem é da Zenir, lá de Nova Santa Rosa, Paraná, na região de Toledo ali.
7: Opa, um abraço.
17: Ela tá mandando um abraço aí pros irmãos dela, em especial pra Zuleide, que sempre tá ligadinha aqui na Rádio Jornal também.
7: Obrigado, viu, gente? Um abraço e um parabéns aí a todos nossos produtores rurais, nossos agricultores. 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Gente, rápido intervalo, tem previsão do tempo e já a gente volta com as últimas.
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0: Olha, a previsão para hoje para São Miguel do Iguaçu é de sol e vamos ter calor, tá? A máxima deve bater em 29 graus. Nesse momento aqui em São Miguel do Iguaçu estamos com 27 para quase 28 graus. Deveremos chegar em breve na temperatura máxima. A sensação térmica é de 30, tá? Então tá bem quente hoje. Para amanhã já tem previsão de chuva cerca de 13 milímetros. A mínima é de 13 e a máxima de 26 graus. Para quinta, o sol volta a aparecer, mínima de 17, máxima de 28 graus. Parecido com sexta-feira, que também tem sol, mínima 19, máxima de 29 graus.
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0: Olá, gente, 11 horas mais 54 minutos, 11h54, sol bater, tá um calorão, né? Tá lembrando, dá um sinalzinho do que é o verão aqui em São Miguel do Iguaçu, né? Meu, que sol, gente, tá batendo aí. 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Quem tá aí, Tatizinha?
7: A Terezinha.
8: Oi, bom dia. Eu gosto de misturar também arroz, feijão. E... é igual o cunhado falou, eu também gosto de comer arroz, feijão e leite.
0: Aí, ó.
8: Muito eu... gostoso.
0: Bom demais.
8: Mas eu misturo minhas comidas, falo mistureba, misturança.
7: Abraço, Terezinha. E para fechar as participações, o Eloir.
9: Bom dia, cunhado. Bom dia, Tati.
7: Bom Bom dia.
9: Aqui a gente come feijão todo dia.
0: Todo dia.
9: E a mistura pro feijão tem que ser o arroz. Feijão e arroz.
0: Feijão e
9: arroz. Um dia feijão e arroz, outro dia arroz e feijão. E uma carne, uma saladinha, uma mandioquinha misturada. Beleza. É assim, nossa refeição.
7: Aí tem uma outra polêmica, né, Eloir? É. Você coloca o feijão em cima do arroz ou...
0: Não começa, nós tem que terminar. Não começa, nós tem que terminar.
7: Né, tem essa discussão aí também. Mas não adianta mandar porque não vai dar tempo.
0: Deixa eu te falar, amigo é aquele que avisa, né? Quem avisa, sempre. Amigo é.
7: É.
0: Não é? 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
7: 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E olha, pra gente fechar as participações, toda hora eu falo que vou fechar, mas chega mais uma, né?
0: Tem mais alguém, né?
7: Eu acho que vai descer um exército pra almoçar lá na casa do Alvício.
0: Eita!
7: Porque é cada panelão de comida, hein?
0: Mas tu viu? Até preencher, ele tem quase 2 metros de altura, até começar a preencher da canela até o...

0: 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Tá chegando o programa da Lara e a gente volta amanhã. Papo 104, gente, tá começando mais cedo, tá? 8 da manhã nessa nova versão da 104,1 no FM, a Rádio Jornal, bora!
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0: Na Jornal, 12:01.
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0: amigos, estamos de volta no seu rádio, mais um programa da LAR Cooperativa Agroindustrial. Hoje é terça-feira, dia 28 de julho de 2026. Na próxima semana será realizado o 34º Congresso Brasileiro da Ciência das Plantas Daninhas em Foz do Iguaçu. Hoje aqui em entrevista com o presidente deste congresso, professor Alfredo. Hoje aqui também o Balcão de Negócios.
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0: Será realizado em Foz do Iguaçu o Congresso Brasileiro da Ciência das Plantas Daninhas. Está conosco aqui para falar sobre este encontro o presidente da comissão organizadora, professor Alfredo Júnior Paiola Albrecht. Professor, inicialmente destacando os objetivos e os principais eventos técnicos que serão realizados neste encontro nacional.
2: Olá pessoal, aqui é Alfredo Júnior Paiola Albrecht, professor da Universidade Federal do Paraná, UFPR, em Palotina, e estou no momento como presidente da comissão organizadora do 34º Congresso Brasileiro de Ciências das Plantas Daninhas. 34º, pessoal, então assim, é um congresso que tem uma duração muito

0: longa. É um congresso que existe desde 1956. São 70 anos de história desse congresso. Só não teve a edição no meio da pandemia ali. Então, assim, é um congresso robusto, um congresso técnico, científico. Um congresso muito importante. É o congresso que hoje não é só pensar o maior do Brasil na área de ciências pranzaninhas, mas também o maior do mundo. Pensar em número de participantes, a gente vai ultrapassar os 1.500 participantes nessa edição, e o número de trabalhos apresentados, trabalhos científicos apresentados. A gente vai conseguir ultrapassar os 1.000 trabalhos científicos apresentados nessa edição, em Foz do Iguaçu, agora, 3 a 6 de agosto, em Foz do Iguaçu, primeira semana de agosto em Foz do Iguaçu, Paraná. Então, assim, fica o convite, mais uma vez, né, para todos que tiverem interesse de ir, ainda tem algumas inscrições disponíveis para poder se inscrever nessa reta final, agora e poder estar participando desse evento. Então, vai começar na segunda, final de tarde, noite ali, então, palestra, abertura, abordando os temas de política, desenvolvimento, essa lógica de fronteiras, a lógica mundial, e aí depois tem coquetel de abertura na segunda noite, ainda na terça, manhã tarde, na quarta, manhã tarde, e na quinta, manhã tarde, noite, terá o jantar de encerramento na quinta-feira. Então, assim, de novo, é um evento técnico-científico, é um evento muito interessante. Na área de Pranzaninhas tem esses grandes números, né? Então é muito importante participar para se atualizar na área de Pranzaninhas, pensar os herbicidas que já estão no mercado e os que virão nos próximos anos estarão sendo trabalhados lá, abordando os casos de resistência de Pranzaninha e assim por diante.
1: Muito bem, evento técnico e científico. Quantas palestras, agronegócio e as plantas daninhas em um mundo onde os desafios cruzam fronteiras, também grandes desafios em plantas daninhas, no caso da Amaranthus nos Estados Unidos, na Argentina, resistência a herbicidas no Brasil, histórico e desafios atuais e o caso do glifosato, inovações no mercado de herbicidas, inovação e estratégia no desenvolvimento de novas soluções e ativos, enfim, inteligência artificial no cenário de plantas daninhas. Também serão discutidos, né, professor?
0: Pensando no tema dos principais desafios na área de Pranzaninhas, que sempre nos questionam, né? E isso já está relacionado também com a outra pergunta que muitos nos fazem, que é a questão de resistência de Pranzaninhas a herbicidas. Então, pensar os principais desafios hoje, pensar a nível de Brasil, a Pranzaninha mais complexa, mais problemática a nível de Brasil todo, né? É o capim-pé de galinha. E aí, essa é a planta que mais preocupa a gente no momento. Aí depois tem outras plantas que vêm, né? Como o caruru, que vem preocupando muito a gente, é uma preocupação crescente nesses últimos 2 anos, principalmente, e tende a aumentar muito mais nos próximos anos, a pegar exemplos como o Amaranthus palmeri lá nos Estados Unidos. Aqui, o que se tem mais é o Amaranthus híbridos, né? Espalhado com resistência a glifosato, resistência também a N2LS, assim por diante. E aí temos outros problemas, quando a gente vai pensar assim, a buva, aqui no Paraná, Mato Grosso do Sul, é um problema seríssimo ainda devido à sua resistência múltipla, a glifosato, aos ALS, quase tudo. Pensar ali, resistência 2,4-D também, resistência de quat, paraquat, então é uma resistência múltipla que vai se somando e vai dificultando o controle. E aí vai, capim amargoso, que parece que está tranquilo, mas também já teve resistência recentemente comprovada ali a glifosato, aí aos graminicidas, assim como o capim-pé-de-galinha também tem. Então, assim, são plantas bem complexas, além de plantas tolerantes a herbicidas, assim como a trapoeraba, a vassourinha de botão, que vem aumentando bastante e causando bastante preocupação essas pranzaninhas. Então, a gente tem que estar sempre atento a essas pranzaninhas. E aí, nessa lógica, estar atento, uma pergunta também que muitos nos fazem, né? Pensar em novos herbicidas. Sim, tem novos herbicidas para vir nos próximos anos, para próximo a ser lançado, pensar diferentes empresas, diferentes companhias estarão sendo lançadas oficialmente lá, comentando desses produtos e assim por diante, pensar o Açulan, né, da OPL, que já está no mercado, mas é um produto interessante, produto novo, pensar o Metoprolol-Ciclone, né, o Virexin Technology, que da Syngenta estará sendo abordado lá, no graminicida novo, e aí outros protox de diferentes companhias, a Bayer também trazendo tecnologias, não só produtos novos, mas tecnologias novas, Sumitomo, e Corteva e tantas outras empresas patrocinadoras, apoiadoras do evento, que estarão ali apresentando esses novos produtos, novas tecnologias, novas soluções. Não só apresentando, mas também como posicionar isso da forma mais adequada possível, mais sustentável possível.
1: Por último, né, professor, temas paralelos como a tecnologia de aplicação, a eficácia dos produtos, novas tecnologias e a seletividade dos herbicidas. Enfim, um grande evento e a oportunidade de participar ainda à disposição.
0: Por fim, também, assim, pensando nos temas paralelos, então, além do que já foi comentado, né? Então estará sendo abordado também tecnologia de aplicação dos produtos para aplicar o produto certo, na hora certa e do jeito certo, né? Então, na forma certa de aplicar esse produto, a forma adequada, correta, para o produto atingir o alvo, chegar onde é para chegar, ser absorvido, translocado, para poder ter o seu controle, ter a sua eficácia. Então, isso é um tema extremamente importante, extremamente relevante, que está associado ali à parte toda operacional da sua aplicação e assim por diante, para o produto poder de fato chegar ao alvo dele, né? Então, isso é muito importante. Assim como também as novas tecnologias que estão vindo, como os novos produtos, como a gente já comentou, que estão vindo no mercado, também trabalhando bem a questão da seletividade dos herbicidas para com as culturas, tá? Para a gente poder ter o bom controle da plantaninha, mas também sem causar dano, sem ter um carry-over para a cultura de interesse. Então, efeito deletério, ter o bom controle com uma boa seletividade. Isso tudo está sendo trabalhado, muito bem trabalhado. Então, contamos com a presença do máximo de vocês possível, participando desse evento, perguntando, contribuindo. Será muito importante, assim como a gente agradece muito, muito mesmo, a parceria, a amizade com a cooperativa Alar, que a gente tem trabalhos em conjunto esses últimos anos todos, trocando informação, aprendendo junto, desenvolvendo soluções juntos.
1: Agradecemos a participação aqui do professor Alfredo Júnior Paiola Albrecht, presidente do 34º Congresso Brasileiro da Ciência das Plantas Daninhas, que será realizado na próxima semana em Foz do Iguaçu. Melhores informações com a área técnica da sua unidade e as reportagens também estaremos trazendo após a realização deste congresso. Balcão de Negócios, Beto Campestrini, Matelândia, vende uma plantadeira com 9 linhas de 45 centímetros, rodado duplo, botinha desarme no adubo, ano 2004. Também uma plataforma de milho John Deere, 5 linhas de 70 e uma bazuca para 10 toneladas. Telefone 99144-2268. Valdemar Amboni, linha Saquarema, São Miguel do Iguaçu, vende 3 vacas em lactação. São 2 Jersey e 1 Jersey com holandesa. Telefone 99923-3262. Guido Schwendler Missal vende um engenho de cana, todo de ferro, e também um tacho de 200 litros. Telefone 98811-8209. Ayrton Reichert, Santa Rosa do Cuí, vende madeira quadrada, usada, de 5 e 6 metros, também um ripão de aluzinco. Telefone 99990-2330. 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Preços praticados pela manhã: soja R$ 122 a saca, milho R$ 55, trigo R$ 73. Obrigado a você pela companhia. Voltaremos amanhã, quarta-feira, e o destaque aqui será a participação do diretor-presidente, Sr. Irineu da Costa Rodrigues. Um grande abraço e até lá.
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14: Doze horas 16 minutos, agora 12:16. Muito boa tarde, iniciando a partir de agora mais uma edição do seu Informativo 104. Hoje, terça-feira, 28 de julho de 2026. Estamos vivendo o nosso inverno brasileiro. Este é o seu Informativo 104, espaço de informação com as principais notícias locais, eventos de São Miguel do Iguaçu e região oeste do Paraná, utilidade pública e entrevistas. A apresentação é minha, Márcio de Souza, e também o prazer de ter ao lado Luiz Henrique, do Estúdio B, sempre muito bem assessorados por Andrezinho Vaz e a direção geral por conta de Constante Escariote Neto Celtino. Destaques da edição de hoje.
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14: Doze horas 17 minutos, agora últimas vagas para curso gratuito de projetos culturais em São Miguel do Iguaçu. Biblioteca Pública de São Miguel incentiva a doação de livros e hábito da leitura. Primeira feijoada da Artesb, da Feirinha do Produtor, Box da Dorinha, vai ser no sábado, dia 8 de agosto. Feirinha MEI valoriza pequenos empreendedores em Serranópolis do Iguaçu. Projeto usa o rap para fortalecer jovens em São Miguel do Iguaçu. Motorista é preso com 70 quilos de maconha e duas adolescentes de 13 anos em São Miguel. Homem agride mulher com pedrada, ataca carros e é atropelado na 277. Polícia alerta para falso golpe ou golpe do falso emprego do Paraná. Bolsa de empregos, rádio serviço, notícias regionais e ainda as principais notícias que São Miguel do Iguaçu, do estado, do Brasil e do mundo. Este é o seu Informativo 104, que está iniciando para você a partir de agora. 12 horas mais 18 minutos.
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15: Agora 12 horas e 18 minutos.
14: Eliette Maria Bortoluzzi, ela que é servidora municipal e é chefe aqui na nossa biblioteca pública em São Miguel do Iguaçu. O assunto que a gente vai falar hoje no nosso informativo é muito bacana, muito legal, né? Olha, o gosto pela leitura. Como é que tá o seu gosto pela leitura? Você tem aquele gosto ainda mais avulsado? Você anda mais escondidinho? Tá começando a usar por aí aplicativo para, em vez de ler,
9: começar a escutar, ouvir. Hoje tem de tudo, né? Hoje você pode pegar um livro e você simplesmente aperta o play. Antigamente livro não tinha play, mas hoje é moderno, hoje ele tem. Você aperta um play e escuta a história de ponta a ponta, né? É, mas o gosto pela leitura, a gente ainda estava conversando por aqui, e é o que realmente transforma a vida do aluno, transforma o aprendizado dele, desperta realmente muitas coisas, curiosidades, né? É, a dificuldade que você tem em português, ela melhora muito, ela vai ser muito aprimorada. Como é que está o gosto do São Miguelense pela leitura?
16: Olha, temos uma procura considerável, aí, em média de 80 leitores por mês. Eles levam 3 livros a cada 15 dias, então eles vêm fazer essa rotatividade, né? É, considero baixo para o município de São Miguel do Iguaçu, afinal temos 30 mil habitantes aproximadamente, né? Então poderia estar melhor, vamos dizer, a busca pela leitura.
9: Se a gente partir por percentual, realmente é bem baixinho aí esse número, né? Já foi melhor, está melhorando, como é que está esse balanço nesses últimos anos?
16: Olha, a gente acredita assim que tem vindo uma certa procura, sabe? Mas tem leitores antigos também que deixam de procurar, às vezes ficam um tempo fora, né? Mas temos leitores muito assíduos. E assim, é de uma faixa etária bem considerável. Temos aí leitores de um ano e pouquinho que vêm com os pais em busca de material para leitura, né? Que os pais fazem a leitura por eles, até com mais de 80 anos. Leitores que frequentam assiduamente a biblioteca.
9: Hoje nós temos dentro da nossa biblioteca aqui em São Miguel, inclusive a nível de informação, para você que não sabe, a nossa biblioteca aqui em São Miguel era bem em frente ao Manaim 2, né? Manaim 2, a loja 2 do Manaim, é bem aqui em frente à nossa biblioteca pública. Hoje tem livro para todas as faixas, né? Desde aquela criança que está aprendendo a ler até aquela que já tem uma leitura desenvolvida.
16: Isso mesmo. Para infantil aí nós temos mais de 4 mil livros na biblioteca, né? Para todos os tipos de gostos, né? E para adultos também. Estamos aí com um acervo de aproximadamente uns 12, 15 mil livros. A gente não fez uma contagem ainda, porque sempre está vindo livros que estão chegando novos, né? Doação de governo, da biblioteca estadual e também de munícipes que vêm doar muitos livros para a gente também.
9: Então, olha,
16: temos um número exato de acervo.
9: Para você que está em casa acompanhando a nossa programação, de repente tem aí o seu pequeno, né? Aquele que começou agora a aprender a ler, eu até passo uma dica para você. Faça uma ficha, faça um cadastro na nossa biblioteca aqui em São Miguel e ajude ele a ter despertado aí este prazer pela leitura. A gente não pode deixar morrer esse costume, né?
16: Com certeza, né? O que eu falo sempre é o gosto pela leitura deve partir na primeira infância e é com o incentivo da família, né? Então, isso vai só a crescer depois que ele entra numa escola, né? Mas tem que vir desde casa já esse hábito.
9: Na tua época de escola, saía muito de casa assim para vir na biblioteca fazer uma pesquisa, de repente passava a tarde inteira junto com um grupo de alunos fazendo pesquisa, escrevendo, era tudo manuscrito. Na nossa época era assim, né?
16: Estudávamos na biblioteca da escola mesmo, né? Então, na época não tinha celular, não tinha computador, a gente não tinha nada disso, né? Então a gente ia na biblioteca e era pesquisado pela leitura mesmo nos livros.
9: Bacana, hoje para quem quer fazer um trabalho, olha, a nível de informação, tá bom? A biblioteca ela não tem só livros, ela também tem computadores, ou seja, você pode aproveitar e vir na biblioteca de uma forma também um pouco diferente. Tá difícil para fazer o trabalho? Vem para cá, aí você pode salvar, pode enviar por WhatsApp, pode salvar em pendrive, de várias formas. Computadores também estão à disposição?
16: Sim, nós temos aí os computadores do Telecentro, né, que até temos computadores novos aí para esse ano, que tem o acesso aí para os jovens estudantes, cada estudante tem a sua senha de acesso, né, nos computadores e estão aí disponíveis para todos os que precisam.
9: Confirma para a gente o horário de funcionamento hoje da nossa biblioteca.
16: Das 7h30 às 11h30 e das 13h às 17h.
9: Famílias de São Miguel do Iguaçu que tenham, de repente, olha, às vezes até criando poeira em casa, livros, podem ser doados para a nossa biblioteca?
16: Com certeza, a gente recebe de bom grado, né, livros de literatura, livros para leitura, exceto livros didáticos, de que as escolas doam para o aluno. Esses livros a gente não recebe aqui, porque nós não temos nem espaço físico para isso, né, para comportar todo esse material. Mas livros de literatura, sim, e a gente agradece muito, porque nós temos muitas pessoas que doam livros para gente, e a gente fica feliz.
9: Maravilha, manda um recado para o ouvinte da nossa Rádio Jornal, para que ele seja mais do que nunca um grande parceiro da nossa biblioteca, sendo lendo, sendo aproveitando, sendo doando, incentivando, vindo para fazer trabalhos, empolgando, incentivando os filhos também a estarem mais presentes por aqui. O aluno que frequenta com mais vezes aí da nossa biblioteca é um aluno que a gente nota que ele tem um crescimento muito grande, espontâneo, né? É natural dentro das salas de aula, no aprendizado, né?
16: Isso, até na própria comunicação, né? A gente percebe já na comunicação da criança essa facilidade, né, de se comunicar e de tudo isso através da leitura. E quanto mais lê, mais aprende, né? Melhor se comunica.
9: Maravilha, tá aí. Material diferente, mas material de muito, muito proveito para você realmente, de repente, voltar a frequentar a nossa biblioteca pública aqui no município de São Miguel do Iguaçu. Vamos seguindo em frente com o nosso informativo 104, aqui pela sua Rádio Jornal FM em 104.1.
15: Agora 12 horas e 25 minutos.
9: Últimas vagas para o curso gratuito de projetos culturais em São Miguel do Iguaçu. O governo de São Miguel realiza no dia de hoje, às 18 horas e 30 minutos, o curso de elaboração de projetos culturais no Departamento de Cultura. A capacitação é gratuita e voltada para artistas, músicos, artesãos, produtores culturais e demais fazedores aí de cultura do município. Durante o encontro, os participantes aprenderão a elaborar também projetos, montar orçamentos, captar recursos ou aumentar as chances de aprovação em editais e leis de incentivo. As vagas são limitadas e as informações podem ser obtidas através do WhatsApp 45-3565-8147.
15: 12 horas e 26 minutos. A Polícia Civil realiza um alerta para um golpe do falso emprego que tem feito vítimas no Paraná. Segundo a corporação, os criminosos se passam por profissionais de RH e alugam salas para simular entrevistas anunciadas nas redes sociais. Quando os candidatos chegam ao local, em determinado momento da conversa, são induzidos a registrar uma biometria facial. De acordo com o delegado Renato Bussolo, o crime acontece neste momento. Por isso, a orientação é desconfiar e não fazer o registro.
17: Esses dados muitas vezes são utilizados quando, de forma fraudulenta, para abertura de contas bancárias e também financiamentos bancários. Na entrevista de emprego não é comum, sim, o registro do básico, né? O nome completo, talvez o endereço, CPF, RG, mas a biometria facial não. Essas pessoas devem sempre desconfiar dessas informações que vêm de redes sociais, como Facebook e Instagram. Então esses espaços muitas vezes são utilizados por pessoas com más intenções, então é interessante que esses proprietários mantenham o registro, verifiquem realmente a documentação e deixe registrados essas informações o máximo de tempo possível, que isso irá ajudar sim nas investigações.
15: O delegado ainda orienta que as vítimas ou pessoas com suspeitas procurem a Polícia Civil ou façam denúncias de forma anônima pelo telefone 181.
9: O CREAS de São Miguel do Iguaçu promoveu a oficina Rap na Medida, reunindo cerca de 22 adolescentes em uma semana de atividades voltadas à música, à composição e à produção audiovisual. Os participantes escreveram letras, gravaram uma canção em estúdio e também produziram um videoclipe que será divulgado no mês próximo, o mês de agosto. O projeto utiliza a cultura hip-hop como ferramenta de inclusão, fortalecimento de vínculos, desenvolvimento de autoestima, incentivo ao protagonismo juvenil, mostrando assim que a arte também pode transformar vidas.
15: Conferindo a hora, 12 horas e 29 minutos. A segunda-feirinha MEI movimentou a festa do Colono e Motorista em Serranópolis do Iguaçu. 8 microempreendedores do município participaram da ação expondo e comercializando seus produtos em tendas montadas, especialmente para o evento. Além de incentivar as vendas, a iniciativa ajudou a divulgar os pequenos negócios e aproximar os empreendedores da comunidade. A ação faz parte do trabalho da Prefeitura para fortalecer o empreendedorismo, gerar renda e impulsionar a economia local.
14: 12 horas 29 minutos agora, 12h29, policiais flagraram um motorista transportando 70 quilos de maconha na companhia de duas adolescentes de apenas 13 anos de idade no município de São Miguel do Iguaçu. O homem acabou afirmando que trabalhava por aplicativo e que faria uma corrida até São Paulo, mas acabou sendo preso em flagrante pelo crime de tráfico de drogas e corrupção de menores. As adolescentes foram encaminhadas até o Conselho Tutelar.
15: Uma noite de violência terminou com um atropelamento na marginal da BR-277 no Parque Presidente 2, em Foz do Iguaçu. Segundo testemunhas, um homem em situação de rua teria lançado uma pedra contra o rosto de uma mulher. Antes disso, arremessado uma pedra contra veículos que passavam pela via, danificando pelo menos o para-brisa do automóvel. Na sequência, o suspeito acabou sendo atropelado. Equipes do CIAT e do Corpo de Bombeiros foram acionados para prestar atendimento no local. 12 horas e 30 minutos agora.
14: Vamos ao pequeno break comercial e dentro de instantes retornamos com mais informações do seu Informativo 104.
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5: Agora 12:35.
6: Está programado para o próximo dia 8 de agosto, né? A feijoada aí da Artesme, primeira feijoada da Artesme, que vai acontecer inclusive aí na feira do produtor, do box da Dorinha, né? E nós vamos acompanhar um material muito bacana, juntamente com o Gelson, que é o presidente da Artesme aqui de São Miguel do Iguaçu, e também com a Dorinha, participando da programação e falando deste grande evento.
7: Bom dia, Márcio, bom dia a todos os ouvintes da Rádio Jornal, estamos aí mais uma vez, né? Aproveitando a oportunidade que é nos dada para divulgar essa primeira feijoada Artesme da Dorinha, como você bem disse.
6: É verdade, primeira feijoada da Artesme, ou primeira feijoada da Dorinha da Artesme. Que coisa boa, maravilha. Quer dizer, primeira feijoada da Artesme da Dorinha, porque é a Dorinha que vai fazer essa feijoada, né? A Dorinha também está com a gente e vamos conversar um pouquinho, tirar um dedo de prosa, né? Tudo certo contigo, Dorinha?
8: Tudo certo. Bom dia, Márcio. Bom dia, Luiz. Bom dia, ouvintes da Rádio Jornal.
6: Bacana.
8: É a primeira feijoada ali do Ortez, mas e já é de costume a feijoada da Dorinha. Todos já conhecem a feijoada da Dorinha.
6: Bacana. Olha, a Dorinha, para você estar sempre bem informado, a Dorinha ela atende todos os dias praticamente ali, né? Na nossa feirinha do produtor aqui em São Miguel, aí ao lado no centro da cidade, ao lado da prefeitura municipal, você vai encontrar todos os dias a Dorinha com aquele sorrisão bonito, né? E servindo o pessoal com o maior carinho do mundo ali num daqueles espaços, né? Faz tempo que você faz feijoada, Dorinha?
8: Já faz uns 5, 6 anos.
6: É?
8: Eu faço essa feijoada. Daí eu faço uma vez, duas vezes por ano. E é muito procurada.
6: É?
8: O ano que eu não faço, as turmas caem em cima de mim.
6: É. Então vamos fazer o seguinte, só para criar aquela aguinha na boca assim, ó. O que que é preciso para ter uma boa feijoada?
8: Principalmente o amor e o carinho.
6: Ah,
8: depois
6: isso aí não falta, não, né?
8: Vem os temperos, né?
6: É.
8: O que existir de uma feijoada, nessa aí tem tudo.
6: O que que vai de tempero numa feijoada, Dorinha?
8: Nessa minha, o que que eu posso dizer agora? Porque vai tudo. O que existir de tempero tem nela.
6: Eita! Ingrediente, o que que vai aí nessa feijoada?
8: Ingrediente, nessa minha feijoada eu coloco. De cada produto eu coloco 5 quilos. 5 do pezinho fresco, 5 defumado, 5 quilos de calabresa, 5 quilos de linguiçinha e 5 quilos do corinho fresco e 5 quilos defumado, costelinha fresca, costelinha defumada. Daí de cada coisa fresca, 5 quilos e 5 quilos defumado.
6: Pai do céu, aí você começa 5 mais 5 são 10, mais 5 são 15, mais 5 são 20. É o negócio fica bom, né? E o Luiz já começou a se ajeitar lá na cadeira por lá, porque a feijoada já começou a cheirar daqui, né? Bacana. Então dia 8, começa a fazer que hora essa feijoada, Dorinha?
8: Eu coloco ela no fogo 4 horas da manhã.
6: 4 da manhã?
8: 4 horas
6: da manhã. Pra servir que hora?
8: 11 horas.
6: Pra servir às 11?
8: É.
6: Nossa, mas de 4 para 11 são 7.
8: Mas é que ela não vai nada na pressão.
6: Ah.
8: É tudo cozido natural.
6: É, no fogãozinho a lenha?
8: No disco.
6: No disco?
8: É.
6: Aí é bacana, né? Ele vai devagarzinho?
8: Vai.
6: Desmancha tudo?
8: Tudo, tudo. Você não vê nada, você só vê o caldo e a carne.
6: Ah, Jesus querido. Gels, você se apaixonou na primeira garfada?
7: Então, Márcio, por isso que uma que a Dorinha hoje já faz parte da diretoria da Artesme. Né? Ela é diretora.
8: Tesoureira.
7: E sem contar com esse dom que ela tem, que é... E faz com amor, que diz... Qual cozinhar, o primeiro tempero, né? Que ela falou, amor.
6: Primeiro ingrediente. Ingrediente é amor, né?
7: Amor, isso. E a gente conhece o dom que ela tem pela... A profissão dela, cozinheira no colégio, serve as crianças e quem faz isso faz com muito amor. Então, como eu já conheço a feijoada dela, ela se colocou à disposição, o serviço voluntário dela, esse conhecimento, para nos ajudar na primeira feijoada. E como ela já tem uma clientela fiel a essa feijoada, a gente convidou ela, disponibilizou prontamente a fazer. E realmente... É de dar água na boca. Quem come a primeira vez uma feijoada vai lembrar sempre da feijoada da Dorinha.
6: Você já comeu várias vezes?
7: Várias vezes. Sempre que ela faz, a gente já fica reservada pra gente essa feijoada, Márcio.
6: Bacana. E o preço é acessível, né? Vai ser R$50, mas é um quilo de feijoada, uma marmita, com aproximadamente um quilo de feijoada. Vai acompanhar farofa e...
8: Couve.
6: Bacana. Couve, né? Legal. Vai ser retirada ali na feirinha também, inclusive?
7: Isso, vai ser ali na feirinha do produtor, né? Justamente no box da Dorinha. A partir das 11 horas da manhã, nós já estaremos ali distribuindo aqueles que vir comprar, né? Fez aquisição, pode passar ali. Escolhemos esse ponto justamente porque a Dorinha já trabalha ali.
6: É a tradição.
7: É, tradição e também a central, né? Fica fácil para todos chegarem até ali e fazer essa aquisição, retirada.
6: Me conta uma coisa, Gelson. Pessoal que já está querendo, de repente, se programar, porque tem gente que gosta de comprar antecipado, né? Pessoal que quer comprar antecipado, procura onde?
7: Então, ali no box da Dorinha mesmo, nós já vamos deixar a partir do dia de hoje, já vamos deixar ali os ingressos, né? E aí com a gente, todos artesãos vamos estar aí distribuindo, estaremos aí com os seus blocos, estaremos aí na nossa sede também, enfim, vai ser muito fácil encontrar nós aí oferecendo essa feijoada. E você que por acaso for abordado para fazer a aquisição dessa feijoada, pensa com carinho. Você não vai estar só comendo uma ótima feijoada, mas você está aí contribuindo com os artesãos que estão iniciando as atividades e precisa agora fazer a aquisição de muitos materiais, expediente, para manutenção da casa.
6: Olha, tudo começa pequeno, né? Qual que é o pensamento para essa pequena, para essa primeira feijoada? Tem uma meta? Quantas feijoadas vão ser vendidas?
7: Olha, sabendo da grandeza e do sabor dessa feijoada, já é a tradição da Dorinha, nós começamos com uma meta muito humilde, para que nós também não se frustrasse, mas atendisse ela no primeiro momento. E ficava já um gostinho de quero mais. Aham. A nossa meta é muito humilde, é 120 feijoadas somente.
6: 120 feijoadas somente.
7: Exatamente.
6: Então assim, ó, a gente já fala, sabe por quê? Porque o pessoal precisa se espichar, você precisa procurar cedo, tá? Quer garantir a sua? Olha, a gente tá falando praticamente um mês antes, né? Então já procure para não ficar sem. Só são 120 feijoadas que vão ser vendidas. Se a procura for grande e vender todas as 120.
7: Aí nós temos que ver com a Dorinha aí a possibilidade dela ampliar, né? Essa
6: aumentar
7: receita,
6: a dose, né?
7: Aumentar para fazer, atender a necessidade. Já que há um pedido, a gente pode possivelmente atender. Mas lembrando, Márcio, que você falou muito bem, a feijoada nossa já tem muitas já vendidas e algumas reservadas.
6: É verdade.
7: Então acredito que realmente, se você deixar para muito próximo, talvez você não vai ter essa oportunidade nem de comer essa feijoada maravilhosa e nem contribuir com a associação.
6: Bacana. Como que é participar da Artesme, Dorinha?
8: Olha, para mim foi muito bom.
6: Ah.
8: Foi muito bom participar, porque eu já estava ali, né, na feirinha. E daí entrei nesse grupo desde, e foi muita coisa mais novo que eu aprendi.
6: O que que a Dorinha faz?
8: Quem? A minha parte é de alimento, não é igual a parte dos artesandês, né?
6: Uh-huh.
8: Então eu tenho pão, tem melado, tem queijo, tem nata, tem os pastel, bolinho de carne, conservas, de tudo um pouquinho.
7: Olha, hoje a nossa... Inclusive tem o pastel da Dorinha, todas as feiras que vai, você vê, muito bem aceito, né? A Dorinha hoje é uma figura muito conhecida, especialmente nessa área da alimentação. Gratidão, Márcio, mais uma vez, né, por essa acolhida, por dessa oportunidade. Com certeza, os bons parceiros, a gente vai zelar por eles e precisamos, porque eu digo, a gente sozinho não faz nada, Márcio, somos... assim, seres que precisamos um do outro, e quando se cada um se coloca um pouquinho de si, a gente vê o trabalho e tira a vaidade, porque quando se faz sozinho, o ego da gente aumenta, e quando a gente faz com mais pessoas, a gente vê soma de esforços e o resultado aparece.
6: Mas nós vamos comer o pastel da Dorinha ali, ó. E pra você que tá querendo também, já começou a dar aquela aguinha na boca. Oh, é diferenciado, viu? Ali na nossa feirinha, diariamente ela tá por ali. Todos os dias, a partir de que horas?
8: Olha, eu fiquei 2 anos ali o dia todo, mas porque eu estava fora do trabalho. Mas depois que eu voltei pro meu emprego, pro meu trabalho, daí eu tô mais no sábado e depois das 4.
6: Depois das 4 da tarde, então?
8: Sim.
6: Mas daí é a hora do café mesmo, né?
8: É, na hora da fome.
6: Na hora da fome. Então tá aí, todos os dias depois das 4 e no sábado você pode encontrar a Dorinha o dia todo por ali. Obrigado, Gelson, bom final de semana.
7: Gratidão, Márcio. Gratidão a todos. Que Deus abençoe.
5: Tá certo. 12 horas e 44 minutos. Na sequência, tem as vagas de emprego aqui no Informativo 104.
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1: Conferindo a hora, 12 horas e 51 minutos. Segue daí, Márcio.
2: Trazendo as informações, Bolsa de Empregos, o contato e a linha aberta direto com a cidade de Medianeira e de lá, trazendo informações da Agência do Trabalhador, Agência do Cine, Vicente Marcolino. Boa tarde, Vicente.
3: Cine de Medianeira e trago nossas vagas para esta terça-feira. Ajudando eletricista, ajudando estruturas metálicas, ajudando pintor, assistente de contadoria fiscal, atendente de padaria, auxiliar administrativo, auxiliar de armazenamento, auxiliar de contabilidade, auxiliar de cozinha, auxiliar de encanadura para trabalhar em missão, auxiliar de escritório, auxiliar de expedição, auxiliar de lavanderia, auxiliar de limpeza com carteira de habilitação categoria B, auxiliar de limpeza para trabalhar em São Miguel do Iguaçu, linha para soma tabaco com alumínio, linha para soma tamanho de fábrica de rações, linha para soma tabaco com alimentos, linha para soma para frigorífico de suínos, linha para soma para trabalhar com vidros, linha para soma para frigorífico de suínos para trabalhar em São Miguel do Iguaçu, linha para soma para trabalhar com ferragens, linha para soma para frigorífico de aves, linha para soma para trabalhar com móveis, linha para soma para frigorífico de suínos para trabalhar em Taipulândia, linha para soma para trabalhar com elevadores, linha para soma para trabalhar com marmoraria, auxiliar de logístico para trabalhar em Matelândia, auxiliar de marceneiro, auxiliar de mecânico, auxiliar de vidraceiro, auxiliar de eletromecânico, auxiliar de montagem, com carteira de habilitação categoria B, barbeiro, confeiteiro, consultor de vendas, contador, costureiro em geral, cozinheiro em geral, desossador para trabalhar em São Miguel do Iguaçu, eletricista de instalações, vaga essa temporária, empregada doméstica diarista, encanador com carteira de habilitação categoria B, instalador de reparo de linha de comunicação, lavador de peças, marceneiro, mecânico de caminhão a diesel, mecânico de manutenção de máquinas industriais, mecânico de máquinas pesadas, mecânico de veículos, merendeiro, monitor externo de alarme, monitor interno de alarmes, montador de estrutura de pré-moldados, montador de esquadrilha de alumínio, montador de automóveis, montador de quadro de comandos, montador de estruturas metálicas, motofrentista, motorista carreteiro com carteira de habilitação categoria E, oficial de serviços gerais, operador de caixa, operador de máquina de dobrar chapas, operador de máquina injetora de metais, operador de máquina de corte a laser, operador de máquina fixa para trabalhar em céu azul, operador de rede de tratamento de esgoto com carteira de habilitação categoria B, pedreiro, pedreiro para trabalhar em Matelândia, pedreiro para trabalhar em Taipulândia, pedreiro para trabalhar em Serra Nova do Iguaçu, pedreiro para trabalhar com pré-moldados, pintor de estruturas metálicas, pintor industrial, promotor de vendas com veículo e carteira de habilitação, retificador de motores de automóveis, secretária recepcionista, salgadeiro, separador de material reciclável, serralheiro, serralheiro de alumínio, serralheiro de metal, servente de limpeza, servente de obras para trabalhar em Matelândia, servente de obras para trabalhar em Taipulândia, servente de pedreiro para trabalhar em Serra Nova do Iguaçu, técnico eletromecânico para trabalhar em Céu Azul, trabalhador na sinocultura, vendedor interno, vendedor passista e zelador. Temos vagas também para pessoa com deficiência. As vagas são linha de produção para frigorífico de suínos, linha de produção para frigorífico de aves, operador de caixa e repositor de mercadorias. A agência comunica as empresas que fazem entrevista durante a semana aqui na agência. Na segunda-feira, a empresa firmeza agora faz entrevista o dia todo. A Lar Figurino de Matelândia faz entrevista terça, quarta e quinta, também o dia todo. A Friela faz entrevista toda quarta-feira, na parte da tarde. Essas são nossas informações para hoje. Voltaremos amanhã.
1: Agora 12 horas e 55 minutos, reforçando o convite que nesta quinta-feira, dia 30 de julho, será realizado o Varal de Empregos da Agência do Trabalhador de Medianeira. O evento será no Salão da Comunidade Nossa Senhora Aparecida do bairro Itaipu, das 8 horas e 30 às 11 horas e 30
2: minutos. 12 horas e 55 minutos e meio agora, vamos trazendo informações da nossa agenda de eventos.
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1: 1º de agosto, sábado, tem a 17ª Feijoada Beneficente do Lions Criança Feliz na sede do Lions, a partir das 11 horas da manhã, com drive-thru com marmitas, torresmo, caldinho de feijão e a tradicional caipirinha. Participe!
2: Também no sábado, 1º de agosto, tem o 18º Baile de Casais aí na comunidade de São Jorge, aqui em São Miguel do Iguaçu. 8h30 da noite, 20 horas e 30 minutos, tem baile no Salão da Comunidade de São Jorge, com animação do grupo G4, a emoção do bailão, né? Ingressos antecipados podem ser adquiridos ao valor de R$ 130,00, na hora, R$ 140,00.
1: Festa do Costelão da Comunidade São Lourenço, almoço com costelão, churrasco e saladas. Às 13 horas tem leilão, às 15, matinê com a banda G4. Participe, domingo 2 de agosto.
2: No dia 8 de agosto, sábado, Arraiá da Escola Ipiranga, a partir das 18 horas e 30 minutos, no Salão da Comunidade de Vila Ipiranga.
1: Ainda no sábado, jantar dançante do Convívio Damasco, às 19 horas e 30 minutos, no Salão Paroquial da Igreja Matriz. Jantar e baile com a banda Gralha Azul. Participe!
2: 12 horas e 57 minutos agora, 12h57, dia 8 de agosto, sábado, primeira feijoada da Artesme na feirinha do produtor do Box da Dorinha. Retiradas a partir das 11 horas da manhã. Valor R$ 50,00, marmita com aproximadamente 1 kg de feijoada mais farofa. É, reservas com Gelson através do 459-9145-7346.
1: Anote na agenda, do dia 15 de agosto começa o campeonato de bocha 60+ no clube de campo. As inscrições já estão abertas. A competição terá disputas em trio e duplas, sob organização de Milton Fim. Mais informações e inscrições pelo WhatsApp 991-23-5491. Participe e prestigie esse grande encontro de amizade e tradição. 15 de agosto, sábado.
2: Também no dia 15 de agosto, sábado, tem o 12º Jantar Italiano Dançante na comunidade de Nova Brasília. É na Capela Nossa Senhora do Caravaggio. Jantar das 19h30 às 21h30. Bailão com Andrei e o Trio Ouro. E os ingressos R$ 90,00 antecipado. Na hora, R$ 110,00. R$ 45,00 para crianças de 8 a 12 anos.
1: Ainda no sábado, bingo do São Miguel Futsal. Local é o CTG Querência Amada, a partir das 19 horas. 8 rodadas normais, mais 2 extras. Na cartela cheia, tem uma moto elétrica. Cartelas antecipadas a R$ 25,00. Participe, 15 de agosto, sábado.
2: E no dia 16 de agosto, domingo, vai ter a tradicional festa na comunidade de Linha Cruzeirinho. Na comunidade de Linha Cruzeirinho, aqui em São Miguel, em festa, então, no dia 16 de agosto. Em breve, mais detalhes da programação aqui também no nosso Informativo 104.
1: 12 horas e 59 minutos, chegamos ao fim de mais uma edição do Informativo 104.
2: Agradecendo sua companhia, sintonia, agradecendo a sua audiência, agora 12h59 e nós estamos encerrando o informativo, mas quem já está chegando por aí?
1: É ele, nosso... o gordinho.
2: Nosso amigo Andrezinho, eu vou chamar de amigo.
4: Nosso... Ai, meu Deus do céu.
1: Ele aqui é o nosso sol da rádio.
4: É o nosso sol, né? É.
2: Gosta de você, né?
4: Não, é um grande amigo. Isso é um grande amigo nosso. Isso é
2: amizade das antigas, né?
4: Sim, das antigas.
1: E não é bullying, porque ele já é de maior, então...
4: É.
2: Não é bullying isso aí.

0: Como é que pode,
1: na
0: verdade, né?
1: Eu não sei, porque na maioria das vezes, né, quando a gente vai alcançar um chimarrão pra alguém, eles pegam pela cuia.
0: Isso.
1: Ele pega pela
0: bomba. Ele já pega pela bomba pra tirar a bomba,
1: é verdade. Ah, lá ele. A gente só faz um alerta pra comunidade de São Miguel. Não serve chimarrão pro rapaz.
0: É, Luiz Henrique, se pedir um mate, não.
1: Não serve. É, fala que não tem, porque... fala que só tem café. Porque daí não tem como ele pegar. Ele tem que pegar pela alça da xícara.
0: É, né? Senão queima o dedo também. Senão
1: queima o dedo.
0: É verdade.
2: Acabou o programa,
1: né? 13 horas pontualmente, um abraço.
0: Até mais.
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6: Uma e um.
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0: 1h04, 1h04. Ótima tarde pra você, meu amigo, minha amiga. Tá na rádio ligado aí, tá na sintonia. Chegou a hora de colocar o sorriso no rosto, aumentar o volume do rádio e curtir, claro, mais uma tarde com muita música, diversão e alto astral pra você. Uma boa terça-feira, 28 de julho, 2026 é o ano e hoje é dia do agricultor. Nosso abraço especial a todos os homens e mulheres do campo que com dedicação e muito trabalho ajudam a produzir os alimentos que chegam à mesa de bilhões de brasileiros. Olha só, parabéns pelo seu dia! E atenção, hein? A semana será com predomínio de tempo firme e temperaturas elevadas aqui na região. Hoje, terça-feira, o sol aparece durante o dia e não há previsão de chuva. A mudança acontece amanhã na quarta, quando uma área de instabilidade provoca chuva forte pela manhã e pancadas ao longo do dia. Depois disso, o tempo volta a abrir e quinta e sexta, o fim de semana serão também de muito sol, tempo seco, com máximas chegando a 28 e 29 graus centígrados. Ou seja, a chuva será passageira e o calor volta a predominar nos últimos dias pra você.
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0: 5 minutos, tá no ar o nosso Tá na 104. Eu sou Andrezinho Vaz, faço companhia pra vocês até as 15 horas com muita música, informação, participação do ouvinte e muita alegria também. A programação chega até você graças a uma equipe top trabalhando junto contigo aí. Na direção geral, seu Tino Scariotti, departamento comercial, o Elton Cramp, Márcio de Souza, jornalismo e esporte, Alessandro Cunhasque, Tati Schunemann e Luiz Henrique. Na parte técnica comigo, fazendo a festa, Antony Samuel. Agora aumenta o volume, venha curtir uma tarde recheada de sucessos!
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0: 1:06, 1:06, começando a partir de agora no super oferecimento da farmácia preço de custo, também da oficina do óculos Ótica e Relojaria, da ProSaúde, odontologia da Alpiva, Merlin Móveis e Eletros, funerária Costa Oeste, Plano Pax Iguaçu, escritório contábil Zanetti, Ideal Supermercados e também, claro, Jovem Corretor de Imóveis em São Miguel do Iguaçu.
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0: 1:07. Tem musicão pra você, Banda Universitária. O que é que eu sou sem você? Yeah!

0: 1:09, 1:09. Sucesso pra você, o que é que eu sou sem você? Banda Universitária. Aí quebra tudo, hein? Aí quebra tudo. E você, já mandou teu alô aí? Vai mandando, tá liberado!
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0: Manda o zap 3565-1033. Eu vou mandando, claro, o abraço pra você do lado de cá do rádio. 3565-1033. 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
10: De volta na programação por aqui, tá ligado? Tá na sintonia. Obrigado pela companhia sempre. Vamos que vamos até as 15 horas com muita música boa por aqui. Cosmos Express.

0: 1:18, 1:18, a hora certa na programação por aqui. Já mandou teu alô? Já mandou teu recadão? Ainda não? Tá liberado pra você interagir comigo na programação 104,1 FM, a rádio que faz, amigos. 1:19, manda o teu zap aí, bora lá!
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0: Liberado pra você mandar o teu alô, hein? 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
0: Continua liberado o zap, manda aí, manda o positivo, que eu mando um abraço, manda áudio, manda mensagem de texto, manda aí, vamos junto até às 15 horas com muita música boa. Bruna Viola, Pagode Brasília, quebra tudo! Eita, nós!

0: 1:23. Sucesso aí, hein? Pagode em Brasília com a Bruna Viola na programação por aqui. Minha amiga Teremota tá acompanhando. Ô, Tere, mandou uma foto aqui. Tô na escuta do programa maravilhoso e fazendo minha bolacha de quinta-feira de manhã. Olha aí, que maravilha. Show de bola. Ah, estou fazendo bolacha quinta-feira de manhã. Estou no centro. Maravilha, valeu, minha amiga Teremota, acompanhando a programação. Seu Acilo Severo também está por aqui ouvindo o nosso programa. Valeu, seu Acilo, aquele abraço e uma ótima tarde. Já já vamos ouvir aí o que, que o seu Acilo tem para falar. 1:24, oficina do óculos, ótica e relojaria, teste de visão gratuito para você e sua família, para você que está com a receita guardada. 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
0: Maravilha, dona Nadira Carminati tá por aqui também no 1033. Valeu, dona Nadira, aquele abraço. Zuleide Barbosa também. Ô, Zuleide. Tá ouvindo, amiga? Obrigado pela companhia também, tá certo? Obrigado pela parceria sempre aqui na Jornal FM. Você que não mandou o teu alô ainda, manda aí, manda aí!
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0: Vamos ver o que que o seu Asilo tá falando ali, Antony? Vamos ver o que que o homem tá falando. Fala, velho!
13: Andrezinho aqui é de São Jorge, você vê.
0: Opa!
13: Tu acha que a gente tá dormindo? Ah. Não, eu tô desde o começo do programa.
0: Olha aí, assistindo. Ó. Não é fraco esse homem,
13: hein? Acidente de amor com Gino e Gino. E oferece pra todos que estão assistindo, tá?
0: Olha aí, ó.
13: A Maia dali da Aurora, né?
0: Opa!
13: E pra Teremota.
0: Olha aí.
13: Dizer que eu tô esperando a hora pra me ir lá pegar minhas bolachinhas.
0: Quinta-feira.
13: Minhas bolachas, tá? Certo? E oferece para todos que estão assistindo, dos Brito ali, o Tilacão, né? E obrigado se for atendido, tá?
0: Valeu, seu Vacilo, aquele abraço! Gino e Gino chegando com tudo aí, hein?

0: Acidente de amor, hein? Aí é bom, um acidente desse, quem não quer um acidente desse, né? Um acidente de amor? Ah, é bom ou não? É bom, né? É bom. Acidente de amor tá louco, hein? Eita, nós. Ginigeno quebrando tudo na programação por aqui. Musicão, hein? Modão, modão. Nós gosta de modão. Que barbaridade. 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
0: 1:34 no ritmo do RTT. Eita, nós. 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
0: Mandando mensagem por aqui, boa tarde, tamo junto, Expedito Lázares da tapeçaria. É, nós dorme 10 minutos depois do almoço. Ah, Zé Dorminhoco, hein? Ô Expedito, aí não, né, tchê? Que barbaridade. Pior que hoje eu também tive que dar uma roncada aí perto do meio-dia, né, tchê? Que barbaridade. Vamos lá então, Laírton Netone tá por aqui também. Alô, Laírton, aquele abraço. Obrigado pela companhia, sempre valeu, Laírton. Aquele abraço e uma ótima tarde. E a Tere Moto, o que a Tere quer aí, Anthony? Vamos ouvir. Fala, Tere!
2: Oi, André, tudo bom?
0: Tudo bem?
2: Seu Asilo, tudo bom?
0: Opa!
2: Como você tá?
0: Olha aí.
2: É, obrigado pela música, obrigado por tudo.
0: Olha aí.
2: Se você não conseguir pegar quinta-feira, que eu vou estar no centro e vou estar pra lá e pra cá entregando, sábado eu vou estar na feira.
0: Olha aí,
2: ó. No outro sábado eu não tava, porque não tinha feira e eu tinha um compromisso. Mas sábado agora, se Deus quiser, eu vou estar na feira de frente do Bradesco. Aí você pode ir lá pegar. E se quinta-feira quiser pegar, de repente quer que eu deixe até ali nos britos, e o senhor passa ali pegar.
0: Olha aí.
2: O senhor é que veja. Aí, tá na sua disposição.
0: Olha aí, que maravilha. Aí, seu Asilo, tá ouvindo aí? Tá ouvindo ou tá surdo, velho? Tá ouvindo? Tá ouvindo, seu Asilo, tá ouvindo, tá ouvindo. Lavou bem os ouvidos? Que barbaridade. Um abraço aí pro seu Asilo, pra dona Rosalina. Então, manda mensagem pra Tere aí, ô seu Asilo. Vamos, homem, tá louco? Alex Chamatura tá por aqui também. Ô, Chamatura, cadê meu vale, hein? Cadê meu vale, homem, pelo amor de Deus? Eita, nós, o vale tá na mão, segundo ele. Que barbaridade. Ô, Serranos!

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0: Vai interagindo aí, vai mandando alô, vai mandando recadão que a gente vai atendendo você por aqui no 1033. Manda aí, tá liberado pra você interagir comigo até as 15 horas, tá certo? 1h46! Com a banda Alma Latina! Olhos Verdes!

0: Opa, 8 minutos para as 2 da tarde, 8 para as 2. Eita, nós, aí sim, hein, Teodoro Sampaio, mulher boa. Olha o gaitaço. Sucesso para você, Teodoro Sampaio na programação.
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0: Para você que está nos acompanhando, aquele abraço, obrigado pela sintonia. Seu Antônio Stanger já está por aqui também. Alô, seu Antônio, aquele abraço. Linha Uruçanga acompanhando a programação e uma ótima tarde para você também na companhia da nossa Jornal FM.
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11: Tamo até as 3 da tarde aqui te fazendo companhia na programação. Já já tem o 104 em forma com o Luiz Henrique, mas tu pode continuar mandando o zap aí, bora!
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11: Vai mandando aí que eu vou atendendo você por aqui, beleza? Antes do 104 em forma, tem musical San Francisco. E a Dor Bandida, sucessaço pra você, hein?

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3: Na Jornal, 14 horas e 2 minutos.
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3: São Miguel realiza oficina para discutir o futuro do turismo no município.
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3: Terça-feira, 28 de julho de 2026, estamos no inverno brasileiro. 104 informa. 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O governo municipal de São Miguel do Iguaçu promove, amanhã, quarta-feira, dia 29, uma oficina para apresentar o Plano Municipal de Turismo e ouvir a população. O encontro será das 14 às 17 horas, no auditório da CISB. Empresários, representantes de entidades e toda a comunidade estão convidados a participar e apresentar sugestões para ajudar a definir as ações e os investimentos no turismo do município nos próximos anos. A iniciativa é realizada pela Secretaria de Desenvolvimento Econômico e Turismo, em parceria com o Sebrae Paraná.
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3: O Atlético Paranaense faz uma campanha sólida no Brasileirão e ocupa a terceira colocação com 36 pontos após 20 rodadas. Segundo projeção da Universidade Federal de Minas, o Furacão tem 75% de chances de garantir vaga na Libertadores do ano que vem. O próximo desafio será contra o Corinthians, nesta quinta-feira em São Paulo. O técnico Odair destacou que a equipe seguirá com os pés no chão para manter a boa sequência na competição.
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3: É neste fim de semana, no sábado, dia 1º de agosto, acontece a 17ª Feijoada Beneficente do Lions Criança Feliz, na sede do Lions Clube. A partir das 11 horas da manhã, drive-thru com marmitas, torresmo e o tradicional caldinho de feijão. À noite, às 8h30, tem o 18º Baile de Casais da Comunidade de São Jorge, com animação do Grupo G4. Ingressos antecipados a R$ 130,00 e na hora, R$ 140,00. Já no domingo, dia 2 de agosto, a comunidade de São Lourenço promove a 28ª Festa do Costelão, com almoço, leilão e matinê às 3 da tarde com a banda G4. Participe!
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0: Temperatura 29 graus.
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0: Jornal FM 104,1, obrigado a todos pelo carinho da audiência. Tá com o rádio ligado aí, tá escutando pelo aplicativo, tá escutando pela Alexa, como é que tá escutando aí? Manda aí no zap, fala pra gente, bora!
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0: Manda aí que eu mando um abraço pra você. Manda um alô, manda um positivo, manda áudio, manda mensagem de texto, o que você quiser. 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Cleiton Borges. Uma só na Jota.
4: Cleiton Borges.

0: 2:11, 2:11, Cleiton Borges, uma Sola J. Maravilha, música boa pra você na programação por aqui, bora que bora! Obrigado pela sintonia sempre, vai mandando o teu alô, manda o teu recado aí que eu vou atendendo você por aqui, é no 1033, tá liberado pra sua interação comigo, com a farmácia preço de custo, economia de verdade pra você e sua família, medicamentos, vitaminas, perfumaria, produtos de higiene com preços que cabem dentro do seu bolso. 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
0: 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Energia pura e você interagindo comigo. 2:12, a hora certa. 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
0: 2:13, a hora certa. Você que está nos acompanhando, aquele abraço. Obrigado pela companhia e o modão não para. Edson Hudson chegando com as quebradas da noite.

0: 2 horas e 18! Oswaldir e Carlos Magrão e a Morenaça! Sucesso, hein? Não se perca na hora, 2h19, 2h19! Até as 15, tamo junto por aqui, tu já mandou um alô, bora que bora!
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0: 2h23.
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0: Tá liberado pra você interagir. Manda o teu alô, manda o teu recado. Vamos junto com música da boa pra você até as 15, hein? Nesse ritmo aqui, ó. Olha o vestido azul aí!

0: 2:26, 2:26, o Claudinho Pereira tá por aqui. Alô, Claudinho! Eita, nós! São Vicente acompanhando a programação, obrigado pela companhia sempre! Meu amigo Alex Chamatura também pediu uma da banda legal, já já vamos tocar. E o Claudinho pediu a Cor de Caramelo, já já vamos tocar pro Claudinho também. Você também, continua mandando zap aí, bora!
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0: Amiga Zuleide Barbosa tá por aqui também. Alô, Zuleide, aquele abraço e uma ótima tarde pra você também, tá certo? Olha o Baitaca chegando aí. Eita, nego, mão não se mistura, tchê.

0: 2:34. Aí, Chamatura! Cadê meu vale, Chamatura? É, Chamatura, velho. 2:35. Apartamento vazio. Banda legal. Sucessaça essa daí pra matar a saudade, né, ô Chamatura? Um abraço e obrigado pela companhia também. 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Meu amigo Fábio Canapini tá por aqui também. Alô, Treviso, Santa Catarina, acompanhando a programação. Meu amigo Fabião, obrigado pela companhia!
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4: Opa, 12h41.
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4: Bora, Claudinho! Vai, Claudinho! Canta junto aí!

0: 2:45. Tá aí, sucesso! Ô, Claudinho, gostou, é? Aí é bom demais, hein? Cor de caramelo! Banda Millennium, quebrando tudo aqui no nosso início de tarde na Jornal FM 104,1. Bora pra frente, que atrás vem gente. E não para, hein? Não para, não para e não pode parar. 2:46, a hora certa. 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
0: César e Paulinho. Velhas Cartas.

0: 2:52, Marinei Siqueira com a madrugada, tchê. Eita, nós. Alô, Tilacão, tá na companhia por aqui também. Valeu, Tilaco, um abraço, gremista. Faceiro, uma barbaridade. Lá na Metalúrgica, acompanhando a programação. Ei, maneirão velho de dançar de pé trocado aí, tchê. Marinei Siqueira com a madrugada. E voltamos já já com o encerramento do programa.
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0: 34.
1: Tá com a gente. Maravilha, vamos fechando por aqui o nosso programa. Tá na 104. Já já meu amigo Márcio de Souza vem chegando aí com os maiores sucessos do rádio, hein? Só o top list das músicas do sertanejo universitário. Aquelas boas pra matar a saudade também. O negócio vai pegar vento agora aí, hein? O negócio vai pegar preço. Já já então, Tarde 104, animando você aqui no nosso início e já meio de tarde da Jornal FM, tá certo? Obrigado a todos, 5 da tarde, tem toda 104 com as melhores do sul do Brasil, também fazendo companhia pra você, tá certo? Fechando com Doce Pecado. Se não for por amor, um abraço, até às 5, valeu pessoal!

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3: Na Jornal, 15 horas e 1 minuto.
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1: Educação do Paraná abre PSS com mais de 4 mil vagas para professores e pedagogos.
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1: Terça-feira, 28 de julho de 2026, estamos no inverno brasileiro. 104 informa. 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A Secretaria da Educação do Paraná abriu um processo seletivo simplificado, com mais de 4 mil vagas temporárias para professores e pedagogos da rede estadual. As inscrições são gratuitas e seguem abertas até 24 de agosto, podendo ser feitas pela internet. Os salários chegam a R$ 6.991,10 para a jornada de 40 horas semanais. A seleção contará com prova objetiva, prova de títulos e, em algumas funções, prova prática. O processo seletivo terá validade até o fim de 2027.
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1: O Santos recebe a Universidade Central da Venezuela nesta terça-feira, às 9h30 da noite na Vila Belmiro, pelo jogo de volta dos playoffs da Copa Sul-Americana. Após vencer a primeira partida por 4-1, o Peixe tem grande vantagem e só perde a classificação se for derrotado por 4 ou mais gols de diferença. Quem avançar enfrenta o Macará do Equador nas oitavas de final da competição.
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1: É neste fim de semana, no sábado, dia 1º de agosto, acontece a 17ª Feijoada Beneficente do Lions Criança Feliz, na sede do Lions Clube. A partir das 11 horas da manhã, drive-thru com marmitas, torresmo e o tradicional caldinho de feijão. À noite, às 8h30, tem o 18º Baile de Casais da Comunidade de São Jorge, com animação do Grupo G4. Ingressos antecipados a R$ 130,00 e na hora, R$ 140,00. Já no domingo, dia 2 de agosto, a Comunidade de São Lourenço promove a 28ª Festa do Costelão, com almoço, leilão e matinê às 3 da tarde com a banda G4. Participe!
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2: Quinze horas mais 9 minutos. Muito boa tarde para você que está acompanhando a frequência do sucesso em 104.1 aqui de São Miguel do Iguaçu para toda a costa oeste no nosso Paraná. Bacana demais, Márcio de Souza e o nosso Tarde 104 para você a partir de agora. A melhor companhia do rádio, né? A melhor companhia do rádio disparada para você. Uma melhor música, música sertaneja. A música de banda também bate forte por aqui. Para você que tá ouvindo, sertanejo bandinha, o forte da programação, tá bom? Gauchesca, meu amigo Andrezinho, vai rodando no final de tarde das 5 às 8. E por aqui a gente num clima total. Alegria contagiante vai fazendo desta tarde de terça-feira a melhor tarde, com certeza, para você. Hoje, 28 de julho de 2026, estamos aí no inverno brasileiro, invernão gostoso demais, uma temperatura não tão baixa, temperatura bem amena, bem gostosa, um clima super legal e o nosso telefone liberado para você a partir de agora, 3565-1033, 3565-1033, eu daqui, você daí, palpitando, mandando o seu recado, fazendo a sua participação, se quiser, solte a voz, manda mensagem de áudio aqui para a programação também, a gente também vai atender com maior prazer, tá bom? Até as 5 da tarde, prometemos para você uma programação toda especial. E daqui a pouquinho uma notícia que já tá correndo por aí, você vai escutar muito, tá bom? Olha, no começo da tarde de hoje, agora 3 horas da tarde, turista holandesa morre após barco virar durante o passeio do Macuco Safari ali em Foz do Iguaçu. O acidente aconteceu por volta do meio-dia e meio, aí após o meio-dia, meio-dia e 30 aproximadamente, aconteceu este acidente, confirmado uma morte, duas pessoas foram socorridas até o hospital em Foz do Iguaçu. Mas daqui a pouquinho a gente conta pra você tudo o que acontece. Aconteceu na internet, virou notícia, você fica sabendo aqui na programação, porque você precisa estar muito bem informado, tá bom? 15 horas mais 11 minutos agora, 15:11, as duas primeiras da tarde de hoje, hein? Na primeira, César Menotti e Fabiano, caso marcado, boa tarde.

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4: Queda do petróleo pressiona preços da soja. Excelente tarde a você, Márcio, e também aos ouvintes do Tarde 104. O preço da soja recuou no mercado brasileiro nesta segunda-feira, acompanhando a queda das cotações internacionais. Segundo o CPEA, ontem o movimento foi influenciado pela forte baixa no preço do petróleo, após a expectativa de uma trégua no conflito entre Estados Unidos e Irã. Mesmo com a queda do dia, os preços da soja continuam acumulando altas no mês de julho. Já a próxima safra, o mercado segue atento aos possíveis impactos do fenômeno El Niño, que pode influenciar na produção mundial da soja. 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

programação do rádio pra você, aqui pela sua Rádio Jornal São Miguel. De segunda a sexta-feira, meu amigo, você é muito bem acompanhado, né? Todas as tardes, das 15 às 17 horas, das 3 às 5 da tarde. O melhor da música, a boa comunicação, muita informação, fofoquinha saudável aí das redes sociais. O que acontece, você fica sabendo por aqui. Você é muito bem informado, interagindo, participando, fazendo desta a melhor programação do seu rádio. E é muito bacana, sempre muito bem acompanhados também, né? A boa programação, meu amigo Anthony por aqui também dando aquele toque especial aqui na programação do nosso Tarde 104. E a gente disparando aquela notícia que a gente passou pra você, hein? Olha, aconteceu há cerca de menos de três horas aí, ó. Turista holandesa morre após barco virar durante o passeio do Macuco Safari das Cataratas do Iguaçu, aqui em Foz do Iguaçu. Um turista holandês acabou perdendo a vida, né? Após o barco utilizado no passeio Macuco Safari virar no início da tarde desta terça-feira nas Cataratas do Iguaçu, aqui no Parque Nacional do Iguaçu, em Foz do Iguaçu. O portal, inclusive, acabou confirmando a morte da vítima e até o momento não foi informado oficialmente se a vítima era um homem ou uma mulher. Duas pessoas de nacionalidade holandesa foram encaminhadas ao Hospital Municipal Padre Germano Lauck. Segundo as informações apuradas pela reportagem, uma delas acabou chegando consciente à unidade hospitalar, enquanto a outra, com aproximadamente 46 anos de idade, deu entrada em uma maca. As informações obtidas aí indicam que a família holandesa, composta por 6 pessoas, além de condutor da embarcação, participava do passeio no momento deste acidente. Olha, informação, as 6 pessoas da mesma família, de nacionalidade holandesa. A publicação da reportagem não havia confirmação oficial, né, de outras pessoas desaparecidas. A repórter, inclusive, ou o repórter Renan Gouveia, correspondente, inclusive, aí em Foz do Iguaçu, acompanhava a ocorrência diretamente dentro do Parque Nacional do Iguaçu. Segundo ele, os passeios do Macuco Safari foram suspensos após o acidente, embora a venda de ingressos para o atrativo continua normalmente. O Corpo de Bombeiros foi acionado por volta das 12h20 para atender esta ocorrência de busca e salvamento, e as circunstâncias do tombamento da embarcação ainda seguem sendo apuradas. Que cena, hein? Tá aí, cena forte, turista holandês morre após virar o barco durante o passeio do Macuco Safari aí nas Cataratas do Iguaçu na tarde desta terça-feira. Tarde 104 é a sua programação, melhor da programação musical por aqui também. Vamos trazendo agora por aqui Humberto e Ronaldo, abrindo mais um bloco, mais duas da melhor qualidade pra você, tá ok? Não fala não pra mim.

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11: É 15h35, agora 15 horas mais 35 minutos, por aqui o seu Tarde 104, né? O melhor da programação pra você, até às 17 horas, muita informação, muita música, a sua participação é legal demais, né? Você pode mandar o seu recado, meu amigo, solta a voz por aqui, manda o seu recado mesmo, participa, 3565-1033 é o nosso telefone, a gente vai atendendo a sua participação e se você fazer o seu pedido, daqui a pouquinho nós já vamos atendendo por aqui, né? Daqui a pouquinho, no próximo bloco, olha só que legal. É, muita informação. Você, aproveitando a rede social do jeito que você precisa e pode aproveitar, você vai ser muito bem informado, né? Por exemplo, todas as informações que a gente recebe por aqui, de repente você busca por aí e não encontra. Mas a gente tem acesso aqui às nossas redes sociais. Por exemplo, esta aqui saiu agora, fresquinha, né? Acabou de ser lançado, meu amigo. Faz 3 minutos que foi lançada na rede e a gente já vai passar aqui pra você. É, foi lançado inclusive pela Jovem Pan, né? Ó, muito legal, né? Jatinho de empresário brasileiro é apreendido na Bolívia com 189 quilos de barras de ouro. Eita! Meu amigo, daqui a pouquinho a gente fala, inclusive na matéria, sai até o nome do empresário. É, empresário brasileiro empresário sul-mato-grossense. Daqui a pouquinho a gente vai matar a tua curiosidade, né? Eu sei, tem gente que escuta e já fica curioso, né? Quem quer, quem quer, quem quer? Pra onde que ia, pra onde que ia? O que que ia fazer com tudo esse mundaréu de dinheiro, né? Daqui a pouco a gente fala quanto que valia essa 189 quilos de ouro aí, ó. Você, a informação completa daqui a pouquinho dentro da nossa programação aqui do seu Tarde 104, vem. 15h37 agora, 15 horas mais 37 minutos, Tarde 104, Márcio de Souza por aqui, seu parceiraço, acompanhado do nosso amigo Anthony, fazendo a melhor programação do rádio pra você. Vamos trazer as gêmeas mais queridas do Brasil, Maiara e Maraísa, na programação pra você, Bedu Bobo.

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7: O nosso Tarde 104, né? Tá na 104, meu amigo, tá bom demais da conta, hein? 15h46 e meio agora, 15 horas mais 46 minutos e meio. Música e informação, muita descontração. Olha, pra você que ficou curioso aí, desde que a gente anunciou, jatinho de empresário brasileiro, meu amigo, apreendido na Bolívia com 189 quilos de ouro em barras, viu? A aeronave PSZRZ, pertencente ao empresário sul-mato-grossense Valdir Zorzo, né? Foi apreendida pelas autoridades da Bolívia após a retenção de cerca de 189 quilos de barras de ouro que seriam embarcadas em voo fretado com destino a Dubai, nos Emirados Árabes, né? A carga foi interceptada no Aeroporto Internacional de Viru-Viru, em Santa Cruz de la Sierra, após a identificação de irregularidades da documentação desta exportação. Em comunicado divulgado no último dia 22, inclusive, a aduana brasileira na Bolívia, a aduana nacional da Bolívia, informou que tomou conhecimento da existência de bagagens de mão contendo ouro antes da embarcação do voo. Durante a verificação, os agentes constataram que não havia autorização de exportação registrada do sistema oficial, o SUMA, exigida pela legislação aduaneira do país. Olha, a aeronave do Mato Grosso transportava carga avaliada em 25 milhões de dólares. Aí você dá uma multiplicadinha aí pelo valor da moeda, né? Cada dólar vale e você vai ver quanto que vai. Ia para Dubai, meu amigo. 6 pessoas foram detidas pelas autoridades locais. Jatinho de empresário brasileiro, 189 quilos em barras de ouro, meu amigo. É muita grana, né? 15h48 e meio agora, 15 horas mais 48 minutos e meio. O nosso Tarde 104 vai deixando liberado aí o nosso 3565-1033. É o nosso zap zap liberadaço pra você aqui na sua programação Jornal. Você participa, pede a música, faz o seu oferecimento, registra da onde você tá falando, né? De repente se é daqui da região, se é de São Miguel, se é de Santarezinha, tá aí em Foz de Iguaçu, Mediabeira, Mapelândia, Céu Azul, Serranópolis de Iguaçu, você é da onde? Tá em Pulândia, Bissau, Santa Helena, é de Realeza, meu amigo, do outro lado do parque, Capanema, de repente, manda mensagem pra gente, participa da programação e peça a sua música, hein? É o nosso Tarde 104 pra você. E nesta tarde gostosa, daqui a pouquinho a gente vem por aí, inclusive em nome de Planta Máquinas Agrícolas com previsão do tempo. Daqui a pouquinho tem previsão do tempo aqui na programação do nosso Tarde 104. Mas, por enquanto, a gente vai mandando mais música pra você, tá? Mais um super bloco chegando por aqui e você vai acompanhar aí, sucessaço, hein? Gustavo Lima na programação. Café e amor. Eita, mistura boa demais, né? Boa tarde.

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1: É hoje, curso gratuito ensina como elaborar projetos culturais em São Miguel.
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1: Terça-feira, 28 de julho de 2026, estamos no inverno brasileiro. 104 informa. 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O Governo Municipal de São Miguel do Iguaçu realiza hoje, às 18h30, um curso gratuito de elaboração de projetos culturais. A capacitação é voltada para artistas, músicos, artesãos.

0: tricolor precisa vencer por 2 gols de diferença. Se vencer por apenas 1 gol, a decisão será nos pênaltis. Empate classifica a equipe boliviana.
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0: É neste fim de semana, no sábado, dia 1º de agosto, acontece a 17ª Feijoada Beneficente do Lions Criança Feliz, na sede do Lions Clube. A partir das 11 horas da manhã, drive-thru com marmitas, torresmo e o tradicional caldinho de feijão. À noite, às 20h30, tem o 18º Baile de Casais da Comunidade de São Jorge, com animação do Grupo G4. Ingressos antecipados a R$130 e na hora, R$140. Já no domingo, dia 2 de agosto, a comunidade de São Lourenço promove a 28ª Festa do Costelão, com almoço, leilão e matinê às 15h com a banda G4. Participe!
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6: 32 graus centígrados.
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Como sempre, a gente tira da página aí do Cimepar. Olha só, para hoje, em termos de temperatura, chuva não tinha previsão para hoje mesmo, né? Mas em termos de temperatura, 22 na mínima, 29 na máxima. Só que, neste momento, já estamos aí com 32 graus centígrados, ou seja, subiu bastante, né? Agora para amanhã, olha só, amanhã já tem previsão aí de pancadas de chuva, inclusive para amanhã aí, ó, 13 milímetros sendo aguardados de chuva, de precipitação para esta quarta-feira, 18 de mínima, 26 de máxima, chove na quarta, na quinta não chove, na sexta não chove, sábado já começa aí previsão de pancadas, né? Pancadas de chuva, sol aparece, é claro.

0: claro, mas durante o dia, aquelas pancadas de chuva. Vem quase 3 milímetros no sábado, vem mais 2,6 no domingo. Na segunda segue com possibilidade aí, garoa, 1 milímetro e meio apenas aí, 7 milímetros e meio na terça e na quarta-feira aí um pouquinho mais, 22,4. Possibilidade de chuva para amanhã e quinta, sexta, dias de sol, normal, tranquilaço, para amanhã, 13 milímetros, e a partir de sábado, domingo, segunda, terça, possibilidade de pancadas. E na quarta-feira da próxima semana, mais uma chuvinha um pouco mais consistente. Esta é a previsão do tempo para você, retirada da página do Cimepar. Em termos de temperatura, vai continuar sempre ali 18, 19, 20 graus de temperatura mínima pelos próximos dias, ou seja, a temperatura se desenha da mesma forma. Aquela história de nova frente fria, por enquanto, não está se confirmando, tá bom? 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
1: 16 horas mais 10 minutos agora, 16 e 10, daqui a pouquinho aqui na programação do seu Tarde 104, menina autista de 14 anos desaparece, família pede ajuda à população. É, tá aí pra você, daqui a pouco a gente conta toda esta história aqui dentro da programação do nosso Tarde 104. Por enquanto, a boa música, a boa informação, muita coisa boa, uma tarde diferentona, né? Alto astral pra você aqui na programação do seu Tarde 104 e a sua participação liberada. 3565-1033 ao nosso telefone, tá liberadão pra você poder participar, entrar em contato com a gente, soltar a voz, pedir música, fazer o seu oferecimento e juntos, eu, você, meu amigo Anthony por aqui, fazendo a grande programação na tarde do rádio aqui pra sua Jornal FM, tá bom? Trazendo música na programação, quem chega pra cantar agora? Anthony, Rio Negro e Solimões, Romântica na primeira.

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13: Que climão, né? É uma programação toda especial pra você na batida do seu coração, meu amigo. E pra batida ser certa, ser correta, ser 100%, tem que ser 104.1, né? 104.1, a melhor batida, a melhor pedida. A tarde do rádio diferente pra você através do nosso Tarde 104 por aqui. Até as 5 horas da tarde, a boa programação, a boa companhia, muita música, música de qualidade. E é claro, a sua interação também através do nosso 3565-1033. Continuando por aqui, seguindo com a programação, e a gente vai trazendo aquela que a gente havia prometido pra você, né? Olha, tá rodando aí nas redes sociais. Menina autista de 14 anos desaparece, família pede ajuda à população. A matéria hoje saiu vinculada aí em várias redes sociais e a gente aí é também fazendo a nossa participação, né? Adolescente Maria Clara da Luz Manente, 14 anos de idade, está desaparecida desde a noite do último domingo aí em Foz do Iguaçu. Segundo a mãe, Marilei, a menina foi vista na última vez por volta das 23 horas no Jardim Cláudia e desde então não há informações sobre o seu paradeiro, né? A família acabou informando que um boletim de ocorrência já foi registrado, mas até o momento Maria Clara não foi localizada. A adolescente autista possui outras condições que exigem acompanhamento médico e faz uso de medicamentos controlados. De acordo com a mãe, ela está sem medicação, o que aumenta a preocupação com a saúde e segurança da filha. Tá aí pra você, daí o desespero realmente bate aí a... As redes sociais estão sendo utilizadas para tentar localizar a menina Maria Clara da Luz Manente, 14 anos de idade, autista, tem outros problemas, usa medicação controlada, desde domingo, aí é desaparecida na cidade de Foz do Iguaçu. 16h23 agora, 16 horas mais 23 minutos aqui na sua programação Jornal. A boa música também, é claro, a gente vai trazendo. Chegando pra você agora, Jorge Matheus, na programação do Tarde 104.
1: Florzinhas que estão aí.
13: Flor, boa tarde.

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9: É, tá aí pra você o seu Tarde 104, né? Tarde 104, melhor da programação pra você até às 17 horas, daqui a pouquinho, a partir das 5 da tarde. Chegando por aí, nosso grande amigo Andrezinho, né? O Andrezinho vai fazer companhia pra você naquele clima gauchesco, finalzão de tarde gostoso, das 5 até as 8. Melhor companheiro rádio aqui, pela sua Jornal, é o nosso final de tarde com Andrezinho Vaz. Mas, por enquanto, a gente segue em frente e vai fazendo companhia pra você. Márcio Souza por aqui, Anthony também na companhia. É o nosso Tarde 104, com muita informação e muita música boa, né? Marinha abre inquérito para investigar acidente com embarcação do Rio Iguaçu. Aquela situação que a gente passou com relação à morte, né, daquele turista holandês. A Marinha do Brasil, por meio da Capitania Fluvial do Rio Paraná, acabou informando que instaurou um inquérito administrativo sobre acidentes e fatos da navegação para apurar as circunstâncias e as causas eventuais, responsabilidades também pelo acidente envolvendo uma embarcação do passeio turístico Macuco Safari, registrado no início da tarde desta terça-feira ali em Foz de Iguaçu. A ocorrência resultou na morte de um turista holandês. Segundo a Marinha, uma equipe de inspeção naval foi deslocada imediatamente para o local após o acionamento para prestar aí o apoio e realizar levantamentos iniciais e também acompanhar as ações das equipes de emergência. O inquérito será conduzido conforme previsto na lei de número 9.537/97, que regula aí a segurança do tráfego aquaviário no país. Agora começa a questão de investigações, né? Seguindo com o nosso Tarde 104, para você por aqui, você sempre muito bem informado, informação prioridade na programação. O WhatsApp também liberado, 3565-1033. E a boa música que faz parte da programação, com certeza, né? Chegando agora, Jorge Henrique e Rodrigo. Bebendo, chorando, meu amigo. Que situação braba, hein? 16:39, bem na Jornal. Boa tarde pra você.

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6: Ah, 7 minutinhos, agora faltando para 5 da tarde, 7 para 5, seu Tarde 104 vai chegando ao seu final, né? Já te agradece, companhia, sintonia, agradece a sua audiência, promete voltar amanhã, quarta-feira tem mais Tarde 104 para você, aqui pela sua Jornal FM 104.1, para você que está acompanhando, para você que está ouvindo a nossa programação, aquele forte abraço, obrigado pelo carinho da companhia, obrigado pela sua audiência, inclusive... A gente teve probleminhas técnicos aí, né? Esteve por alguns momentos aí fora do ar, mas já estamos reestabelecidos, uma programação normal. Daqui a pouquinho, a partir das 5 da tarde, chegando por aqui, meu amigo Andrezinho Vaz, num clima pampiano, meu amigo, pra você, até as 20 horas, até as 8 horas da noite, a melhor companhia do rádio, com certeza, valeu? Eu deixo um forte abraço, meu amigo Antônio, da mesma forma, também agradece a sua preferência aqui da nossa 104.1. Fique com Deus, se cuide e até amanhã. Nas últimas da programação de hoje, trazendo pra você, Simone Mendes, Dois Fugitivos, boa tarde.

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1: Na Jornal, 17 horas e 1 minuto.
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1: Biometria reforça segurança nas eleições de 2026.
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1: Terça-feira, 28 de julho de 2026, estamos no inverno brasileiro. 104 informa. 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A biometria será utilizada mais uma vez nas eleições desse ano para aumentar a segurança e evitar fraudes. No entanto,

0: enquanto Gabriel Mercado também pode voltar ao time. No ataque, Alejandro disputa a posição após receber críticas pelas últimas atuações.
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0: É neste fim de semana, no sábado, dia 1º de agosto, acontece a 17ª Feijoada Beneficente do Lions Criança Feliz, na sede do Lions Clube. A partir das 11 horas da manhã, drive-thru com marmitas, torresmo e o tradicional caldinho de feijão. À noite, às 8h30, tem o 18º Baile de Casais da Comunidade de São Jorge, com animação do Grupo G4. Ingressos antecipados a R$ 130,00 e na hora, R$ 140,00. Já no domingo, dia 2 de agosto, a Comunidade de São Lourenço promove a 28ª Festa do Costelão, com almoço, leilão e matinê às 3 da tarde com a banda G4. Participe!
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4: Temperatura 29 graus.
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4: Opa, 5 horas e 7 minutos, 5 e 7. Uma ótima tarde pra você, obrigado pela companhia. Chegou a melhor hora do seu final de tarde, hora de você relaxar, aumentar o volume, preparar o seu chimarrão e curtir os maiores sucessos da música gaúcha aqui na nossa Rádio Jornal FM 104,1. Terça-feira, dia 28 de julho, 2026 é o ano. Comemoramos hoje, claro, o Dia do Agricultor. O nosso reconhecimento e agradecimento a todos que trabalham no campo, movimentam a economia da nossa região e produzem, né, com dedicação e coragem. Parabéns a todos os agricultores de São Miguel e região oeste do Paraná também. A previsão indica uma semana de muito sol e temperaturas elevadas. Amanhã, né, pra hoje, né, nessa terça-feira, o tempo segue firme e sem previsão de chuva. A mudança acontece amanhã na quarta, quando uma área de instabilidade provoca chuva forte pela manhã e pancadas ao longo do dia. Depois disso, o tempo firma novamente e a quinta e a sexta e o final de semana serão de céu aberto, tempo seco e máximas chegando entre 28 e 29 graus também. Resumindo, a chuva passa rápido e o calor volta a dominar a região nos próximos dias aqui em São Miguel do Iguaçu.
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4: Eu sou Andrezinho Vaz, fico com vocês até às 20 horas, trazendo muita música, informação, participação do ouvinte, alegria e a energia que o seu final de tarde merece. Por trás dessa programação top tem uma equipe que trabalha todos os dias para levar o melhor até você, com a direção geral do seu Tino Scariotti, departamento comercial Elton Kramp e Márcio de Souza, jornalismo e esporte Alessandro Cunhasque, Tati Schunemann e Luiz Henrique.

0: Que também participe pelo WhatsApp da Rádio Jornal FM, manda o seu recado, peça sua música e venha fazer parte da nossa programação também. Final de tarde bom é com música boa, alegria e, claro, com muito sucesso pra você aqui na sua Rádio Jornal FM. 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
0: 5:10, a hora certa. Começo com João Luiz Correia, Quando Tapeia o Chapelão.
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0: 14 minutos, 5 e 14. Tá aí o sucesso pra você, música da boa, sucesso, nota 10, hein? Nota 1000. João Luiz Correia, quando tapeia o chapelão aqui no nosso programaço, o final de tarde da Jornal AM, Tona 104, com música, descontração e prestação de serviço também, com a Nativa Agropecuária. 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
0: 5h15, a hora certa. 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
4: Lula aventa a inclusão de zootecnistas em piso salarial de profissionais da área. Excelente final de tarde a você, Andrezinho, e também aos nossos ouvintes. O governo Lula vetou integralmente o projeto de lei que incluía os zootecnistas entre as categorias com direito ao piso salarial previsto para engenheiros, agrônomos e médicos veterinários. A proposta previa remuneração de 6 salários mínimos, cerca de R$ 9.000, para a jornada de 6 horas diárias. Segundo o governo Lula, o veto ocorreu por falta de previsão no impacto financeiro e por possíveis conflitos com regras fiscais. A decisão ainda será analisada pelo nosso Congresso Nacional, que poderá manter ou derrubar o veto. 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Com informações, Luiz Henrique, para 104.
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0: 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Opa, 5:21.
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0: Meu amigo Lairton Letone tá acompanhando por aqui também. Já tá na colheita do milho aí, acompanhando o nosso programa, ouvindo o nosso final de tarde por aqui. Obrigado pela companhia. Valeu, Lairton. Aquele abraço e uma ótima tarde pra você também. Grande Lairton Letone no serviço, hein? Colhendo milho e acompanhando o nosso Tô na 104, aqui no nosso final de tarde da rádio que faz amigos. Certinho? 5:22.

0: 5:25. Tá aí, tchê barbaridade de a cavalo, tchê. Eita, nós, aí é bom demais, hein?
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0: 5:25.

0: 5 horas e 28 minutos, você ouviu aí os Monarcas, o Cheiro de Galpão, mandando um abraço aqui pro meu amigo Fábio Canapini, acompanhando a programação lá em Treviso. Tamo aqui pós-expediente, eu e o compadre Ariati, fechando os pagamentos do dia e as projeções para amanhã. Claro, temos um cerno de pessegueiro para acompanhar. Lá no Bar do Tião, acompanhando a programação, aquele abraço e obrigado pela companhia sempre. 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
0: 5 horas e 33 minutos, meu amigo Claudinho Pereira tá por aqui. Alô, Pereira, aquele abraço, obrigado pela companhia, meu amigo Claudinho, lá na São Vicente acompanhando a programação. Ótima tarde, bora Claudinho!

0: 5:39. Grupo Marcação.
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0: Aí é bom demais, hein, tchê?
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0: Luiz Matias. Alô, Laranjita. Alô, Zinho. Tá ouvindo, Zinho? Já já tem o recadão do amigozinho aí, valeuzinho, aquele abraço, uma ótima tarde, obrigado pela companhia sempre com os amigos do Nacolim. 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
0: 5:41. Vamos então para o fechamento do nosso mercado agropecuário. Soja, R$123 a saca. Milho, 56. Trigo, 73. Mercado comprador, Alar Cooperativa. Boi gordo, Nelore, R$348,42. Arroba. Vaca gorda, Nelore, R$308,50, arroba. Bezerro Nelore Desmame, R$15,84 o quilo vivo. Frango, R$4,73 o quilo vivo. Suíno, R$4,63 o quilo vivo. Tilápia, R$8,70 o quilo. Leite, R$2,67 o litro. As informações e os valores são do Centro de Estudos Avançados em Economia Aplicada, CPEA.
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0: Opa! Tamo de volta por aqui! 5:42, ótima tarde pra você, bora!
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0: Amigo Luiz Matias, Laranjita acompanhando a programação, alô Laranjita, aquele abraço, obrigado pela companhia sempre! Zinho, como é que tá aí, Zinho?
5: Fala, Andrezinho!
0: Opa!
5: Como é que tá?
0: Beleza!
5: Tá certo!
0: Bom demais!
5: Tamo aí, ó!
0: Olha aí!
5: No trechão, voltando pra São Miguel Falado, escutando a Rádio Jornal, hein?
0: Opa!
5: Isso aí é da época do Estúdio B.
0: O que tal, hein, tchê? Faz tempo, hein?
5: Fechada pra nós aí.
0: Faz tempo.
5: Fechou, meu amigo?
0: Valeuzinho, aquele abraço, ótima tarde pra você, amigo Sidão tá por aqui também. Alô, Sidão, aquele abraço, ótima tarde, vamos junto!
6: E aí, gurizada? Vou largar pra fronteiras, comer uma carne de ovelha, aquela bem gorda, bem graxada.

0: lá no Itaqui, velho.
1: 5 horas e 47 minutos, tá aí. Largando pra fronteira os mateadores. 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
1: Amigo Expedito tá por aqui também. Alô Expedito, aquele abraço e uma ótima tarde. Obrigado pela companhia. Valeu, Expedito!

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8: Opa, tamo de volta. 5 minutos para as 6 da tarde. 5 para as 6. Obrigado a todos pelo carinho da audiência. Uma ótima tarde para você. Vamos junto com música, descontração e prestação de serviço também aqui na nossa Jornal FM. Bora! Alô, Expedito! Expedito da tapeçaria, acompanhando a programação, ouvindo o nosso Tona 104. Valeu, Expedito!

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3: Hora certa na Jornal, 5:59.
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11: Boa noite, meu irmão. Boa noite, minha irmã. Ligou seu rádio. Boa noite, André. Para agradecer mais um dia vivido e pedir as graças e a bênção e a proteção divina. Mas essa noite de descanso que está chegando. Louvado seja nosso Senhor Jesus Cristo, para sempre seja louvado. E assim, em nome de Deus, iniciamos esse momento de oração. Ele que é Pai, Filho e Espírito Santo. O anjo do Senhor anunciou a Maria e ela concebeu do Espírito Santo. Ave Maria, cheia de graça, o Senhor é convosco. Bendita sois vós entre as mulheres e bendito é o fruto do vosso ventre, Jesus. Santa Maria, Mãe de Deus, rogai por nós, pecadores, agora e na hora da nossa morte. Amém. Eis aqui a serva do Senhor, faça-se em mim segundo a vossa palavra. Ave Maria, cheia de graça, o Senhor é convosco. Bendita sois vós entre as mulheres, e bendito é o fruto do vosso ventre, Jesus. Santa Maria, Mãe de Deus, rogai por nós, pecadores, agora e na hora da nossa morte. Amém. E o Verbo divino se fez carne e habitou entre nós. Ave Maria, cheia de graça, o Senhor é convosco. Bendita sois vós entre as mulheres. Bendito é o fruto do vosso ventre, Jesus. Santa Maria, Mãe de Deus, rogai por nós, pecadores, agora e na hora de nossa morte. Amém. Rogai por nós, Santa Mãe de Deus, para que sejamos dignos das promessas de Cristo. Oremos, em bom dia, Senhor, vos suplicamos as vossas graças.

Segundo Mateus, glória a vós, Senhor. Naquele tempo, Jesus deixou as multidões e foi para casa. Seus discípulos aproximaram-se dele e disseram: explica-nos a parábola do joio. Jesus respondeu: aquele que semeia a boa semente é o filho do homem. O campo é o mundo. A boa semente são os que pertencem ao reino. O joio são os que pertencem ao maligno. O inimigo que semeou o joio é o diabo. A colheita é o fim dos tempos. Os ceifadores são os anjos. Como o joio é recolhido e queimado no fogo, assim também acontecerá no fim dos tempos. O Filho do Homem enviará os seus anjos e eles retirarão do seu reino todos os que fazem os outros pecar e os que praticam o mal. Depois os lançarão na fornalha de fogo. Ali haverá choro e ranger de dente. Então os justos brilharão como o sol no reino de seu Pai. Quem tem ouvidos, ouçam. Que possamos viver como filhos do reino, confiando na paciência e na justiça de Deus, mesmo em meio às dificuldades e à presença do mal. Sejamos fiéis e justos, esperando o tempo da colheita. Afinal, que nossas vidas resplandeçam como o sol, refletindo a glória e a bondade do Pai Celeste. Deus é muito respeitoso da liberdade humana e também muito paciente com nossas maldades. Sempre nos dá tempo de mudar nossa vida. Sabe esperar até a última hora. Não lança logo sobre nós castigos e condenações. Eu não sou tolerante assim. Vivo querendo exterminar da terra os pecadores, sem me lembrar que, se Deus não fosse misericordioso, não haveria salvação para mim. Oração. Senhor, agradeço a vossa paciência, vossa bondade de Pai. Estais sempre a me esperar. Que abandone os maus caminhos e volte para vós. Sois tolerante comigo, que tão pouco correspondo a vossos favores. Tende misericórdia de mim. Perdoai meus pecados. Levai-me, afinal, de volta para vós, de modo que não vos seja tão ingrato. Guardai-me convosco para sempre. Amém. Hoje, dia 28, São Celestino, V Papa. Em toda a história da Igreja, nenhuma figura foi tão singular como o do Papa Celestino V. Nascido na Itália com o nome de Pedro de Morone, aos 20 anos construiu uma cabana nas montanhas para viver na solidão e na oração. Mais tarde recebeu o hábito beneditino e ordenou-se sacerdote. Com a morte de Nicolau IV, a cátedra de São Pedro ficou vacante por 2 anos. Em uma conclave histórico, foi escolhido Pedro de Morone como novo Papa, que assumiu o nome de Celestino V. Na verdade, era um monge que pouco sabia de latim e de administração, o que causou transtorno grave para a Igreja. Infeliz e atormentado, retirou-se em oração. E em 1294, depois de 5 meses de pontificado, reuniu-se os cardeais em consistório na cidade de Nápoles e leu

0: declarações solene de renúncia na qual alegava sua idade, sua ignorância, sua incapacidade, suas maneiras e seu linguajar rude. Despojou-se das vestes pontificais, retornou o hábito religioso e atirou-se aos pés da Assembleia pedindo perdão. Nasceu em 1210 e morreu em 1296, com 86 anos de idade. Oração a São Celestino V. Deus eterno e todo-poderoso, que puseste São Celestino V no governo da vossa Igreja, dai-nos por seus ensinamentos que alcancemos o perdão de nossos pecados e a salvação eterna. Amém. Quero rezar essa Ave Maria, essa Santa Maria, essa Glória, para encerrar esse momento de oração em agradecimento a Deus por esse dia vencido, por essa noite de descanso que Ele vai nos conceder. E que sejamos sempre fiéis aos ensinamentos de Jesus Cristo e que possamos praticar com fidelidade e amor. Ave Maria, cheia de graça, o Senhor é convosco. Bendita sois vós entre as mulheres e bendito é o fruto do vosso ventre, Jesus. Santa Maria, Mãe de Deus, rogai por nós, pecadores, agora e na hora de nossa morte. Amém. Glória ao Pai, ao Filho e ao Espírito Santo, como era no princípio, agora e sempre. Amém. Muito obrigado, meu irmão, minha irmã, André, que tirou esse momento para rezar comigo. Que vocês tenham uma noite muito abençoada, muito tranquila, cheia das graças e da proteção divina. E um amanhecer cheio de vigor e para enfrentar mais um dia de luta com as graças e com as bênçãos de Deus. E assim louvado seja nosso Senhor Jesus Cristo, para sempre seja louvado. E assim, em nome de Deus, encerremos. Ele que é Pai, Filho e Espírito Santo. E obrigado, Senhor.
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9: Opa, de volta por aqui, 6 horas e 14 minutos, 6 e 15 agora. Última hora de comunicação, não, né? A segunda hora de comunicação e a partir das 7, a última hora de comunicação pra você. Vamos junto até as 8 da noite. Minha amiga Zuleide Barbosa tá por aqui. Alô, Zuleide, aquele abraço. E o Nelson Juvenil também tá por aqui. Alô, Nelson! 6 horas e 15 minutos, 6 e 15. Marca a Buena pra Tite.
10: Buena, che.
9: Mano Lima. Esse mesmo! Aquele que o Cunhasquito imita!

0: novamente.
1: Oi, Galeche!
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1: Eita, nós! Aí é bonito demais!
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1: Especial de primeira, che!
3: Mas que barbaridade!
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5: 8:51. 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
1: 6h23.
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8: Abre esta gaita, gaiteiro!
1: 6h24, 6h24. Alô, meu amigo Flávio de Brito. Alô, Fernandão, amigos da Farma Brito acompanhando a programação. Alô, Delfim, aquele abraço, dona Normélia. Ótima tarde. Alô, Nelson.

0: Oswaldir e Carlos Magrão, um pito. Meu amigo Rafa, alô Rafa! Santa Terezinha de Itaipu acompanhando a programação. Valeu Rafa, aquele abraço. Tá voltando de Foz, é Rafa? É, meu Deus do céu. A tarde da fila é brava, hein, tia? É, meu Deus do céu. Um abraço aí pro Rafa, curtindo a 104.1, a rádio que faz amigos. É, Rafa, velho. Pessoal aí do grupo mais famoso de Santa Terezinha e região.
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0: Mais conhecido como Amigos do Beach Tênis. Em homenagem ao amigo Thiago Becker. Que tal, hein, Tian? Buenas, Tchê! 6 horas e 27 minutos, 6h27, e a música por aqui não para, Tchê!
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0: 6h28!

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0: Tilacão tá por aqui. Alô, Tilaco, aquele abraço. Obrigado pela companhia sempre. Bom final de tarde. Rádio ligada acompanhando. A Terimota tá por aqui também. Alô, Tere, aquele abraço. Obrigado pela companhia e um bom final de tarde pra você de rádio ligado na nossa 104.1.
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10: 6:36.
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10: Eu também tô na 104, tô feliz. Alô, Maico Gamba, acompanhando a programação. Alô, Nova Brasília, acompanhando o nosso programa. Valeu, Maicão.
9: Buenas, Che.
10: Rádio ligado, acompanhando o nosso programa. Maico, tá ouvindo em São Miguel ou tá ouvindo em Tapolândia? Seis horas e 36 minutos, 6:36, gaiteiro chasqueador.
9: Buenas,
10: cheio. Ah, meu Deus do céu.

0: acha, tanto faz, né? É! Cancela meus sonhos!
1: Aí que eu me refiro!
0: Aí que eu me refiro, né, tia? 6h41, bora!
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0: 16h41. Bora então com a previsão do tempo para amanhã, quarta-feira, dia 29, chuva forte pela manhã, com aberturas de sol à tarde, pancadas de chuva que se estendem até a noite. Mínima de 19, máxima de 26. Chance de chuva, 89% de probabilidade, então. Nesse momento, 24 graus aqui no centro de São Miguel. Segue quente aqui no nosso município e na região também, né? Nem parece que é inverno. Na quinta, dia 30, dia de sol com aumento de nuvens a partir da tarde. Não chove, tempo bom. Mínima de 18, máxima de 28. Segue calor também. Na sexta, dia 31, sol o dia todo sem nuvens no céu. À noite, o tempo segue aberto, sem nuvens também. 20 de mínima, 28 de temperatura máxima, sem previsão de chuva também. No sábado, dia 1º, sol pela manhã e muitas nuvens durante a tarde. À noite, o céu continua bastante nublado, mas sem chuva. Mínima de 21 e máxima de 28, sem previsão de chuva também. A única mudança no tempo acontece na quarta, quando a chuva deve ser forte pela manhã e pode voltar em forma de pancadas ao longo do dia e ao longo da tarde e da noite também, né? A partir de quinta, o tempo firma novamente, com predomínio de sol, temperaturas elevadas, máximas próximas dos 28 graus e sem previsão de chuva até o sábado. Uma sequência de dias típicos de inverno quente, com manhãs agradáveis e tarde bem aquecidas para São Miguel e região.
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0: Rádio Jornal FM 6h43, voltemo.
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2: Buenas, Jay!
0: 6h44,

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0: Opa, 6 para as 7.
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0: Meu amigo Fernandão Teobaldi, vem aí em Santa Terezinha de Itaipu, Padaria do Alemão. Aguardem.
9: Abre esta gaita, gaiteiro.
0: Para vocês que estão me acompanhando aí, manda um zap, manda um alô. 1033 é o telefone. Alô, seu Assino Severo. Já já vamos ouvir o senhor aí depois. No próximo bloco aí já. Grupo Cordiona chega com o Bugre do Mato. Alô, Fernandão, aquele abraço. Também tá naquele grupo famoso lá, Amigos do Beach Tênis.
10: Quando a tarde

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3: Eu tô feliz demais também por aqui, ó. Ô, Zanata, tu tá onde, homem do céu?
4: Buenas, tchê.
3: Tu tá indo aonde, tchê? Meu amigo Zanatão da Seguragro tá por aqui também. Alô, Zanata!

0: Bora! Aqui, ó!
1: Buenas, che!
0: No baile, sempre tem um velho que pede essa daqui, né? Tá com capricho cigano lá do Mariozão! Meu Deus do céu!
2: Abre esta gaita, gaiteiro!
0: Pode deixar que ele já tá aberto, a gaita! Bora! 7-4! Eita, nós! Essa daqui. Eu vou falar uma coisa pra ti, hein? Tu tá indo em Santa Terezinha, homem? Que barbaridade! Fala, Zanata!
3: Boa noite, Andrezinho. Beleza? Como é que vai, meu amigo?
0: Beleza! Certo. Opa!
3: Olha aí, ó. Uma Santa Terezinha Itaipu na festa do agricultor.
0: Olha aí, ó.
3: Que maravilha!
0: É.
3: Beleza!
0: É.
3: Vamos lá prestigiar.
0: Beleza, então. Valeu, Zanatão. Aquele abraço! Asilo Severo, como é que tá aí, tchê?
4: Andrezinho aqui é de São Jorge Severo.
0: Opa!
4: Pra nós assistir. A vaneira do Nego Velho e oferece

0: Aí, aí, ó. Bora! Bora, não! Amigo Laírton Detone também já vai destapar a primeira, né, Laírton? Aquela da lata vermelha ainda, hein? Aí é bom demais, hein, tchê? Aí tu tá pegando pesado também, hein? Ei, meu Deus do céu! Bora lá! Nelson Juvenil!
1: Boa noite, Andrezinho!
0: Como é que tá, tchê?
1: É o Nelson Juvenil.
0: Você vai bem?
1: Olha pra minha gauchesca.
0: Ah.
1: Só que você perdi o nome dela.
0: Ah.
1: Aquela uma que não é fácil envelhecer, ficar velho.
0: Beleza.
1: Não é fácil ficar velho. Aí, você tem a cabeça melhor do que eu.
0: Ah.
1: Vê, tu encontra ela aí pra mim, aquela essa gauchesca, viu? É mais um bom trabalho, Andrezinho.
0: Beleza, obrigado pela companhia sempre. Valeu, meu amigo, seu Nelson Juvenil, no Lar dos Idosos, acompanhando a programação e ouvindo o nosso... Tona 104!
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0: Olha aí, ó! Não falei? A Sema apareceu aqui, hein? Alô, Sema!

0: 7 horas e 11 minutos, 7:11. Daniel Rock. E a Vaneira me negou, velho. Vamos. Vai lá, chacoalha essa gaita aí, vai. Vai lá, vai, todo mundo, vai.
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0: Vai, vai. Mete bronca.

0: Zema apareceu aqui, hein? Tá com o pé inchado, mas tá melhorando, né, Sema? Um abraço e obrigado pela companhia. Valeu, Sema. Boa tarde, boa noite,
1: né? O microfone é seu. Mande o seu WhatsApp. 3565-1033. 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
0: Manda o zap zap aí. 3565-1033 é o telefone. Manda aí que eu atendo você por aqui, hein? Liberadaço! Bora que bora! 3565-1033 é o zap pra você interagir comigo. Manda aí que eu atendo você por aqui, hein? Na programação da nossa Jornal FM 104.1.
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0: Grupo Cordiona. 7 horas e 12 minutos. 7 e 12. Liberado, manda o zap aí.

0: Maravilha! 7:16, 7:16. O alemão do peixe já tá por aqui de novo. Alô, alemão, aquele abraço. Obrigado pela companhia, hein? Até as 8 agora o nosso Tô na 104 aqui, tá? Melhor da música gaúcha aqui, beleza, meu amigo alemão? Um abraço e obrigado pela companhia também. Fechou?
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9: Opa, 7:20.
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11: Opa, boa noite, é o Alemão Peixeiro. Toca a música O Gauchão no WhatsApp. Pra todos que gostam aí, e pra gente que tá ouvindo aqui também.
9: Che Campeiro!
12: Chegando.
9: Gauchão do WhatsApp. Que tal, hein, tchê?
12: É a tal da tecnologia. Vou cantar pra você.
9: Vai pro meu compadre Rubinho, que não sai do WhatsApp.

0: celular moderno, tem?
1: Ah, tem sim.
0: Então essa, vou te mandar uma foto do meu.
1: Ah, eu quero mesmo.
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3: 7:23, 7:23.
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3: Aqui canta, hein? Aqui canta. Minha amiga, Helena Tresta por aqui também. Alô, Helena, aquele abraço. Ótima noite pra você, amiga. Obrigado pela companhia sempre. Boa noite, vamos que vamos. Até às 8, hein?
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3: Tá bom, tá bom, tá bom. Vai ficar me interrompendo mesmo, não dá nem pra cantar aqui, tia, mas é brincadeira, hein? Inácio! Ô Inácio Ferreira, pra ti, tia. É do velho Girdo. Bueno!
1: Buenas, che!
3: Pode cantar ou não?

0: 7:30.
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0: 7:30, bora!
4: Buenas, che!
0: Manda o teu zap aí, manda um alô! Tá ouvindo? Tá na sintonia? Bora! Até as 8 da noite, no ritmo do Rio Grande, com o Serrano chegando aqui, ó, nesse ritmo aqui, ó, bora!

0: 7:33, o Serrano Credo em Cruz Ave Maria, pra minha amiga Dona Iraci, o seu Nereu Frigo, lá no Bar e Mercearia Frigo, acompanhando a programação, hein?
1: Buenas, che!
0: Valeu, Frigo, aquele abraço, Dona Iraci, obrigado pela companhia, ótima noite, bora!

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8: 7:37.
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8: Porca Veia!

0: isso, Porca Véia, com Lembranças. Aí é bom demais, hein?
1: Tchê, quem sabe tu pai de Prozé e toca uma marca.
0: Acabei de falar agora, tchê. Te acalma, homem. Te acalma aí, gaúcho. Acabei de falar aqui, homem. Se eu não puder falar nada, não adianta eu estar aqui, né? Então, pra você que tá nos acompanhando, manda um zap aí. Bora lá.
2: 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Manda um zap aí.
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0: Segue liberado até as 8. Manda aí. Participa com a gente.
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0: Tchê Loquedo.

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1: 7h44.
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1: Até as 8, hein?

0: 7 horas e 47 minutos. Alô, Zé Vitor! Tá acompanhando, tchê? Alô, Serranópolis de Iguaçu! Manda o teu zap aí, tá liberado ainda, até as 8, bora que bora! Grupo Marcação, prepara o laço, tchê, 7h47.
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0: Paulinho Mocelin.
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0: Paulinho Bocelin, sucesso, hein?
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0: 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Caminhonete branca. Maravilha. 9 para as 8, voltamos já, hein?
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4: A Tatiana tá acompanhando por aqui, né, Tati? Aquele abraço, obrigado pela companhia sempre. Tá ouvindo a nossa Jornal FM. Valeu, Tatiana, obrigado pela companhia e uma ótima noite de terça-feira pra você também. Valeu, Tati, obrigado pela companhia e vamos junto até as 8 na programação por aqui. Fechando por aqui o nosso Tô na 104. Amanhã, a partir das 13 horas, tem programa Tá na 104 a partir das 13. E a partir das 17, voltamos com o Tô na 104, as melhores do sul do Brasil, aqui no nosso Anoitecer na Querência. Obrigado a todos e até amanhã, 1 da tarde, com muito mais pra você. Fechando com Tchê Garotos!

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3: 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As notícias do governo federal que movimentaram o país no dia de hoje.
4: Olá, boa noite.
5: Boa noite para você que nos acompanha em todo o país.
4: Terça-feira, 28 de julho de 2026.
5: Vamos aos destaques na Voz do Brasil.
4: Saúde e bets.
5: Campanha orienta sobre riscos das apostas online e atendimento em saúde mental no SUS.
4: Em entrevista, Marcelo Quimatti, do Ministério da Saúde, comenta sobre o impacto das bets e o apoio para quem quer parar de jogar.
6: Uma incidência muito maior de transtornos de humor, como transtornos depressivos, transtornos de ansiedade, entre pessoas que jogam e principalmente aquelas que desenvolvem algum tipo de jogo patológico, e se trata de fato de um fenômeno novo que ele tem que ter uma atenção no campo da saúde mental.
5: Tecnologia na palma da mão. Mais de 177 milhões de pessoas usam o GovBR.
4: Hoje vamos falar sobre os níveis da conta e como ter mais segurança e acesso a todos os serviços. Carlos Oliveira.
7: Aumentar o nível da conta GovBR amplia a segurança e a quantidade de serviços que podem ser acessados na plataforma.
5: Do campo ao laboratório, cientistas da Amazônia sequenciaram pela primeira vez o genoma do açaí.
4: A descoberta abre caminho para melhorar a produtividade, garantir mais resistência, além da geração de novos produtos. Gabriela Noronha.
8: O trabalho é resultado de uma parceria entre a Embrapa e pesquisadores da Universidade Federal do Pará.
5: Hoje, na apresentação da Voz do Brasil, eu, Luciana Vasconcelos e Luciano Seixas.
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5: O Brasil apresentou o pedido formal de consulta aos Estados Unidos no sistema de solução de controvérsias na Organização Mundial do Comércio, a OMC.
4: A iniciativa do Ministério das Relações Exteriores contesta o aumento das tarifas imposto pelo governo norte-americano sobre as exportações brasileiras.
5: O Brasil questiona a tarifa adicional de 25% aplicada a produtos brasileiros e a taxação de 12,5% a um grupo de 60 países.
4: O pedido considera que as medidas norte-americanas são injustificadas e incompatíveis com obrigações dos Estados Unidos.
5: E está amparado no Acordo Geral sobre Tarifas e Comércio do Entendimento Relativo às Normas e Procedimentos sobre Solução de Controvérsias da OMC.
4: A solicitação é a primeira etapa para tentar um acordo direto entre os países junto ao órgão internacional.
5: E Brasil e Coreia participaram hoje em São Paulo de um fórum empresarial.
4: Promovido pela APEX, a Agência Brasileira de Promoção das Exportações e Atração de Investimentos, o encontro ocorreu no contexto da visita oficial do presidente sul-coreano Lee Jae-myung ao Brasil esta semana.
5: No encontro foram discutidas oportunidades para aumentar a relação bilateral de comércio, principalmente em setores do agronegócio, mineração, defesa e tecnologia.
4: O presidente da APEX, Laudemir Miller, destacou que, embora a movimentação comercial entre os dois países tenha chegado a 11 bilhões de dólares em 2025, a participação do Brasil nas importações da Coreia do Sul ainda é pequena.
9: O Brasil participa com 1% do comércio da importação da Coreia. Nós temos interesse e estamos crescendo o nosso mercado de frutas, café, especialmente a área de aeronáutica, defesa, mineração, minerais críticos, que é tão importante para nossos países, farmacêutico, biocombustíveis, que eu já comentei, química, a parte de tecnologia, e são esses empresários que estão aqui nesse encontro tão importante.
5: E o acordo de livre comércio entre o Mercosul e Singapura entra em vigor no próximo dia 1º de agosto.
4: O decreto que promulga o tratado foi publicado nesta terça-feira no Diário Oficial da União.
5: Para apoiar a implementação do acordo, o Ministério do Desenvolvimento, Indústria, Comércio e Serviços disponibilizou manuais com orientações para exportadores, importadores e operadores de comércio exterior.
4: Os documentos estão no portal Siscomex na internet.
5: O Ministério da Saúde lançou uma campanha de utilidade pública de prevenção aos danos das apostas online.
4: A iniciativa alerta a população sobre os riscos associados ao uso abusivo

0: Federal.
1: Para falar sobre as bets e o impacto na saúde de quem joga, conversamos com Marcelo Quimatti, diretor do Departamento de Saúde Mental, Álcool e Outras Drogas do Ministério da Saúde. Vamos ouvir.
0: A gente conversa agora com Marcelo Quimatti, diretor de Saúde Mental, Álcool e Outras Drogas do Ministério da Saúde, para falar sobre saúde e apostas eletrônicas, as famosas bets. Muito obrigado, Marcelo, pela sua presença aqui na Voz do Brasil.
2: É um grande prazer e muito obrigado pelo convite.
0: Marcelo, para começar, o fato de uma pessoa realizar apostas já é considerado um vício ou existem etapas? Quando é que passa a ser realmente um problema?
2: Não, o fato de jogar, ele não é propriamente um problema, e muito menos um problema de saúde mental. A questão é que não existe um limite em que a gente pode dizer esta forma de jogar ela é absolutamente segura. E a pessoa ela migra muito rápido de um jogo que ele acontece por lazer exclusivamente para um jogo que ele acontece de uma forma compulsiva e que traz vários problemas associados tanto à saúde mental quanto à saúde financeira.
3: Agora, uma pessoa viciada em bets, Marcelo, ela consegue reconhecer o próprio vício? E como você disse aí, existe uma forma segura de se apostar em bet?
2: Não existe uma forma segura. Existe todo um processo que dá a relação da pessoa com uma plataforma ou com um jogo, que ela se modifica muito rápido. Normalmente, quando uma pessoa ela começa a jogar, ela começa a fazer isso por lazer, ainda que existam pessoas que elas começam a jogar como uma forma de aumentar os ganhos mensais. Esta forma, essa segunda forma, ela é particularmente muito perigosa e é muito difícil que uma pessoa que ela entre numa plataforma de jogos com essa intenção, ela não desenvolva problemas. Quando uma pessoa começa a jogar, tanto mesmo que seja uma situação de lazer, ela num primeiro momento em que ela joga, ela começa a ganhar. Ela ganha porque existe um mecanismo dentro de uma plataforma que ela estipula a partir de um algoritmo que ela tem que ter pequenos ganhos para que ela se mantenha dentro daquela plataforma jogando. Porque do ponto de vista neurobiológico, um pequeno ganho que a pessoa tem dentro de uma plataforma tem um efeito cerebral muito parecido com um grande ganho. Então a pessoa ela tem uma sensação de que ela está no controle, que ela está ganhando com aquilo, e quando ela coloca dentro de uma planilha ou vê depois de uma hora, duas horas de jogo, quanto que ela ganhou e perdeu, ela realmente perdeu. Então, e daí neste momento ela continua jogando de uma forma compulsiva. Por um lado, porque aqueles ganhos elas trouxeram prazer para ela, mas por outro lado, porque ela começa a correr atrás de um prejuízo que ela teve. Aí, quando esse processo ele está desencadeado, é muito perigoso e a pessoa ela tende a ter impactos muito importantes dentro tanto da saúde mental quanto da saúde financeira.
0: O senhor falou saúde financeira, né? E a saúde mental, quais são os impactos mais comuns que a gente vê dentro da para a pessoa, para a vida familiar, no trabalho, como é que acontece?
2: Então, do ponto de vista da saúde mental especificamente, do ponto de vista epidemiológico, existe uma associação que não é uma associação só que é feita em estudos no Brasil, mas na literatura internacional, que eles apontam que existe uma incidência muito maior de transtornos de humor, como transtornos depressivos, transtornos de ansiedade, entre pessoas que jogam e principalmente aquelas que desenvolvem algum tipo de jogo patológico. Nós temos também várias outras dependências a álcool e outras drogas que eles também estão associados ao jogo compulsivo. E existe, por exemplo, uma taxa de suicídio que ela é 5 vezes maior do que a população em geral entre pessoas que desenvolvem problemas com jogos e apostas.
3: Agora, qual deve ser o primeiro passo para a pessoa que reconhece esse vício em bets? E existe essa ajuda no Sistema Único de Saúde?
2: Sim, Como você havia perguntado, existe uma dificuldade de identificação de quando isso se torna um problema. Dentro, em saúde mental, a gente tem 2 parâmetros que eles são bastante importantes para definir algum tipo de dependência, que é o primeiro, quando uma pessoa ela deixa de fazer outras coisas ou quando aquilo tem um impacto no cotidiano dela. Aquilo tem um impacto no cotidiano da pessoa, normalmente é difícil de mensurar, principalmente quando alguma coisa ela não é criminalizada. Então ela tende a naturalizar valorizar aquela prática que ela desenvolve. Dentro de saúde mental, é muito importante que a pessoa ouça as pessoas que estão ao redor, que elas normalmente têm uma sensibilidade muito maior e muito mais apropriada.

0: para identificar diferenças e mudanças no padrão do cotidiano. Então, se, por exemplo, a pessoa é casada e o cônjuge fala assim, olha, você tá jogando demais, você está com um problema. Escute essa pessoa, porque muito provavelmente você está com um problema sim. E aí, o Sistema Único de Saúde, ele está passando por um processo de qualificação em relação a cuidado de pessoas com problemas com jogos e apostas. É uma qualificação necessária, porque esse é um fenômeno novo e que, do ponto de vista epidemiológico, cresceu muito rápido ao longo dos últimos anos. E existe um desenvolvimento de uma plataforma de acesso a cuidado, com um acesso digital, através do meu SUS digital, para pessoas que têm problemas com jogos e apostas, e que funciona. Foi muito importante a gente desenvolver esse tipo de estratégia, na medida em que as pessoas com jogos e apostas, muito frequentemente elas estão dentro do cotidiano delas, num ambiente digital, e que tem muito mais sentido para elas acessar o cuidado através de uma plataforma digital.
1: E nessa plataforma digital que existe, é possível ver se você tem problema, se você não tem, se alguém falou, olha, eu acho que você está com problema. Aí você pode, nessa plataforma, dentro do meu SUS digital, para poder ver, identificar, né?
0: Sim, existe uma testagem que ela tem uma sensibilidade, uma especificidade acima de 90%. A partir dessa testagem, a pessoa ela é encaminhada para uma outra plataforma, com qual ela vai receber atendimento, e aí ela vai ter um processo de acolhimento, de avaliação, e a partir daí é desenvolvendo um plano terapêutico para ela.
2: Agora, existe uma plataforma de autoexclusão para as pessoas que não querem mais jogar. Como é que funciona essa plataforma e para quem ela é direcionada?
0: Não, ela é fundamental. É fundamental porque, como se trata de um problema e que, uma vez instalado, a pessoa ela continua utilizando plataformas de uma forma compulsiva, a plataforma de autoexclusão é uma estratégia na qual ela para de receber propaganda, ela para de não tem acesso às plataformas de jogos através de um acesso que dá pelo GovBR, e que ela se cadastra dentro dessa plataforma de autoexclusão. Dentro dessa plataforma de autoexclusão existe já orientações em relação a como ela procura cuidado na área de saúde mental, e nós temos identificado que mais de 30% das pessoas que se autoexcluem identificam que já apresentam algum tipo de problemas de saúde mental relacionado a jogos e apostas.
1: Quando você se auto-exclui, o que acontece?
0: Você não consegue acessar plataformas de jogos e você não recebe propagandas relacionadas a jogos e apostas a essas plataformas.
1: E só eu posso fazer? Um parente, alguém que vê que eu tenho problemas, pode fazer isso pela pessoa?
0: Sim, o acesso é através do CPF e através do SOLGOV.
1: Ah, então se eu ver que um familiar precisa disso, eu posso ir lá colocar o CPF dele e auto-excluí-lo dessas plataformas?
0: Sim, mas de qualquer forma, a intervenção da família é muito importante, que ela se dê de uma forma pactuada junto com o usuário, porque é muito importante que a família seja próxima no sentido de apoiar qualquer tipo de intervenção na área de saúde. E a plataforma de autoexclusão é bastante importante, mas quando ela está associada a um problema relacionado à saúde mental, é muito importante que a isso se some uma procura de cuidado.
2: Então, e uma vez feita essa autoexclusão, não tem como sair.
0: Existem algumas modalidades em que a pessoa é excluída por um mês, dois meses, seis meses ou por um tempo indeterminado. Então isso vai variar de acordo com a modalidade que a pessoa escolhe ela ser autoexcluída.
1: Então, só para destacar que esse vício é um problema, sim, de saúde mental. Para as pessoas estarem de olho, a família sabe, olha, não é uma brincadeira. É um vício, é um problema de saúde pública.
0: Não, e é um problema de saúde pública bastante importante. Ao longo desses últimos anos, a gente teve um aumento de procura na área da rede de atenção psicossocial de quase 150%, um aumento ao longo desses últimos anos. E com alguns meses, né, do desenvolvimento de ações de acesso digital ao cuidado, a gente teve uma procura gigantesca ao longo dos últimos meses. Então, de fato, é um problema de saúde pública, é um problema que ele teve um crescimento bastante importante durante os últimos anos. Ele se acentua muito durante o período da pandemia e se trata, de fato, de um fenômeno novo que ele tem que ter uma atenção no campo da saúde mental.
2: Tá certo, então. Nós conversamos com o Marcelo Kimati, que é diretor de saúde mental, álcool e outras drogas do Ministério da Saúde. Marcelo, muito obrigado pela presença aqui na Voz do Brasil.
0: Muito obrigado o convite, foi um prazer estar aqui.
1: Você que é usuário do gov.br, sabia que já pode aumentar os níveis da sua conta para ter mais segurança e acesso a serviços?
3: A conta gov.br possui os níveis bronze, prata e ouro. Cada um deles determina os tipos de serviços disponíveis e o grau de proteção.
1: E com alguns passos, você pode avançar para o nível ouro, o mais completo e seguro. Saiba como fazer na reportagem de Carlos Oliveira.
4: Aumentar o nível da conta GovBR amplia a segurança e a quantidade de serviços que podem ser acessados na plataforma. O nível mais completo é o ouro, o segundo é o prata e o bronze é o mais básico. Se sua conta GovBR for bronze ou prata, você pode subir para o nível ouro. Isso leva alguns minutos e deixa sua conta bem mais protegida contra fraudes e golpes. O diretor do Departamento de Identidade Digital da Secretaria de Governo Digital do Ministério da Gestão, Hudson Mesquita, detalha um dos caminhos para aumentar o nível de sua conta GovBR.
5: Uma das opções para fazer isso é pelo aplicativo GovBR. Para baixar, é só ir na sua loja de aplicativos, por exemplo, a Play Store ou App Store, fazer o download e instalar o aplicativo. Na verdade, com o app GovBR, a navegação na plataforma GovBR como um todo fica muito mais fácil.
4: Aí, logo na parte de cima do aplicativo GovBR, tem o botão Ver Nível. Quando você clicar nesse botão, vai aparecer o nível de sua conta e a opção Aumentar Nível da Conta. Se o seu nível não for ouro, você clica e vai seguindo o passo a passo. Uma das tarefas é o reconhecimento facial. Ao final do processo, você passa a ter a conta ouro. Um jeito ainda mais fácil é usar a Carteira de Identidade Nacional, a SIM. Se você já tirou a sua, quando abrir o aplicativo GovBR para aumentar o nível, selecione a opção de fazer isso por meio da SIM. Você usa o aplicativo GovBR para ler o código QR que fica na sua carteira de identidade nacional. Depois, é só seguir o passo a passo até concluir tudo. Com o nível ouro, é possível habilitar a autenticação da sua conta GovBR em duas etapas. Isso deixa a sua conta ainda mais protegida. E para assinar os seus documentos no GovBR, só é possível se você tiver o nível prata ou ouro. Para saber mais sobre os níveis da conta GovBR, acesse o site gov.br/conta. Reportagem Carlos Oliveira.
3: O início do inverno, marcado por tempo seco na maior parte do país, contribuiu para o desenvolvimento da safra no Brasil.
1: Por outro lado, o excesso de chuvas que atinge o Rio Grande do Sul pode trazer prejuízos para as plantações. A análise é da Conab.
6: O clima favoreceu o desenvolvimento das lavouras e o avanço da colheita na maior parte do país em julho. Mas o excesso de chuvas no sul e a falta de umidade em algumas áreas do Nordeste e do Centro-Oeste mostram que os efeitos sobre as plantações variam conforme a região e a cultura. É o que mostra o boletim divulgado pela Companhia Nacional de Abastecimento. A diretora de Política Agrícola e Informações da Conab, Nayara Andrioli Bittencourt, destaca os principais pontos do levantamento.
7: Entre 1º e 21 de julho, os maiores volumes de chuva ficaram concentrados em parte das regiões norte e sul e também no leste e no nordeste. Na maior parte do país predominou o tempo seco. Isso foi favorável porque ajudou a maturação e a colheita do algodão e também do milho na segunda safra.
6: A diretora da Conab, Nayara Bittencourt, também explica que no sul a umidade ajudou as lavouras de inverno, mas as chuvas mais intensas trouxeram pontos de atenção no Rio Grande do Sul. Já no Nordeste, a falta de água no solo afetou áreas de feijão e de milho, cultivado na terceira safra.
7: No Rio Grande do Sul, as chuvas intensas do final do período podem ter causado danos localizados por enxurrada, alagamento e também lixiviação de nutrientes. A lixiviação é quando o excesso de água leva embora o nutriente do solo e reduz a fertilidade.
6: Já o algodão e o milho foram beneficiados pela falta de chuvas nas regiões Centro-Oeste e Sudeste, diferente do que ocorreu no Mato Grosso do Sul. O tempo firme prejudicou o desenvolvimento das lavouras de trigo. Para acompanhar essas mudanças, a Conab também analisa índices de vegetação obtidos por imagens de satélite. Eles ajudam a identificar o vigor das plantas e comparar o desenvolvimento das lavouras ao longo do tempo. Reportagem Pablo Mundim.
3: Pela primeira vez, pesquisadores da Amazônia sequenciaram o genoma do açaí, um dos frutos mais representativos da economia da região norte.
1: Essa técnica fornece um mapa genético do fruto, permitindo identificar os genes responsáveis por características como produtividade e resistência a doenças.
3: Isso contribui para o desenvolvimento de espécies mais adaptáveis, produtivas e resistentes.
1: Além de abrir novas oportunidades para a indústria e a pesquisa científica.
8: Todos os dias, em uma fábrica na Flórida, toneladas de polpa do açaí amazônico são transformadas em alimentos energéticos prontos para o consumo. A produção é resultado de um trabalho que começou há mais de 10 anos, quando Débora Saraiva e o marido resolveram levar o sabor original do Brasil para o mercado norte-americano. Segundo a empresária, o açaí é reconhecido lá fora como um superalimento.
9: Existe uma infinidade de possibilidades no uso do açaí, não só no mercado alimentício, mas também na parte cosmética. Então, cada vez mais eu percebo que as pessoas têm conhecimento do fruto. Sabem que é um fruto poderoso, um fruto rico em nutrientes.
8: O fruto da Amazônia ultrapassou as fronteiras geográficas e também da ciência. Pesquisadores sequenciaram pela primeira vez o genoma do açaí. O trabalho é resultado de uma parceria entre a Embrapa e pesquisadores da Universidade Federal do Pará. O professor Rafael Baraúna, do Instituto de Ciências Biológicas da UFPA, explica quais as contribuições que esse estudo vai trazer.
10: A gente passa a conhecer todo o funcionamento fisiológico daquela planta e aí entra, por exemplo, o melhoramento genético. Cada variante daquela do açaí podem ter características específicas, como, por exemplo, melhor produtividade, maior polpa do fruto, maior resistência à seca, maior resistência à praga, maior altura e, enfim, diversas outras possibilidades.
8: A coautora do estudo e pesquisadora da Embrapa Amazônia Oriental, Elisa Moura, avalia que o conhecimento do genoma é um importante ponto de partida para identificar os genes relacionados a características desejáveis da planta.
11: Tem várias aplicações agora que a gente vai poder utilizar com o genoma e poder avançar em pesquisas variadas. Eu vou poder, ainda na fase de muda, identificar plantas que produzem frutos menores, que produzem mais rápido.
8: O estudo reuniu uma equipe de 14 cientistas brasileiros e contou com financiamento da Fundação Amazônia de Amparo e Estudos e Pesquisas e do Conselho Nacional de Desenvolvimento Científico e Tecnológico. Reportagem Gabriela Noronha.
3: Instalação de sistemas de bombeamento, compra de ração, de motor para embarcação, gelo, combustível.
1: São muitos os gastos e investimentos necessários para viver da pesca no país.
3: Uma ferramenta de cálculo pode ajudar esses profissionais a encontrar crédito para negócio.
12: Por meio do preenchimento de algumas informações básicas, pescadores e aquicultores podem fazer simulações para encontrar linhas de crédito compatíveis com seu perfil. É para isso que foi criada a ferramenta de cálculo do crédito do Programa Nacional de Fortalecimento da Agricultura Familiar, PRONAF Azul. Significa mais renda para quem tira o sustento das águas e mais alimento de qualidade para os brasileiros, como destacou Clécio Nerbi, coordenador-geral de infraestrutura e fomento do Ministério da Pesca e Aquicultura.
13: Uma iniciativa que conecta pescadores artesanais e aquicultores familiares ao crédito rural.
12: Além de atender aos produtores, a ferramenta também pode ser utilizada por técnicos de assistência técnica, extensão rural e pesqueira, cooperativas, colônias de pescadores, associações e outras organizações que prestam orientação sobre o acesso ao crédito rural. São três linhas disponíveis, voltadas para diferentes objetivos e faixas de renda, como exemplificou Clécio Nerbi, do Ministério da Pesca e Aquicultura.
13: Ele funciona como uma ponte inteligente, direcionando o pescador ou aquicultor para a linha de crédito que melhor se encaixa na sua necessidade.
12: Vale lembrar que a simulação tem caráter informativo e não substitui a análise realizada pelas instituições financeiras, nem representa aprovação ou garantia de contratação do crédito. O endereço para acessar a ferramenta é simuladorpronaf.mda.gov.br. Reportagem Natália Cosli.
1: E essas foram as notícias do governo federal.
3: Uma realização da Secretaria de Comunicação Social da Presidência da República.
1: Com produção da empresa Brasil de Comunicação.
3: Fique agora com as notícias do Poder Judiciário e do Congresso Nacional. Boa noite.
1: Boa noite para você e até amanhã.
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16: STF autoriza a plataforma Buser a operar fretamento de ônibus por aplicativo no Paraná. STJ nega seguimento a recurso que pretendia levar discussão sobre caso do ex-jogador Robinho ao Supremo. Empresa de call center é condenada por não impedir atos obscenos no ambiente de trabalho. Boa noite, eu sou Marcela Luiza. O Supremo Tribunal Federal liberou os serviços da Buser no Paraná. A decisão liminar do ministro Nunes Marques derruba a proibição imposta pela Justiça Federal no sul do país, até que o Supremo julgue o recurso do caso. Carolina Chaves.
17: No STF, a Buser alegou que é apenas uma plataforma digital que conecta passageiros a empresas autorizadas e que a proibição fere o entendimento do Supremo sobre o uso de tecnologia no mercado. Para o relator, proibir a atuação da plataforma prejudicaria usuários e empresas parceiras. A liminar concede a liberação imediata das atividades no Paraná, mas a decisão, que já está valendo, deve passar por referendo do plenário do STF.
16: Vice-presidente do STJ, ministro Luiz Felipe Salomão, nega seguimento a recurso extraordinário do ex-jogador Robinho. O objetivo era levar ao Supremo Tribunal Federal a discussão sobre a decisão que reconheceu a validade no Brasil da sentença italiana que condenou o atleta por estupro coletivo. Fátima Uchoa.
18: Segundo o ministro Salomão, os argumentos da defesa tratam da interpretação de leis federais e não da violação direta à Constituição, o que impede a análise do recurso pelo STF. Dessa decisão ainda cabe agravo interno que, se apresentado, será analisado pela Corte Especial do STJ. Se o colegiado mantiver o entendimento do vice-presidente, o recurso extraordinário não será remetido ao STF. Robinho está preso desde março de 2024, quando a Corte Especial, por maioria, homologou a sentença da Justiça italiana que o condenou a 9 anos de prisão por estupro coletivo cometido naquele país em 2013 e aceitou a transferência da execução da pena ao Brasil com o cumprimento imediato.
16: Empresa de call center é condenada por não impedir atos obscenos no ambiente de trabalho. A vítima já havia formalizado 14 denúncias. Marla Lacerda.
19: A atendente de call center deve receber indenização de R$5.000 por assédio sexual. O TST manteve a decisão que havia condenado a empresa por entender que ficou comprovada a omissão diante das situações vividas pela trabalhadora. O relator do caso na terceira turma, o ministro Maurício Godinho Delgado, observou que apenas um episódio já é suficiente para caracterizar o assédio, quando ele gera constrangimento ou abalo psicológico à vítima.
16: De 3 a 9 de agosto, o TSE promove a Semana Nacional do Sistema Eletrônico de Votação. Juliana Cariri.
20: A semana vai ter eixos temáticos para aproximar a justiça eleitoral de cidadãs e cidadãos. O primeiro tema é o sistema eletrônico por dentro, com a abertura da urna eletrônica em uma escola de Brasília. 2 dias vão ser dedicados ao combate à desinformação, com o eixo Viralizou, fatos e boatos sobre a urna. Há ainda os eixos Avanço no Sistema Eletrônico de Votação, Caminho do Voto e Como Votar. Cada tema vai ter uma ação específica, como uma exposição no Senado Federal e visitas de estudantes ao Museu do Voto, na sede do TSE.
16: Justiça Federal recebe denúncia do MPF contra 4 acusados de garimpo ilegal em Parque Nacional no Amazonas. Vanessa Pereira.
21: Segundo a denúncia, a extração clandestina de cassiterita destruiu ao menos 39 hectares de floresta e atingiu 4.800 quilômetros de cursos d'água no Parque Nacional Mapinguari, em Lábrea, no Amazonas. A cassiterita é a principal fonte de estanho, metal usado na fabricação de latas de comida, telas de celular, peças de carro e ligas metálicas. Os réus vão responder pelos crimes de usurpação de bem da União, extração ilegal de recursos minerais e dano direto à unidade de conservação.
16: 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Uma boa noite e até amanhã.
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1: Eu sou Paula Groba.
0: E eu sou Ricardo Nakaoka.
1: E estes são os destaques de hoje do Jornal do Senado, que começa agora.
0: Fim da taxa das blusinhas divide parlamentares e depende de votação do Congresso.
1: Participação das mulheres na política mobiliza iniciativas no Senado.
0: Governo veta a inclusão de zootecnistas na lei do piso salarial.
1: Boa noite.
0: Boa noite.
1: A decisão do governo de acabar com a chamada taxa das blusinhas ainda precisa do aval do Congresso. A medida provisória que elimina o imposto de importação sobre compras internacionais de até 50 dólares deve ser votada até o dia 22 de setembro para continuar em vigor.
0: O texto, que ainda divide opiniões no Congresso, está entre as 32 medidas provisórias que aguardam a análise dos parlamentares. Os detalhes com a repórter Marcela Diniz.
2: Entre os parlamentares, a medida provisória que permite zerar o imposto de importação para compras internacionais de até 50 dólares divide opiniões. Com o argumento de que a MP cria concorrência desleal com a produção nacional, o senador Isalci Lucas, do PL do Distrito Federal, apresentou emenda para restabelecer a isonomia tributária. Para o líder da oposição no Congresso, o fim da taxa das blusinhas prejudica a geração de emprego e renda no Brasil.
22: É como se o Brasil estivesse financiando a produção e a geração de emprego em outros países, enquanto a nossa indústria, o nosso varejo, perde espaço.
2: O senador Fernando Dueire, do PSD de Pernambuco, também defende a manutenção da taxa das blusinhas. Ele apresentou emendas com esse objetivo e para definir prazo mínimo de 90 dias para entrada em vigor de mudanças nas alíquotas do imposto de importação em remessas internacionais. O objetivo, segundo ele, é dar tempo de adaptação aos setores da economia impactados por essas alterações.
23: Promove previsibilidade, segurança jurídica e estabilidade regulatória. Empresas, produtores, comerciantes, plataformas digitais e consumidores precisam de regras claras e tempo razoável para adaptação.
2: A chamada taxa das blusinhas foi criada pelo governo Lula e aprovada pelo Congresso em 2024. Na época, a tributação de 20% nas compras em sites internacionais foi defendida tanto para dar um up na arrecadação quanto para proteger o varejo nacional. O senador Jacques Wagner, do PT da Bahia, que defende a medida provisória, diz que o governo reavaliou o cenário.
24: No caso das blusinhas, desde a criação dela, proposta na época pelo Ministério da Fazenda, houve uma controvérsia muito grande dentro do próprio governo. E aí se limitou até esses 50 dólares. Na minha opinião, pela avaliação que o governo fez, a arrecadação não foi tão significativa quanto se imaginava. E prejuízo, principalmente para as famílias mais humildes do ponto de vista financeiro, ou seja, que não tem tanto poder aquisitivo, foi muito grande.
2: Além do fim da taxa das blusinhas, o Congresso tem em pauta outras 31 medidas provisórias, como a do novo Desenrola Brasil, programa de renegociação de dívidas populares, as que reforçam as ações de proteção aos setores da economia brasileira prejudicados pelo tarifaço imposto pelos Estados Unidos e as MPs editadas pelo governo para regular o mercado de combustíveis afetado por conflitos no Oriente Médio.
1: E o Brasil pode ganhar uma política nacional para fortalecer a indústria de motores.
0: A proposta, que está pronta para a votação final no Senado, prevê incentivos à fabricação no país, à inovação tecnológica, à qualificação de mão de obra e à instalação de fábricas em regiões menos industrializadas. Mais informações com o repórter Márcio Maturana.
25: Com o fim do recesso parlamentar, a Comissão de Infraestrutura pode votar a criação da Política Nacional de Incentivo à Fabricação de Motores. A análise do projeto foi iniciada antes do recesso, mas mas a energia elétrica caiu no momento em que o resultado ia ser revelado no painel eletrônico. O objetivo da proposta é estimular a inovação tecnológica, qualificar trabalhadores e incentivar a instalação de fábricas em regiões menos industrializadas. O texto foi elogiado pelo relator Laércio Oliveira, do PP de Sergipe.
4: O projeto acerta ao incentivar investimentos em pesquisa, desenvolvimento, inovação voltados a motores mais sustentáveis, especialmente aqueles compatíveis com biocombustíveis, hidrogênio e outras alternativas energéticas nas quais o Brasil possui vantagens comparativas relevantes.
25: Se for aprovado pela Comissão de Infraestrutura, o projeto segue direto para a Câmara dos Deputados.
5: O projeto que estendia o piso salarial aos zootecnistas foi vetado integralmente pela Presidência da República.
0: O governo alega que a proposta descumpre as regras da responsabilidade fiscal. Agora o veto será analisado pelo Congresso Nacional. Repórter Douglas Castilho.
6: O Poder Executivo justificou a decisão apontando que o texto criaria novas despesas obrigatórias para órgãos públicos federais, estaduais e municipais que empregam esses profissionais, sem apresentar os estudos de impacto financeiro exigidos por lei. Além disso, a Constituição Federal prevê que a criação de despesas obrigatórias não pode ser realizada sem a indicação da origem dos recursos para pagar os novos gastos. O autor do projeto, o senador Zequinha Marinho, do Podemos do Pará, falou da importância da iniciativa no momento de sua aprovação pela Comissão de Assuntos Sociais.
7: O zootecnista é responsável pela questão do manejo animal, pela questão da nutrição animal, pela questão ambiental. Então é um profissional extremamente importante para um país como o Brasil, que tem um rebanho aí de mais ou menos de 234 milhões de cabeças de gado, sem falar em outras espécies que também não são pequenas.
6: Agora, o Congresso Nacional deverá avaliar a decisão do Executivo em sessão conjunta da Câmara dos Deputados e do Senado. Para um veto do presidente da República ser derrubado, é preciso o voto de, no mínimo, 257 deputados federais e 41 senadores.
5: Faltam pouco mais de 2 meses para as eleições e as mulheres continuam sendo a maioria do eleitorado brasileiro. Segundo o Tribunal Superior Eleitoral, elas representam 52,8% das pessoas aptas a votar nas eleições de outubro.
0: Mas embora sejam maioria nas urnas, as mulheres ainda ocupam poucos espaços nos cargos eletivos. Para mudar esse cenário, o Senado tem debatido e apresentado iniciativas para ampliar a participação feminina na política. Ouça mais na reportagem de Yasmin Rodrigues.
9: De acordo com o TSE, mais de 83 milhões de eleitoras estão aptas a irem às urnas em outubro deste ano, número que representa 52,8% do total de votantes. Apesar dessa predominância, elas ainda ocupam uma parcela reduzida dos cargos eletivos no país. No Senado, por exemplo, das 81 cadeiras, apenas 15 são ocupadas por mulheres. Para mudar essa realidade, nos últimos anos, o Senado tem discutido e aprovado medidas voltadas ao fortalecimento da participação política feminina e ao enfrentamento da violência política de gênero. Apesar das discussões, a senadora Leila Barros, do PDT do Distrito Federal, destaca que a presença das mulheres nos espaços de decisão ainda precisa avançar.
10: Você começa a entender que muitas vezes esse espaço muitas vezes é negado pelo próprio corporativismo do ambiente. Então, assim, nós sabemos que esses desafios, eles não serão superados numa legislatura ou em 2 ou 3 legislaturas. É um trabalho diário.
9: Na avaliação da senadora Zenaide Maia, do PSD do Rio Grande do Norte, ampliar a participação feminina nos mandatos eletivos é um passo importante.
26: Por isso que precisamos de mais mulheres, para poder estarmos presentes em todas essas comissões. Porque eu digo sempre para as mulheres, por que vir para a política? Porque se faz necessário, que porque é nesse Congresso Nacional que é quem decide o seu salário. Aqui decide com quantas horas homens e mulheres desse país vão trabalhar.
9: No Senado, o tema tem recebido atenção por meio da atuação da Procuradoria Especial da Mulher, de sessões temáticas e da análise de propostas voltadas ao aumento da representação feminina. Entre as iniciativas debatidas estão medidas para ampliar a participação das mulheres nos espaços de liderança do parlamento, fortalecer o financiamento de campanhas e combater a violência política de gênero, considerado um dos principais obstáculos para a permanência das mulheres na vida pública.
5: E a tecnologia também tem ajudado os eleitores. O e-Título, aplicativo gratuito da Justiça Eleitoral, permite consultar o local de votação, emitir certidões, justificar a ausência às urnas e, para quem tem biometria cadastrada, substitui o documento de identificação no momento do voto.
0: Além do e-Título, são aceitos para votar nas eleições gerais de 2026 documentos com foto, como carteira de identidade ou identidade social, carteira nacional de habilitação, passaporte, carteira de trabalho, certificado de reservista e carteira de categoria profissional reconhecida por lei. Com edição de Paula Groba e trabalhos técnicos de Eliseu Caires, o Jornal do Senado fica por aqui. Acompanhe agora as notícias da Câmara dos Deputados. Boa noite.
5: Boa noite e até amanhã.
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3: Comissão aprova mudanças na Política Nacional de Mobilidade Urbana.
8: Proposta em discussão amplia a autonomia de paciente em fase terminal.
3: Avança projeto que protege idoso contra crimes de natureza financeira.
8: Boa noite. Comissão aprova medidas para a proteção de idosos contra fraudes financeiras. A repórter Maria Neves explica quais são as novas medidas.
11: A Comissão de Defesa dos Direitos da Pessoa Idosa da Câmara dos Deputados aprovou proposta com medidas para combater a violência financeira contra idosos. O projeto determina expressamente que o Fundo da Pessoa Idosa deverá financiar ações, campanhas e outras iniciativas voltadas à prevenção, combate, responsabilização e reparação de danos decorrentes de práticas lesivas ao patrimônio de maiores de 60 anos. Atualmente, a lei que criou o fundo diz apenas que o Conselho Nacional dos Direitos da Pessoa Idosa deve dar prioridade a projetos que, entre outras medidas, promovam a educação financeira de pessoas idosas. O texto aprovado também prevê penas para quem cometer crimes financeiros contra idosos. Pela proposta, o infrator ficará sujeito à reclusão de 4 a 8 anos e multa. Se quem cometeu a fraude tiver com o idoso relação contratual, familiar ou profissional que envolva confiança, a punição será maior. Sobe para a reclusão de 5 a 10 anos mais multa. Na opinião da relatora, a deputada Flávia Moraes, do PDT de Goiás, prever punição severa é mais uma forma de proteger o idoso que muitas vezes é vítima da própria família.
12: Quando você fala do endividamento geral da população, a gente sabe que essa ocorrência ela vai estourar muitas vezes ali, é na aposentadoria do idoso da família, é ali que vai muitas vezes ser buscado ali o pagamento dessas dívidas da família, né? Então é preciso preservar isso, trazer aí uma proteção do Estado para que esse nosso idoso possa garantir a sua alimentação, a sua dignidade, seus medicamentos, para que ele não possa aí passar privações.
11: Ao apresentar o projeto original, o deputado Marcos Tavares, do PDT do Rio de Janeiro, ressaltou que a violência patrimonial e financeira está entre as três formas mais comuns de agressões contra idosos. O Serviço Nacional de Denúncias de Violações de Direitos Humanos, o Disque 100, registrou em 2024 mais de 72 mil fraudes financeiras contra pessoas acima de 60 anos. Pela proposta aprovada, todas as instituições financeiras ficam proibidas de conceder empréstimos a idosos somente por meio virtual. Maiores de 60 anos só poderão contrair financiamento com assinatura de contrato em papel. A deputada Flávia Moraes explica que o Estatuto da Pessoa Idosa prevê que pessoa acima de 60 anos pode comprometer, no máximo, 30% da renda com dívidas. No entanto, segundo ressalta, as instituições financeiras não respeitam esse limite com a concessão de empréstimos e mais empréstimos que deixam o idoso sem recursos sequer para subsistência. O texto determina também que o Fundo Nacional da Pessoa Idosa deve financiar o desenvolvimento de tecnologias assistidas voltadas a pessoas idosas. Na opinião de Flávia Moraes, essa medida é importante porque hoje as plataformas podem identificar as fraudes e alertar as pessoas idosas, que com conhecimento adequado das tecnologias, são capazes de se defender dos golpes. O projeto será votado pelo plenário, mas antes precisa passar pela análise das comissões de Finanças e Tributação e de Constituição e Justiça. Da Rádio Câmara de Brasília, Maria Neves.
15: Segurança Pública.
13: Baleia Rossi, do MDB de São Paulo, apresentou o projeto que aumenta as penas para crimes contra a paz pública, como incitação ao crime, apologia ao crime e associação criminosa quando forem cometidos pela internet.
8: A proposta também prevê punições mais severas quando os crimes tiverem como alvo mulheres. De acordo com o deputado, o objetivo é adequar a legislação ao ambiente digital e reforçar o combate à violência de gênero.
15: Relações Exteriores.
13: A Comissão de Educação da Câmara aprovou a criação do Dia Nacional da Retratação aos Imigrantes Japoneses, devido à perseguição e discriminação ocorrida no Brasil durante e após a Segunda Guerra Mundial. O repórter Luiz Cláudio Canuto explica o contexto da proposta.
16: A Comissão de Educação da Câmara aprovou o projeto que institui o Dia Nacional da Retratação aos Imigrantes Japoneses. Os deputados seguiram a recomendação do relator, deputado Ismael, do PL de Santa Catarina, e aprovou o projeto do deputado Luiz Nishimori, do PSD do Paraná. O Dia da Retratação deve ser celebrado anualmente em 25 de julho. A proposta também inclui a data no calendário escolar brasileiro para que haja atividades educativas com reflexão sobre a xenofobia e a valorização da cultura japonesa. Segundo Nishimori, além do reconhecimento histórico, a proposta representa um passo relevante na promoção de uma educação que valorize a diversidade cultural.
17: Além disso, fortalece a educação ao incluir o tema no calendário escolar, incentivando a reflexão, a memória histórica e a formação de cidadãos mais conscientes e respeitosos com a diversidade. Durante e após a Segunda Guerra Mundial, houve forte perseguição, discriminação e violação dos direitos. A criação da data tem justamente o objetivo de combater preconceitos e estereótipos ainda existentes, reforçando a importância da conscientização.
16: A imigração japonesa no Brasil teve início em 1908, quando famílias chegaram ao país em busca de prosperidade nas lavouras de café em São Paulo e no Paraná. Atualmente, cerca de 2 milhões e meio de japoneses e descendentes vivem no Brasil e compõem a maior população de origem japonesa fora do Japão. O projeto que cria o Dia Nacional da Retratação aos Imigrantes Japoneses está na Comissão de Direitos Humanos e precisa passar também pela Comissão de Constituição e Justiça antes de seguir para o Senado Federal. Da Rádio Câmara de Brasília, Luiz Cláudio Canuto.
15: Esporte.
8: Rodrigo Gambale, do Podemos de São Paulo, apresentou o projeto que cria o programa Atleta Nota 10 para ampliar o acesso de estudantes atletas da rede pública ao ensino superior privado. A proposta prevê bolsas de estudo em instituições que aderirem à iniciativa.
13: O texto de Rodrigo Gambale exige bom desempenho acadêmico, frequência escolar e participação em competições para a concessão e manutenção do benefício. A proposta também cria um selo de reconhecimento para as universidades que incentivarem o esporte.
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14: Eleições.
8: Seminário na Câmara defende reserva de cadeiras para consolidar presença feminina na política brasileira. A repórter Noelle Nobre acompanhou o debate.
19: A Secretaria da Mulher da Câmara dos Deputados realizou um seminário para debater os 30 anos da Lei de Cotas de Gênero na política no Brasil, marco da primeira eleição com reserva de gênero em 1996. O consenso entre as participantes foi de que, embora a legislação atual de pelo menos 30% para candidaturas femininas tenha sido um avanço, o país precisa transitar para um modelo de reserva de cadeiras para garantir que as mulheres deixem de ser apenas convidadas nos espaços de poder. A deputada Isa Arruda, do MDB de Pernambuco, do Observatório Nacional da Mulher na Política, destacou que a legislação atual é apenas o começo.
20: As cotas foram os nossos primeiros passos, mas ela não pode ser o nosso teto. Ela precisa ser o nosso piso para continuarmos avançando.
19: Reforçando a visão, a deputada Laura Carneiro, do PSD do Rio de Janeiro, uma das coordenadoras da bancada feminina na Câmara, defendeu que o Brasil siga exemplos como o do México, que adota a paridade como regra.
21: Não queremos estar na foto apenas, queremos estar na mesa de decisão.
19: Laura Carneiro lembrou que a dificuldade de captação de recursos e a ausência de reserva de assentos impedem que os 30% de candidaturas se convertam em 30% de eleitas. Hoje, as mulheres ocupam apenas 18% da Câmara. A deputada Érica Hilton, do PSOL de São Paulo, presidente da Comissão de Defesa dos Direitos da Mulher, classificou a atual política de cotas como insuficiente diante dos desafios. Ela denunciou o uso de mulheres como candidaturas laranja para desvio de recursos e criticou as anistias dadas a partidos que descumprem a lei.
22: Isso é um escárnio, isso é um deboche. O que eles estão dizendo é que não existe legislação que dará conta de tapar o buraco da exclusão.
19: A conclusão das palestrantes é que o fortalecimento da democracia brasileira depende de mecanismos que garantam não apenas o direito de disputar, mas o direito de exercer o poder com segurança e autonomia. Da Rádio Câmara de Brasília, Noelle Nobre.
14: Consumidor.
13: Felipe Francischini, do Podemos do Paraná, defende a uniformização da atuação dos PROCONs em todo o país. De acordo com o deputado, a ideia é determinar diretrizes nacionais para padronizar procedimentos e estabelecer prazos comuns de atendimento.
8: Felipe Francischini argumenta que a medida busca reduzir diferenças entre os órgãos de defesa do consumidor nos estados e municípios. O objetivo, segundo ele, é garantir mais previsibilidade, eficiência e tratamento igualitário para consumidores e fornecedores.
14: Desenvolvimento regional.
13: Comissão aprova projeto que altera a Política Nacional de Mobilidade Urbana.
8: A repórter Júlia Lopes nos conta quais as novas medidas propostas.
23: A Comissão de Desenvolvimento Urbano da Câmara dos Deputados aprovou um projeto de lei que altera a Política Nacional de Mobilidade Urbana. A proposta tem como objetivo incentivar os municípios a elaborarem seus planos de mobilidade. A Política Nacional, criada em 2012, estabelece diretrizes para o planejamento e a gestão do transporte nas cidades brasileiras. Pela lei, municípios com mais de 20 mil habitantes devem elaborar seus planos com prioridade para o transporte público e os meios não motorizados. Segundo o autor do projeto, deputado Rafael Brito, do MDB de Alagoas, apenas 20% das cidades que têm essa obrigação já concluiu o plano de mobilidade, apesar da exigência legal. A proposta prevê medidas como assistência financeira da União para a elaboração dos planos, possibilidade de contrapartida administrativa dos municípios e alinhamento com o Plano Nacional de Redução de Mortes e Lesões no Trânsito. O texto também determina que o repasse de recursos federais fique condicionado à análise dos planos pela Secretaria Nacional de Mobilidade Urbana e à verificação do cumprimento dos requisitos legais. Para o relator da proposta, deputado Hildo Rocha, do MDB do Maranhão, é fundamental a elaboração de planos de mobilidade para o funcionamento das cidades, mas que essa elaboração pode custar caro para muitos municípios.
1: Grande parte das cidades brasileiras que já deveriam ter seu plano municipal de mobilidade não tem. E isso ocasiona engarrafamento, a falta de um plano de mobilidade ocasiona muitos acidentes, muitos desastres, muitas mortes. E esse plano municipal ele não é barato. É um plano que custa uma certa quantia, em que muitas das vezes o município não tem, porque o município está endividado, o município tem dificuldade e não tem como fazer. O que nós estamos aqui é de que a União priorize o investimento, pagamento desses planos através de recursos federais e leva-se em consideração vários fatores.
23: Além disso, ele também ressaltou que os planos precisam ser atualizados com frequência. As cidades estão em constante mudança e, por isso, o planejamento também deve acompanhar essa evolução. Há casos de municípios grandes com planos de mobilidade defasados há mais de 30 anos. A proposta também autoriza o governo federal a credenciar profissionais e empresas para elaborar os planos de mobilidade urbana desde que cumpram as exigências previstas em lei. O projeto que altera a Política Nacional de Mobilidade Urbana, incluindo novas medidas para auxiliar em planos municipais de mobilidade, segue em análise na Comissão de Constituição e Justiça. Da Rádio Câmara de Brasília, Júlia Lopes.
2: Saúde.
4: Projeto de Luiz Erundina, do PSOL de São Paulo, institui o Dia Nacional de Conscientização sobre o vírus linfotrópico de células T humanas, o HTLV. A proposta prevê campanhas públicas para alertar a população sobre as formas de transmissão, prevenção e a importância do tratamento.
8: O texto de Luiz Erundina também incentiva o combate ao estigma social e a divulgação de centros de atendimento especializado no SUS. A deputada considera que a medida é urgente para enfrentar a desinformação sobre o vírus.
2: Direitos humanos.
4: Projeto que garante mais autonomia a pacientes em fase terminal avança na Câmara. Os detalhes com a repórter Sofia Peçanha.
6: A Comissão de Saúde da Câmara dos Deputados aprovou o projeto que estabelece os direitos de pessoas com doenças graves e em fase final de vida. O texto aprovado cria regras para garantir que esses pacientes possam escolher como querem ser tratados e evitar sofrimento desnecessário com apoio à família. A proposta garante que pacientes com doenças incuráveis em estágio avançado, com expectativa de vida reduzida, tenham mais autonomia sobre o próprio tratamento. Entre os pontos previstos estão o direito à informação clara sobre a condição de saúde, a participação nas decisões médicas e a possibilidade de recusar procedimentos que apenas prolonguem o sofrimento. O projeto também reforça o acesso aos cuidados paliativos, com foco no alívio da dor, no conforto físico e emocional e no respeito à vontade do paciente, seja no hospital ou em casa. A relatora da proposta na Comissão de Saúde, a deputada Flávia Moraes, destacou que o objetivo é assegurar a dignidade e o princípio da autonomia da vontade.
7: Permite que as pessoas vivam o período final de suas vidas com conforto e autonomia, evitando obstinação terapêutica e promovendo cuidado integral em ambiente hospitalar ou domiciliar, conforme a vontade do paciente.
6: A medida também trata da segurança jurídica para médicos, pacientes e familiares na tomada de decisões delicadas no fim da vida, como a limitação de tratamentos desproporcionais e uso de sedação paliativa em casos de sofrimento intenso. Segundo a relatora, a proposta pode reduzir conflitos e trazer mais clareza nesses casos.
7: Contribuirá para garantir segurança jurídica aos pacientes, famílias e profissionais de saúde. Reduzirá conflitos éticos e emocionais no final da vida e fortalecerá uma cultura de cuidado centrada na pessoa e no respeito às suas escolhas.
6: O texto deixa claro que a prática da eutanásia, que é o ato de abreviar a vida de alguém para aliviar sofrimento, continua proibida no Brasil. A proposta permite que o paciente recuse tratamentos e garante o uso de cuidados paliativos, mas sem provocar a morte de forma intencional. O projeto que estabelece os direitos das pessoas em estágio de doença avançada será analisado a seguir pela Comissão de Finanças e Tributação. Da Rádio Câmara de Brasília, Sofia Peçanha.
0: Ciência e tecnologia.
8: Mário Frias, do PL de São Paulo, propõe mudanças no Estatuto Digital da Criança e do Adolescente para proibir mecanismos de censura prévia e garantir a liberdade de expressão. O texto também estabelece que conteúdos considerados lícitos só poderão ser removidos por decisão judicial.
5: Para Mário Frias, o projeto preserva a proteção de crianças e adolescentes contra a exploração sexual e pornografia infantil. Ele diz que a proposta também mantém as regras de combate a crimes na internet e busca garantir mais segurança jurídica para usuários e plataformas digitais.
8: Termina agora o Jornal Câmara dos Deputados, produzido pela Rádio Câmara, com trabalhos técnicos de Wellington Teles e apresentação de Val Monteiro e Márcio Aquilissardi. Uma boa noite para você.
5: A Voz do Brasil volta amanhã. Boa noite.
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